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2: Eu, como consumidor, vou acabar tendo a possibilidade de selecionar os programas que mais me interessam, com as propagandas que mais me afetam. 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
1: A nossa jornada de hoje tá chegando ao fim, mas ainda dá tempo pra gente curtir aí mais uma sequência de música, agradecendo a todos pelo carinho, pela audiência. E se Deus quiser, em uma outra oportunidade, a gente se encontra por aqui para mais um Balada Sintonia, que reúne realmente músicas nota 10, né? Que é de melhor aí em termos de canções que marcaram época. Você ouve nesse horário aí, das 18 às 21 horas, sempre aos domingos, Balada Sintonia. Fique com Deus, uma boa noite e continue com a programação Sintonia, 24 horas com você. Vem com a gente, vem com tudo. Boa noite.

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9: Você já ouviu falar da lhama? Com L, lhama? Pois é. Cada lhama macho possui um harém que se compõe de 20 a 30 fêmeas. Ele consegue ter filhotes com todos eles, hein? Não é fraco o macho da lhama. Já os filhotes do lince só abrem os olhos aos 10 dias de vida. Em compensação, quando crescem, os povos mais antigos acreditam que esses animais conseguem ver através das paredes. Ter olhos de lince significa enxergar de longe.
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1: Alô, amigos! Muito boa noite. Boa noite pra você que tá ligado, curtindo a nossa programação. Vamos dando sequência aqui a nossa programação do domingo à noite, agora com Clássicos Sintonia. Isso mesmo. A partir de agora, muita música, aquela música que marcou

aquela música que tocou muito, que virou um clássico. Essas você vai conferir aqui, né? Do sertanejo ao MPB. Muita música boa pra vocês a partir de agora aqui na sintonia, na 94.7 FM. Vamos iniciando a parte musical, então, aqui do Clássicos Sintonia.

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4: Rádio Sintonia 94.7 FM e o clássico Sintonia neste domingão. Pra você que tá aí curtindo nosso programa, obrigado. Obrigado pela sua companhia, obrigado pela sua audiência. Vamos juntos então até a meia-noite no nosso clássico Sintonia com muita música e tá chegando mais música clássica pra você conferir.

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a 94.7 FM. É, levando a boa música aí, a música clássica, pra você que tá ligadinho, curtindo nosso programa neste domingo. É, você que tá aí curtindo nossa programação, tá aí ligado, já tá na cama, mas acompanhando nosso programa, muito obrigado pela sua companhia, obrigado pela sua audiência. Você que tá aí no seu local de trabalho, tem muita gente que também trabalha no domingo à noite, claro que tem. Então você que tá aí ouvindo nosso programa, receba nosso carinho, nosso abraço e obrigado pela sua companhia. E vamos ouvir mais música aqui no Clássicos Sintonia.

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5: 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E vamos trazendo mais música aqui, clássicos, Sintonia.

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9: E você sabia que o chocolate pode ser tóxico para cães e gatos? Isso acontece porque eles não conseguem metabolizar a teobromina, um composto presente no cacau, e até mesmo uma pequena quantidade pode ser perigosa para os nossos amiguinhos peludos.
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obrigado aí pela sua companhia, pela sua audiência. Estamos aí levando para vocês o Clássico Sintonias neste domingo, agradecendo aí a companhia e a audiência de todos, tá beleza? Então tá aí, chegando mais música.

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Domingão é dia de clássicos aqui na Sintonia. É clássicos Sintonia, aquela música que marcou, aquela música que tocou muito, aquela música que virou clássico. Você ouve aqui na Sintonia. Tá chegando aí mais um bloco pra você ouvir.

Clássico Sintonia, que você está acompanhando na sua Rádio Sintonia nesse domingo, agradecendo a companhia, audiência de todos aí, você que está ouvindo aí pelo seu radinho, você que está ligado pelo aplicativo, né, em qualquer parte aí desse Brasilzão, velho de Deus. Muito obrigado pela companhia, pela audiência. Clássico Sintonias, trazendo aqui mais música. Música.

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1: Rolando solta. É, rapaz, que noite especial de grandes confrontos aqui na Copa Aurora de Futsal. E a sintonia mais uma vez aqui marcando presença e fazendo parte, contando pra você, depois de emoções aí, no feminino, no veterano, chegou a vez da categoria livre, saber aí quem vai levantar a taça. Será que a cidade de Petrolândia vai ser aí bicampeã da Copa Aurora de Futsal? Será? Será que a equipe da Odonto Excelência consegue levantar o título? É isso que vamos contar a partir de agora. E comigo aqui também na quadra está ele, Diogo Maciel. Boa noite, Diogo.
2: Diogo tá lá pegando as escalações da galera de Petrolândia. Tá lá com o Joel Salinho, aqui do esquerda, perto do... Ali pegando a escalação da gurizada, confirmando a numeração do pessoal lá da cidade do Sorriso, Petrolândia, e nós vamos agradecendo aqui os nossos patrocinadores, nossos parceiros que estiveram conosco aí nesta edição, 12ª edição, com o apoio aqui da Medmac Custom Wood, para aquela faca personalizada e também aquela tábua de carne. 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E agora chegando hoje, dia 21, inverno, primeiro dia do inverno brasileiro. O Diogo Damasel já confirma a numeração lá de Petrolândia. Tá ali conversando com o nosso jovem Mancebo e amigo.
1: Diga! Já tem informação por aqui, hein? Tem informação de que já foi feito o acordo agora com as duas equipes, que 10 minutos da primeira e 10 minutos finais da segunda etapa, que serão cronometrados. Tá lá no primeiro momento, o regulamento dizia de todo o tempo cronometrado, mas aí, né? Hora e meia, um pouquinho adiantado. Então, acordo entre as equipes, 10 minutos de cada tempo serão cronometrados.
2: Não vai mudar, né, Diogo? Que é a última vez que tu falou. Ainda bem que o Josué que falou. Que se é o Diogo, eu tô duvidando. Diogo, boa noite, meu querido.
3: Eu ouvi o Daniel conversando com o pessoal de Petrolândia aqui. Boa noite pra você, meu. Boa noite pro Josué, pra toda a nossa audiência.
2: Chegamos em casa hoje, já estamos hoje aqui, vamos chegar amanhã em casa de novo.
3: Querido, aí não tem, né? É amor pelo...
2: É verdade.
3: Pelo esporte, não tem... por isso que a sintonia é diferenciada aí.
2: Outro patamar, né?
3: E já estamos aí pra grande final da 12ª Copa Aurora, categoria livre. As duas equipes escaladas com força máxima para essa grande final, Eru.
2: R$20.000, quem não quer ganhar, Diogo Damasceno, como... mandará o mandante, é o Odonto Excelência aqui da cidade de Aurora, você estará acompanhando o Josué. Josué, então, começa com o time mandante aí, a Odonto Excelência, quando o prefeito vai entregar o troféu para o vice-campeão do veterano Tigre, Josué.
1: Isso mesmo, a equipe da Odonto Excelência vem à quadra com o goleiro 37, Anderson,
2: número 37, o goleiro.
1: 14, Gerson,
2: número 14.
1: 10,
2: Vaé, número 10.
1: 5, Fabão,
2: número 5.
1: 19, Henrique.
2: Henrique, 19.
1: Esse é o que

0: Pedrinho da equipe Odonto Excelência, 37 Anderson, goleiro 14 Gerson, 10 vai 5 Fabão e 19 Henrique.
1: À disposição do treinador, o Johnny, ainda os seguintes atletas:
0: um Miguel, 3 Marcelo,
1: número 3,
0: 8 Tacinho, 9 Espíndola,
1: número 9,
0: meia dúzia Carlos,
1: meia dúzia,
0: 11 Delano, essa a equipe da Odonto Excelência, comandada pelo Johnny, para essa final.
1: E o Tasso continua não ouvindo, né?
0: Está na câmera hoje.
1: Jogo da Brasil, como jogar a equipe de Petrolândia por R$20.000. Aqui a escalação da equipe comandada pelo Joel Silmárcio.
2: A equipe de Petrol tem no gol Rian, camisa 1.
1: Rian, número 1, goleiro.
2: Fábio, 7.
1: Fábio, número 7.
2: Léo,
1: número 12.
2: Guimaia, camisa 10.
1: Guimaia, número 10.
2: William Negão, camisa 14.
1: 14, William Negão.
2: Esse é o quinteto inicial, equipe de Petrolândia. O goleiro Rian, 1. Fábio, 7. Léo, 12. Guimaia 10 e William Negão, camisa 14.
1: À disposição dos treinadores, os seguintes atletas:
2: Robson, camisa 8.
1: Robson, número 8.
2: Patrick, camisa 11.
1: 11 para Patrick.
2: Yuri, camisa 18.
1: Yuri, número 18.
2: Lucas, camisa 2.
1: Lucas, número 2.
2: Rodrigo, camisa 3.
1: Rodrigo, número 3.
2: Deivão, camisa 20.
1: Deivão, número 20.
2: Keliton, camisa 15.
1: Keliton, número 15.
2: Giovanni, camisa 4.
1: 4 para Giovanni.
2: Miguel, camisa meia dúzia.
1: Miguel, meia dúzia.
2: Jean, camisa 17.
1: 17 para Jean.
2: Essa é a equipe da SME Petrolândia, Confecções Jeremias.
1: A bola vai rolar para a arbitragem do Daniel Alves e também o Meleca, nosso grande amigo aí, a dupla de arbitragem nesta noite de domingão. Tem que pensar para não dizer sexta, quinta, hoje é domingo.
2: Domingão para conversar com ele, até brincava que o rei da Petrolândia pelo que fez na última partida, mas aquele jogo agora já ficou no passado. Afinal, hoje Petrolândia defende, né, o título, o bicampeonato aqui da Copa Aurora. Que vocês conversaram, que vem pra esse jogo nessa noite fria, meu querido. Boa noite.
3: Boa noite, jogo. Boa noite, todo mundo da Rádio Sintonia. Cara, eu acho que o jogo passado serviu de muito de lição pra gente, de não entrar desligado no jogo, de acreditar até a última bola. Eu acho que a gente merecia essa injeção de ânimo. A gente conversou muito no vestiário. O time dos caras é um time muito forte, é um time que joga junto muito tempo. E não podemos desmerecer os caras, temos que respeitar. Só que a gente também tem que impor o nosso futebol. E a gente não caiu aqui numa final, a segunda final consecutiva de paraquedas. Tá, todo mundo tá aqui, sabe jogar bola. E o time é isso, o time tá unido, o time tá muito forte. E vamos, se Deus quiser, vamos já atrás desse título hoje.
2: Daí o Léo da equipe de Petrolândia, camisa 12. Petrolândia aqui, tá aí em busca do bicampeonato aqui da Copa Aurora.
1: R$20.000 é a premiação para a equipe campeã na categoria livre aqui no ginásio. Luiz Bertolo, um abraço aí, assador de carne. Garoto, fala, meu jovem.
0: Deixa eu conversar também com o petrolandense, né? O Henrique também, canhoto por aqui. A equipe de Petrolândia busca o bicampeonato, mas pra vocês também é importante esse momento. A equipe entrosada vem aí de jogos aí da semana também, mas como trabalhar a equipe pra essa final, então, Henrique? Boa noite.
4: Boa noite a todos. Cara, a gente sabe que vai ser um jogo difícil, né? Um jogo encarguido, time Petrolândia, time chato jogar. Tem bons jogadores lá do outro lado. E tomara que prevaleça, né, a nossa parceria. A gente tá sempre jogando junto, chega a jogar 2, 3 jogos na semana junto. Então esse entrosamento acaba fazendo um pouco de diferença, principalmente na quadra pequena, né? A gente sabe que uma final não tem jogo fácil. E acredito que vai ser assim, mas se Deus abençoar, a gente vai ser campeão hoje.
0: Certo, obrigado. Henrique conversando com a gente também, o pessoal tá se aquecendo. O Henrique tava conversando aqui, com o cunhado dele, né, o William Constante, que acabou ficando com o vice-campeonato aqui na categoria veteranos, então, né? Rapaz, estamos vendo já o William, que ontem teve aí com o plantel também da equipe do Moitas lá em Cerro Negro. Tá aí na categoria veterano, rapaz.
1: Rapaz, dá chega pra todos e a cidade de Petrolândia, a galera vem em peso aí pra posição, pra foto lá, e a galera tá aí, bastante torcida lá da cidade de Sorriso, Petrolândia.

0: aí para tentar empurrar, empurrar a equipe da Cidade Sorriso de Petrolândia aí para buscar aí o título, o bicampeonato aí da Copa Aurora. Ano passado, a 11ª, conquistou o título e tentando o bicampeonato e mais 20 mil reais para conta aí. Ganhando, é o campeão, ganha 20 mil na categoria livre, terminou em categoria veterana. Tem jogos aqui desde as 8 da manhã. Às 8 não teve, que deu W no jogo da gurizada de Tuporanga. Estavam lá na cidade de Caçador e acabaram perdendo nos últimos segundos. Agora vai ser aquele cerimonial. Já a gurizada do Sub-20 ganharam aí o título nos pênaltis aí, ué. Molecada aí. Vilcinho jogou no gol, rapaziada. Leozinho, grande Leozinho, rapaziada aí. Agora vai apagar as luzes para aquela tradicional aí, para fechar com chave de ouro a categoria livre, 12ª Copa Aurora de futsal. E a sintonia acompanhou aqui. Estamos aqui nesse domingão, isso mesmo, hoje é domingo, dia 21 de junho, início do inverno. À frente da equipe de Petrolândia, o árbitro, o Meleca. E à frente da equipe da Odonto Excelência de Aurora, o árbitro, o Daniel Alves. E a bola vai rolar nos primeiros 20 minutos. Então, para você que está ligado conosco aí, 10 minutos finais e 10 minutos inicial, final e inicial e final serão cronometrados. A entrada das duas equipes, a torcida de Petrolândia fazendo aí aquele barulho, agitando para incentivar a sua equipe aí na decisão na categoria livre. A sintonia levando para você, agradecendo aí você que está ligado conosco, ouvindo a sintonia 94.7 também no nosso YouTube, no nosso Facebook, neste domingão de decisão com emoção aqui na Rádio do Coração. Cumprimentam-se os jogadores ali no centro da quadra para a bola rolar nos primeiros 20 minutos da decisão da categoria livre.
1: Arbitragem de peso, né? Se eu não estou enganado, acho que foi ontem. O Daniel estava apitando Magnus e Jaraguá, lá em Jaraguá do Sul. Se eu não estou enganado, acho que foi ontem que o Daniel estava apitando lá, Jaraguá do Sul e Magnus pela Liga Nacional de Futsal.
0: A bola vai rolar. Dá uma olhando o verbo, é que eu também não sou camelo, né? A aguinha, daí é tua aguinha, Diogo. Até parece que eu não tomo água, mas tomo água aí.
1: Agora que eu ia pedir pro nosso gaiteiro buscar um cafezinho lá, mas...
0: Não, cafezinho? Cafezinho eu já tomei, já tomei um cafezinho, já tomei um x-tudão. Vai rolar a bola ali, o Daniel e também o Meleca, o árbitro. Chamo Meleca porque ele era jogador, agora virou o árbitro e como lá do boleiro dele era Meleca. Fecha a tua confirmação aí.
1: Só pra confirmar, ontem tava lá em Jaraguá do Sul, lá na Arena Jaraguá.
0: Joguinho básico, né?
1: Jaraguá e Magnus pela Liga Nacional de Futsal.
0: Quase nada, né? Quase nada. Só o vice-campeão da Liberta ali, coisa ilusa, né? Mas tudo certo, né? Magnus, galera, você ligado conosco aí, tá ali o Vaé também, o Fábio poderia ser chamado de Fabão também, porque olha.
1: E a galera perguntando aqui, como foi ontem lá no Cerro Negro, lá transmitindo a equipe do Moitas, muito frio por lá? Eu vou dizer que hoje tá mais frio aqui em Aurora.
0: Já falei isso pro José.
1: Do que tava lá em Cerro Negro ontem.
0: Tá 13 graus aqui, tá mais frio que ontem, 10 graus
1: térmica,
0: lá.
1: A sensação térmica é mais fria do que lá.
0: Tava 10 graus lá, tava menos frio do que hoje aqui, que tá 13. Rapaz, é coisa de louco. Gaiteiro, tu não é base, tá? Tu não é base. Porque tu tá sempre suando, rapaz. Então vai ser base, um cara que morre de calor. Saída para a equipe de Petrolândia, à minha esquerda está o goleiro, o Rian. À direita o goleirão Anderson da equipe da Odonto da Excelência. Saída, o William Negão bateu no centro do patinão, escorregou. Pneu slick, Diogo W. Marcel.
1: O alerta foi feito, pelo menos eu comuniquei a mesa que a máquina de fumaça lá jogou água ali dentro da quadra ali e tava molhada. Na primeira pontada, na saída de bola da equipe de Petrolândia ali do círculo central, metida pro gol. Bola no canto esquerdo do goleiro do Anderson. Patinou, mas conseguiu fazer a defesa ali em dois lances. O camisa 37 da equipe da Odonto Aurora. Petrolândia, comecinho do jogo, na primeira pontada tem escanteio pelo canto direito, tá lá o... William Negão para cobrança.
0: William Negão, tem coisas que determinado ambiente não

0: fecha, não combina. Uma dessas é a fumaça, porque a água veio pra quadra e quase que o goleirão entrega a paçoca ali, o Diogão, porque ele patinou, pneu slick, ele tem que precisaria no tempo de chuva, Diogo Marcel.
1: Quadra tava molhada, já secaram, reposição de bola, sai jogando ele campo de defesa, a equipe da Odonto Aurora.
0: Bola com o Vaé, tocou atrás para o Gerson, lá na direita para Fabão, Fabão domina, trabalha aqui pelo lado esquerdo, deixou com o jogador que é João Vaé Paranjo, tenta passar pela marcação, meteu de ganchinho, a bola saiu, reposição lateral favorecendo a equipe de Petrolândia com o William Negão lá pelas quebradas da esquerda, cobrou, tocou para o Guimarães, aqui no campo defensivo para Fábio, atrás para Rian, Rian domina, trabalha, marcado pelo Fabão, tocou, interceptou o jogador que é o Henrique, pisou, escorregou, galera tá patinando, Diogo Marcel.
1: Henrique saiu jogando rápido, ou tentou sair jogando rápido no campo de defesa aí da equipe da Odonto Aurora, né? Quando foi tocar na bola, acabou tocando na bola, escorregou, pede apoio.
0: Anderson, não tente fazer isso em casa, um golpe de vista que quase dá na vista, Diogo W. Marcel.
1: Foi no golpe de vista agora o goleirão da equipe aí da Odonto Aurora, ali no seu canto direito, a bola passou, já reposta em jogo, já saindo aí no campo de defesa. Tenta sair jogando ao Doutor Excelência, o time de Petrolândia apertando, marcando em cima ali, e o Josué aqui só olhando.
0: Josué só olhando, chegou por baixo, tirou, bola dominada, ajeitou, cruzou, passou! Porque ele escorregou, Diogo, vou ser repetitivo e chato.
1: Eu não sei se o Léo tentou colocar essa bola no segundo pau pro Guimaia que entrava por ali, né? Na verdade o William Negão que entrava ali no segundo pau, ou se ele... tentou um chute pro gol, mas acabou escorregando também o jogador da equipe de Petrolândia. E mais uma vez, escorregou também o goleiro da equipe aí, da Odonto Aurora. Tá pedindo ali pra secar a quadra ali. Já reposta a bola de jogo, segue o baile aqui no salão do Luiz Bertoli. Por enquanto o salão tá molhado, hein,
0: tá, não tem que, antigamente o Josué que é um dançarino. O cara botava aquele fubá pra ficar mais liso,
2: fubá, né? Com vela, né?
0: José, esperei.
2: Botava uma vela, botava um fubá e espalhava pro salão.
0: Isso, o cara deslizava que era um...
2: Que beleza,
0: uma beleza pros dançarinos, né?
2: Mas aqui o melhor é botar Coca-Cola no tênis pra não escorregar.
0: Experiência também é isso. O Mano já disse que o goleiro não tinha que ter feito esse golpe, que o Mano é goleiro aqui também. O Mano tá
2: uma
0: aqui.
2: Uma toalhinha com a Coca-Cola derramada lá no ladinho pra botar, firmar as garras no chão.
0: É verdade. O Mano tá aqui, ele disse, o golpe de vista ele não faria quando ele jogava essa bola. Essa bola ele ia lá pra garantir, nem que a bola vá fora, né, Mano? Bola dominada com o Fabão aqui pela esquerda, tentou passar pela marcação.
2: Se pincha, né? Se pincha pra fazer
0: pincha,
2: uma defesaça,
0: Olha, a bola passou aqui pela esquerda, na direita, o Bruno vai bater, entrou! Gol! Vai! Rápida jogada aqui na saída do goleiro Riane, meteu a meia altura ao lado esquerdo, fazendo o gol, se aproximando do milésimo, Josué.
2: Nas contas, falta um, né? Na primeira chegada mais aguda da equipe da Odonto Excelência. Aquela saída de bola trabalhada no campo defensivo, passa por um, passa pelo primeiro, passa pelo segundo, a bola atravessada do Gerson buscando, vai aqui pela esquerda, atingiu a ala, sozinho livre de marcação, só ele e o goleiro Rian, o goleiro saiu fazendo a base, o Vaia com toda a tranquilidade, bateu cruzada essa bola.
0: Olha o golaço! Gol! De Petrolândia, o William Negão! Um golaço na altura da orelha do goleirão! O Anderson, ele nem viu o jogo W, Marcel, tudo igual!
1: Chutaço do meio da rua, contra-ataque de Petrolândia pelo canto esquerdo ali, encheu o pé, uma butinada de perna direita, bola no ângulo direito do goleiro Anderson, balançando a rede, sem chances de defesa e sem muito tempo para comemorar também a equipe da Odonto Aurora. William Negão, camisa 14, num pataço lá no ângulo, empatando o jogo. É a final da 12ª Copa Aurora, categoria livre. E olha que já tivemos finais aí neste domingo, viu? Desde 8, 9 horas da manhã, teve todas as categorias de base, feminino, veterano, vôlei também hoje. E agora aí, a grande final da categoria livre.
0: Vai para a cobrança do escanteio, lá pelo lado esquerdo, a equipe de Petrolândia, o William Negão, que fez um golaço empatando o jogo, a decisão aí, R$20.000, é a premiação, é lateral, lá pelo lado esquerdo, ajeita para a cobrança o William Negão, ameaçou na cobrança na primeira, tocou para o Guimaia, atrás para o arqueiro Rian, ele domina, sai da sua meta, tocou na frente pro William Negão, saiu o goleirão Anderson agora, atento no lance, Diogo Marcelo.
1: Saiu o goleirão ali, a bola alçada dentro da área, pela esquerda pro William Negão, saiu de tapa ali, de soco, o goleiro Anderson. O Josué falava com o Henrique, né, da Odonto, aí de

0: Aurora Petrolandense. E o Carlos Daldoto também, né? Natural de Petrolândia, né? Residido por aí, mas por muitos e muitos anos, jogou também na equipe aí de Petrolândia.
1: Vai para a cobrança do lateral aqui pelo lado esquerdo, o vai.

0: né? Vão se entrosando ali, William Negão e também o Gui Maia, junto com a equipe aí de Petrolândia. Petro continua no ataque, por isso que o Josué tá falando um pouquinho.
1: É verdade, o Josué, o trabalho dele foi para falar do gol, e agora de novo o Léo bateu e a bola subiu sobre a meta do arqueiro, o Anderson, e com perigo, Diogo Marcel.
0: Subiu um pouquinho demais, aí o chute forte na canhotinha do camisa 12 da equipe de Petrolândia, que aperta a saída de bola, ainda o Doutor Aurora.
1: Tentando sair do campo defensivo, a bola do Henrique bateu em cima do jogador, o Léo, lá pela direita, campo de defesa, tocou na cobrança lateral pro Vaé. Vaé domina no ponto futuro para Favão de calcanhar, tentou, chega cortando, Léo, não quer saber de brincadeira, Josué.
2: É, de primeira tentou o Favão emendar essa bola, porque o Henrique tava chegando junto, né? Mas o Léo também foi junto, foi na marcação, foi na sobra, botou essa bola pra fora, lateral já cobrado, aquele chute forte, vai ficar a marca da bola na perna do Guimaia.
1: 7 minutos jogados na primeira etapa da decisão, categoria livre, aqui na 12ª Copa Aurora de Futsal, que está terminando nesse domingo, primeiro dia de inverno. Olha o Vaé lá pela direita, bateu fraco, rapidamente o Rian tocou pro William Negão, tentou, voltou pro Vaé, Vaé domina, ajeita pro Henrique, bateu, uma pancada na trave, a bola saiu, bateu pro Vaé, tentou, olha a chance, espalma, Rian, Josué!
2: Primeira boa triangulação, né? O Vaé pegou essa bola, já viu que aproximava-se o Henrique lá pela direita, ele bateu de pé trocado, ela explodiu na trave direita do goleiro Rian e foi pra lateral. Na sequência, o Vaé ficou pedindo falta, quando tentou chutar, o Guimaia chegou na marcação, ela sobrou ainda no pé direito do Gerson, o Gerson bateu firme, bateu forte, o Rian foi no segundo andar, fez ótima interceptação.
1: Cobrado o escanteio para Fabão, bateu em cima do Léo. Bola volta para o Guimaia, para o jogador William Negão, tentou atravessar, bola com o Henrique. Henrique dominou, ajeitou, tocou no fundo para o Fabão, para o meio da área. Tentou ali quando queria obstrução e não deu, Josué.
2: Quando tentava ir à frente, né, o Henrique, ele foi interceptado ali pelo Léo, né? O Léo botou o corpo na frente, fez a interceptação. A arbitragem entendeu que não foi de forma faltosa. Segue 1-1 no placar, 0-0 em faltas.
1: Jogo corrido, 8 minutos. Diogo Marcelo quase que o goleirão ali espalmou a bola errado. Olha o Bahia na chance, segundo gol, bateu o Rian. Voltou pro Bahia, tentou de ganchinho nas mãos do arqueirão. Fala, Josué.
2: Roubou a bola bem, né? Do pé do Léo, ele pegou essa bola e foi em direção ao goleiro Rian. E agora fez a base, foi bem na interceptação.
1: Olha a chance, o William Negão bateu, entrou. Léo, gol de Petro. Uma tabela legal lá pela esquerda, cruzou pro meio da área, bateu a meia altura, é o segundo Léo, jaqueta número 12, Diogo W. Marcelo.
0: Jogadaça de contra-ataque da equipe de Petrolândia, bola pelo meio ali com o Guimaia, colocando a linha de fundo pro William Negão no canto esquerdo ali, bola no segundo pau, entrou o Léo, ainda teve que fazer um giro do corpo ali, um carrinho na bola para conseguir acertar a gorduchinha, tocou na bola sem chances pro Anderson no fundo da rede, virando o jogo para a equipe de Petrolândia. Léo, camisa 12. Agora Petro tem 2. O Doutor Aurora tem 1.
1: 2-1, vai vencendo. 10 minutos jogados. Estamos entrando aí naquela parte cronometrada desta primeira etapa. Bola nas mãos do arqueiro Rian. Deixou curtinho com o Monteiro. O Gian Monteiro dominou. Tocou lá pro Guimaia. Boa bola, voltou. Olha a chance. Passe cumprido nas mãos do arqueiro Rian, lançou rapidamente no peito do William Negão. Lá na esquerda tentou atravessar, a bola voltou pro William Negão, atravessou, escorregou, tentou, roubou o Gerson. Contra-ataque, bola com para o Henrique, bateu, espalma o goleiro, defesaça, Josué!
2: Que defesaça agora fez o Rian, porque essa bola veio no pé bom do Henrique, o pé canhoto, ele encheu o pé de bico, o Rian se jogou nela, fez ótima interceptação. Rian vai se agigantando e não deixou o Dom Tecê nem se empatar o placar. Que defesaça, irmão!
1: Defesaça!
0: Agora, que facilidade que o Henrique tem para bater na bola, né? Não precisa ter muito espaço para ele ter que girar o corpo e posicionar e virar o pé. É na canhotinha, é do lado direito, é do lado esquerdo, é pelo meio. Do jeito que a bola tá chegando, ele faz o domínio e mete de bico aí, né? O camisa 19 da equipe da Odonto Aurora. Agora uma resenha ali e vai tomar amarelo, Henrique.
2: Agora tem uma, o árbitro tava chamando os dois para conversar com os dois não foram, vai levar amarelo, obviamente.
1: É verdade, ele chamou.
2: A autoridade no campo?

0: É o árbitro chamou os dois pra dar bronca. Os dois ficaram discutindo entre si e não foram no árbitro, é amarelo e a próxima vai pra rua. Não tem quem dá as regras, as rédeas dentro da quadra, quem bota ordem é o árbitro, amarelo pra cada lado.
1: E é o diferencial, né, Diogo?
2: E é o William Negão da equipe de Petrolândia que vai lá aconselhar, digamos assim, o Henrique da Odonto. Pô, cara, calma, bicho. Pô, vai ser expulso, meu. Pensa, cara, calma, fica tranquilo. E o amarelo foi pro Guimaia, né?
0: Isso, Guimaia, amarelo, Henrique, amarelo. Amarelo.
1: Dois cartões amarelo, um pro Guimaia e outro pro o Henrique. E falta do Fabão agora, Josué.
0: É falta do Fabão, ele tentou fazer a proteção, mas por baixo aí, a arbitragem entendeu que ele fez a proteção com o pé, atingindo o pé de apoio do adversário, por isso de forma faltosa, já cobrada a primeira falta do jogo.
1: Jogo começa quente nessa primeira etapa, já então entramos nos 10 minutos cronometrados. Bola com o Henrique. Henrique dominou, tocou pro Vaé, voltou atrás para o Henrique, lá para o Gerson. Gerson pro Vaé, na direita pro Vaé, toca pro jogador Henrique, voltou pro Vaé, bola, pum! Bola espetada, Diogo Macedo!
2: Quase roubou essa bola pelo meio ali, o Guimaia na tabelinha, na saída da equipe da Odonto Aurora no campo de defesa. A pressão total de Petrolândia, hein? Olha o Gerson!
1: Olha o Gerson, driblou o primeiro, driblou o segundo, protegeu, pisou pro Vaé, ajeitou, tenta, tocou, atravessar, voltou, a bola no peito! No tirada do jogador Yuri Josué.
0: É, essa bola bateu no peito, né? Ficaram pedindo aí que a bola tivesse batido na mão, mas não bateu no peito dele. É, na sequência, tentou tirar de qualquer forma ali, botando essa bola pra lateral, porque tava levando pressão a equipe de Petrolândia. E o Meleca já foi lá na orelha do Yuri também.
1: E o William Negão pedindo pro pessoal ter calma, né, rapaz?
0: Olha como é bom a experiência, né?
2: Já foi eleito o conselheiro
1: da paz. O conselheiro da paz.
0: Nas antigas tinha aí pela região juiz de paz?
1: Sim. Ele foi eleito, né? Ele chegou e disse: calma. Esperi faz coisa. Pegou mal na bola, a bola passou longe da meta do arqueiro Rian. Agora Josué sem perigo.
0: E tentou agora o chute do campo defensivo, o Henrique, né? Mas. Olha lá, acabou indo longe demais. É, segue 2-1 para a equipe de Petrolândia.
1: 11 minutos jogados desta primeira etapa da decisão. Categoria livre aqui na Copa em Aurora. Bola com o Vaé, tocou pro Fabão. Aqui pela esquerda ajeitou, dominou, levou, tentou fazer a marcação, sobrou para o William Negão. O William Negão domina, pisa na bola, passou lá. Fabão botou o corpo na frente, ganhou no corpo. Ajeitou, cobrou o lateral para o Vaé, chega cortando o jogador. Que é o Guimaia lá pelo lado direito do ataque, pela esquerda. Ajeita para a cobrança lá pelo lado direito. Tocou para o jogador Henrique. Henrique domina, conduz a bola. Campo no meio da quadra, ele leva a bola para. Tentou passar, tocou por cima. Rian! Defesaça, Josué!
0: Foi bem embaixo agora o Rian fazer a interceptação, mas foi no limite do limite da área agora.
1: No limite, último toque do Fabão, bola saiu lateral, já cobrado pelo o Jean Monteiro, sobrou para o Henrique. Henrique domina aqui pelo lado esquerdo, ajeitou, deixou com o Gerson. Gerson domina, deu uma quebra de asa no marcador, cruzou o Fabão. Ele não costuma perder um gol desse, Josué.
0: Ela triscou na trave, né? Boa jogada do Gerson aqui pela esquerda, né? Passou pela marcação como quis, botou essa bola na marca do pênalti, se apresentou o Fabão. Ele é matador daí, mas acabou pegando não tão bem na bola.
1: Agora caiu e se machucou o goleiro, hein? Continua liso ali, hein, Diogo?
2: Mais uma tabelinha aí, a chegada pelo meio da equipe de Petrolândia. O William Negão colocou essa bola na direita pro Léo. O Léo fez o domínio, meteu de bico pro gol. Tava bem posicionado ali o goleirão Anderson para fazer a defesa, mas acabou escorregando mais uma aí. O goleiro da equipe da Odonto Aurora. E vai lá, mais uma vez pedir pra arbitragem para secar a quadra, né? E aquilo que a gente falou já no começo do jogo. Tem a máquina de fumaça ali que eles utilizam para fazer a abertura, e essa máquina de fumaça, ela tava, além de jogar fumaça, tava jogando água também, né, ali no corredor e também na quadra, por isso que tá tão liso assim, ali na meta, onde tá nesse primeiro tempo, o goleiro da equipe da Odonto Aurora.
1: E essa quadra aí agora, né, Diogo, a parte de quando molha, ela fica mais lisa ainda que as outras normais, né, Diogo?
2: E em breve, lá no Henrique Rolet Centro Poranga, teremos essa quadra modulada, né?
0: Modular. Isso, modular.
1: Modular.
0: Quadra modular, porque ela é montada como um quebra-cabeça, né? Esse quadradinho aqui, todo de longe talvez não pareça, né? Mas a gente vê que é tudo quadradinho, tipo um piso assim. Bonita a quadra.
1: É bonita. Bola com o Henrique, levou, tentou na tabela, bateu em cima do Léo. A bola saiu,

0: é o autor do segundo gol. Ajeita pra, tocou o Gerson, o Henrique, não foi, Josué.
1: O Henrique tava voltando pra pegar essa bola no campo defensivo pra começar a jogada. O Fabão só abriu as pernas, deixou essa bola passar, pensando que o Henrique por ali tava, mas não, a bola é da equipe de Petrolândia.
0: Tentou de primeira, a bola vai sair da lateral, o Joelson já pediu, colocou ali a tempo solicitado aí. O jogo tá pegado, Diogo W. Marcel.
2: Jogo pegado, a equipe de Petrolândia, né? Começou melhor, começou em cima, né? Com mais oportunidades ali, levando um pouco mais de perigo pro goleiro o Anderson e né, no contra-ataque rápido ali, numa jogada fatal, o Vaé marcou o primeiro gol da equipe da Odonto Aurora. Petrolândia voltou para a partida, conseguiu virar o jogo e um jogo com bastante rivalidade, até porque as duas equipes se conhece muito, tem jogadores de um lado que já atuaram no outro, que já moraram na outra cidade, daí tem toda essa rivalidade já das competições aqui de toda a nossa região também, e Petrolândia tá aí, né? Defendendo o título em busca do bicampeonato aqui da Copa Aurora, e a galera da Odonto Aurora aí que montou uma verdadeira seleção para competição também, jogo digno de final aqui, Aurora.
0: Jogo digno de final, a final aí na categoria livre, disputando R$20.000. 2-1 vai vencendo a equipe de Petro. Léo, autor de segundo gol, tem cobrança lateral lá pela esquerda para Petrolândia. Ajeita, tocou na frente para o William Negão. Ajeitou, dominou, a bola bateu em cima do jogador. William Negão é lateral para a equipe da Odonto Excelência aqui da cidade de Aurora. Bola dominada com o jogador que é o Vaé. Vaé vira lá na direita para o Henrique. Ele leva a bola pro meio ali no meio da quadra, deixou curtinha com o jogador que é o João Baé. Ele ajeita, toca lá na direita pro Fabão. Fabão dominou, tocou, voltou atrás pro Henrique, bateu, entrou! Gol! Uma injeção na bola! No lado esquerdo bateu em alguém. E o goleiro, o Joelson leva amarelo e o Anderson também leva amarelo, Josué.
1: Houve alguma coisa na comemoração aqui, né? Que daí, inclusive, o Henrique foi lá comentar com o goleiro, não faz isso, vamos pro jogo, né? O chute forte do Henrique, todo mundo conhece. Eu tenho pra mim que deu uma desviada no pé do Gerson, no meio da jogada. Teve um desvio ali e acabou indo pro fundo da rede. O segundo gol da equipe da Odonto Excelência vai chegando numa das armas, que é o chute de longe, o chute forte do Henrique, número 19. A emoção continua por aqui, tá tudo igual.
0: 2-2, olha a chance, o Henrique de novo bateu travado na hora H.
2: No lance da comemoração, O Henrique ali, né, tava bem à frente da torcida de Petrolândia, né? Então o Henrique é de Petrolândia, tava ali comemorando e o goleiro Anderson saiu da sua meta.
0: Gol! Fabão! Uma bola atravessada, inclusive ele pede pra lustrar o tênis do Bahia, que a bola veio da direita, o que aconteceu no gol de Petro com o William Negão, agora com o Bahia, Josué.
1: O Fabão chega e é oportunista, né? Primeiro, chamar atenção, a marcação de Petrolândia dobrou para fechar o chute do Henrique. Conseguiram fechar o chute do Henrique aqui pela esquerda, só que não conseguiu se recompor na cobrança rápida de lateral. O Henrique viu muito bem o posicionamento do Vaé por trás da marcação, lá pela direita. O Vaé só teve o trabalho de esticar essa bola pro meio de primeira. Botou quem apareceu? Ele, Fabão. Agora de perto esquerda, empurrou pro fundo da rede, virando o jogo mais uma vez. É a segunda virada na partida.
0: 3-2 agora a equipe da Odonto Excelência aqui de Aurora vai vencendo.
1: Bola, concluindo, Diogo Maciel, o que deu, Diogo Maciel?
0: O Diogo tá ali batendo papo com a cabeça.
3: Exceção de serviço aqui que tu trabalha, homem.
0: Que falta lá pela esquerda, favorecendo o Petro, cometido em cima do jogador Robson. O nome dele é
2: que o goleiro da Odonto Aurora foi lá falar pra alguém da torcida de Petrolândia, levanta agora, comemora agora. Foi lá provocar a torcida adversária.
0: Aí não, né? Bola, bom.
1: Daí o Joelson aqui foi já tirar satisfação, por isso que o amarelo veio aqui, né? Mas é a situação. E o Henrique foi lá também que fala pro goleiro, não, eu tô ali, porque
2: eu conheço. Posso, eu posso.
1: Eu sou da casa, né? Eu sou da casa, o pessoal não leva mal, né? Essa situação.
0: Batida, um chute forte na falta cobrada pelo jogador, sofrida pelo Robson lá pela esquerda, quem bateu foi o Jean Monteiro, bateu em cima da barreira e não foi um chute muito legal não, né, Diogo?
2: Bola batida na barreira, contra-ataque da Odonto. O Henrique pelo meio, parado.

0: Ou falta?
1: Robson cometeu, Josué.
2: É, antes o Robson levou a falta, agora ele cometeu, né? Porque o Henrique vinha vindo aqui pro meio da quadra, essa quadra é pequena, né? Poderia dali arriscar o chute de perna esquerda. Ele ontem disse que ele tava machucado.
1: Ele falou, Bran, falou?
2: Pode estar, mas esse jogo de final tem que ir até o último, né?
1: As pernas quebradas, mas
2: é, tá aí o Henrique, então, conseguiu fazer um gol já engatilhando o chute de perna esquerda.
1: 14 minutos jogados na primeira etapa, 3-2 vai vencendo a equipe da Odonto Excelência aqui de Aurora. Bola deixou a cobrança pro Henrique. Lá vem Chumbo, ajeitou, bateu! Meio que de manchete o Rian tirou, Josué.
2: Da forma que deu, né? Esse chute não tem muito o que escolher como defender. Se conseguir chegar nela, tira de qualquer forma. Foi como fez o Rian. Espalmou bem que de manchete, voltou ela pra linha de fundo. É escanteio pra Odonto Excelência lá pela direita.
1: Ajeita pra cobrança, vai bater. Boa defesa de novo do Rian. A bola ia no canto esquerdo, Josué.
2: É bom goleiro Rian, né? Porque ele não conseguiu nem ver o chute, né? Quando ele viu a bola, já tava passando pela defensiva da equipe de Petrolândia. Ele conseguiu defender mais uma vez, lateral pela direita. Continuou o Odonto Excelência na pressão e buscando gol. Tentou, agora não mais.
1: Tentou o Fabão, a bola saiu em reposição. Lateral favorecendo a equipe de Petrolândia com o Léo. Toca atrás para o arqueiro Rian. Lá pelo lado esquerdo, ele deixou com o Guimaia. Aqui na direita para o Léo. Léo ajeitou, bateu. Boa defesa do Robson, que ele tem que fazer gol ali, Diogo.
0: Ô, Robson, se quiser cair, né?
2: Não é,
0: tá? Se quiser cair, agora ficar um pouco deitado ali, pode, viu? Não é vergonha, não.
1: É verdade.
0: Porque olha, o Léo meteu um bico, uma bola cruzada, e o Robson ali, ele tava posicionado, eu não sei se era pra tentar cabecear pro gol, mas deu uma até de zagueirão ali, porque a bola voltou pro meio da quadra, mas pela força do chute, se quisesse cair, poderia ali, tranquilamente.
2: Opa! Oh. Endoidou, encostou o fizinho Robson, rapaz. Agora, que jogadaça de efeito do Gerson agora, hein? O Gerson colocou entre as canetas do número 7, Fábio, e foi interceptado com falta. Na sequência, foi uma situação antidesportiva. Se o juiz quisesse dar amarelo para o Robson, Robson deu sem bola no Vaé, né? Sejamos justos, é coisa que não se faz. É coisa de quem não joga o futebol aí como tem que ser, né? Esse tipo de jogada não é aceita por aqui.
1: Tem que ser um jogo limpo, Leal. A falta é perigosa aqui pela esquerda, favorecendo a equipe da Odonto Excelência. Vai vencendo por 3-2, 15 minutos jogados na primeira etapa, rolou pro Henrique, bateu, olha a chance. Nas mãos do Rian, pegou direito na bola, o Vaé, Josué.
2: No chute do Henrique, né, de canhota, ele chutou ela, desviou na primeira marcação, chegou no Vaé, ele não conseguiu botar o pé nela, pra botar a direção no gol, por isso a bola mais bateu nele do que ele chutou, e o Rian mais uma vez agasalhou, tá se agigantando o Rian por ali.
1: Tá pegando uma barbaridade o Rian, bola com o jogador, o Gerson tocou pro Fabão, Fabão domina, protege a bola aqui pela esquerda, ajeitou, bateu. O Henrique não tem tempo ruim com ele, Josué.
2: É, mais uma vez, aqui no campo defensivo, né? Agora, observando do outro lado, Petrolândia tá nessa final porque o Léo era o cara dos chutes, com 3, 4 chutes aí, botou Petrolândia na final. Quero saber por que que não estão botando essa bola para o garoto chutar.
1: Qual que é a dificuldade
2: de botar confiança em quem é novo?
1: E ele já fez um gol, inclusive, o segundo gol de Petrol foi Léo que fez, uma pancada inclusive. Bola com o Gerson, aqui pela esquerda no pé de ferro com o jogador Guimarães, a bola tocou por último no Gerson, saiu para descansar, o Robson voltou, o William Negão, bola com o Léo, Léo domina no campo defensivo, 16 minutos jogados no primeiro tempo, tocou aqui na frente, bola no ponto futuro, saiu o jogo sem perigo.
0: Bola saiu em linha lateral no campo de defesa para a equipe da Odonto Aurora, o Gerson já cobrou.
1: Já cobrado, tocou para o Bahia, tocou errado, olha a chance, boa defesa! Queria a mão antes que bateu na barriga, Diogo.
0: Fica reclamando o Vaé aí com a arbitragem, pedindo um toque de mão, a bola sobrou ali para a equipe de Petrolândia, a bola batida pelo William Negão, o goleiro Anderson fez a defesa.
1: Lateral, último toque.
2: Virou, na situação a bola até bateu na mão, mas o Léo tava até de costas pra jogada, ele nem viu de onde que vinha.
1: A bola batida, olha o Gerson, de cabeça, o tirou lá o Guimarães, Josué.
2: É, primeiro essa bola da esquerda, esse cara tentando o Vaé, né, ela ficou muito forte pro Vaé. A marcação chegou junto, ele não conseguiu bater firme. O Gerson chegou por trás da marcação, viu que o goleiro estava deitado. Tentou de ganchinho, tentou de efeito, mas estava antenado agora o Guimaia.
1: Na rede pelo lado de fora, o chute do Bahia já estava caído. Sai jogando lá com o Fábio, deixou com o jogador que o Guimarães atrás para o Léo, lá na esquerda ele dominou, tocou para o William Negão, para o Fábio, tocou para o Guinegão.

0: 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Fala com a rapaziada aqui, conversando com Marcos, galera da cidade de Aurora. Jogão nessa primeira etapa aqui, Josué Eger, 3-3, uma expulsão, adrenalina mil, Josué.
1: É, já tivemos aí duas viradas nessa partida, né? O Doutor Excelente sai na frente, lá no primeiro momento, primeira chegada, digamos assim, da Odonto, com o Vaé abrindo o placar. Depois disso, a equipe de Petrolândia volta pro jogo, consegue aí fazer dois gols em sequência, dois gols rápidos até. Depois, mais uma vez, o Odonto Excelência bota a pressão, impõe fisicamente também no jogo, consegue tirar um pouco mais em cima, faz dois gols. E depois, a equipe de Petrolândia busca o empate, né? Fator aí, final do primeiro tempo com essa expulsão, né? E observar como que vai ser, né? Vamos até 18:20 dessa segunda etapa aí, com um atleta a menos para a equipe da Odonto Excelência. Observar também o banco, né? Porque até agora na competição era uma equipe que pouco utilizava o banco, né? Pouco descansava, e agora também vai precisar aí ver se entrosa, ver, talvez lembrar daqui a pouco a importância de, durante a competição, incluir algumas peças também para estar preparado para situações como essa, né? Vamos ver como que vai reagir. E Petrolândia agora tem aí a possibilidade de buscar um gol de vantagem quando tem a superioridade numérica. Ou vamos ver se a Odonto Excelência segue guerreira sem tomar o gol, até poder voltar o quarto atleta para a quadra. Vai começar a segunda etapa.
0: Rola a bola na segunda etapa, saída para a equipe da Odonto Excelência aqui da cidade de Aurora. Bola com o Miguel. Miguel ajeita, bateu forte, bateu. O Gerson deu uma de zagueiro e tirou. Contra-ataque, o William Negão retribuiu. Em jogo, Marcel, o Gerson tava sozinho.
2: O chute foi tão forte, que eu acho que o Gerson não imaginava que essa bola chegaria até ele no segundo pau. E no contra-ataque ali, perdeu a equipe de Petrolândia. E agora, na pontada pelo canto direito, o Fabão foi parado com falta pelo Guimaia, mesmo com um jogador a menos aí. O contra-ataque rápido da equipe da Odonto Aurora. Pelo canto direito, o Fabão ia tirando do marcador, foi parado com falta. A arbitragem marcou na primeira pontada aí. O que é a reclamação, Josué?
1: O pessoal tá vendo do tempo? Tempo tá parado. A arbitragem pediu pra parar o tempo agora.
0: Ele mandou parar agora, na verdade, o Daniel.
1: Mas vamos lá. Outra situação que eu quero observar, que agora o Rian, que vai estar, digamos assim, na insegurança, porque na primeira etapa toda, o Anderson teve na insegurança debaixo daquela trave, porque tava molhada.
0: Tomou três gols, né?
1: Até agora não tinha parado pra secar lá, né? Oh. Tem hora que o pessoal encosta os fiozinhos, rapaz. O pessoal é meio doido. Mas assim, agora vai estar a segunda etapa inteira na insegurança também o goleiro Rian, que pegou muito nessa primeira etapa.
0: É verdade, falta também um pouco de experiência pro goleiro da Odonto ali, porque ele já tem amarelo e ele vai ali peitar, então quer dizer, já tá embaçado, daí ele quer embaçar mais ainda, meu garoto. Tem amarelo? Fica longe da muvuca, garoto. Bola vai pra cobrança da falta, o Fabão ajeitou. Rolou, ameaçou, tocou atrás pro Miguel. Miguel bateu em cima do Léo, Diogo Maciel.
2: Bola batida pelo Miguel do meio da rua ali do Círculo Central. O Léo, quem estava na marcação ali do Gerson. Bola no pé do Léo pra lateral. Continua o Odonto Aurora no ataque.
0: Bola com o Miguel. Miguel ajeita, tocou pro Gerson, não dominou. Bola com o jogador, tentou na frente. Olha o William, boa defesa do Miguel, ajeitou. Voltou pro Guimaia, tocou pro Léo. Bate à direita, Josué!
1: Ficou pedindo agora o William aqui no segundo pau, essa bola atravessada, né? Buscando ele que teria um melhor ângulo, só que o Léo também tava com a visão aberta. Ainda com um jogador a menos, um atleta menos, vai poder entrar nos próximos segundos agora. Agora sim, o Delano tá voltando.
2: Tassinho entrou.
1: O Tassinho entrou? Tassinho entrou já, o quarto atleta. Números todos iguais agora. Vamos ver como vai se comportar. Petrolândia não aproveitou.

0: Tentou estar com um atleta mais em quadra.
1: É verdade, agora o William Negão bateu a bola.
2: Só pra registrar, o Delano hoje de manhã tinha jogo com o Areme lá no Cerro Negro? Sentiu?
1: Meu Deus, então já tá meia boca, né? Tá igual o Neymar, já eu nem o meu amigo Delano.
2: Quero dizer nada, Delano.
1: Delano,
2: tá na hora de se aposentar já,
1: tá na hora
2: querido.
1: De tu só ir na resenha com o Romário e galera lá, Alex Dias, só na resenha.
0: Então era essa cara de tristeza que o Romário tava hoje na transmissão?
1: É, por isso. Não, tá. Era, olha lá, o Tarcísio patinou, essa goleira ali, meu garoto, vai ser embaçado pra todo mundo nesse segundo tempo ali. Bola com o Guimaia, tocou pro grande William Negão, pro meio, Guimaia deu a fita de corpo, bateu, passa a esquerda com perigo, Josué.
0: Qualidade tem esses atletas, né? Agora o William Negão fazia a proteção, né? Fazia o pivôzão ali, a distribuição, colocando lá no ponto futuro já. É procurando o Guimaia conseguiu tirar de toda a marcação, olha o gol.
1: Olha a chance, Fabão recuperou, Fabão dominou, roubou, pisa aqui pela direita, protege e a bola escapuliu e saiu, Josué.
0: Acabou saindo, né? E o William pediu para que falasse, né? O pessoal tem que conversar dentro de quadra. É porque ele não viu que tava sozinho agora, tentou botar essa bola na direita e chegou a marcação. Rapaz, jogaço aí pra essa final.
1: Bola com o Rião, o arqueirão da equipe de Petrolândia. Tocou na frente pro William Negão, o William Negão pro Guimaia, voltou na tabelinha, roubou o Tacinho. Olha a chance, Fabão. Fabão ajeitou, botou, o Dibro vai marcar, demorou pra chutar. Voltou pro Vaé, Vaé ajeitou, bateu em cima da marcação. Bola voltou, contra-ataque. Olha a chance, tocou o Tacinho. Roubou, tocou rapidamente. Bola com o Gerson. Nas mãos do Requi. Joga esse, Diogo Maciel.
2: Bola de lá e cá, lá e cá. O ataque da equipe da Odonto pelo meio ali. O jogador, o Jean Monteiro, caiu. A bola bateu nele, puxou contra-ataque rápido pelo canto direito. O Léo. Aí o Léo não chutou e não tocou, também perdeu uma boa chegada aí a equipe de Petrolândia no contra-ataque.
1: 4 minutos do segundo tempo de correria, bola com o Gerson, perdeu pro Guimaia, pro William Negão, explode o Fabão. Fabão tá mais de central agora no segundo tempo, hein, Josué?
0: Pois é, vai ter que fazer algo diferente, né? Voltou agora pra ajudar na marcação e tá agora se impondo ali, tá conseguindo, não deixando se criar o William Negão, né? Será que pivô sabe marcar pivô? Os dois estão ali.
1: Eu acho que não. Pivô ali na marcação, rapaz, ele sabe mais é botar a bola pra rede. Aí agora ele vai ter que se superar, que é um grande jogador. Fabão, bola lá na esquerda pro jogador, que é o Vaé. Vaé domina, ajeita um jogão digno de final. Entregou, olha o Léo, bateu de tornozelo, Josué.
0: Ele não conseguiu, se ele consegue, se ele tem zóio atrás pra ver que tinha dois jogadores, ele poderia ter voltado essa bola, né? Mas tentou elevar ela aos trancos e barrancos, bater ela, não conseguiu pegar bem na bola, né? E o Diogo mencionou as autoridades antes, né? Uma vez autoridade, sempre autoridade. Ele Marceni, né? O ex-prefeito da cidade de Petrolândia tá aí torcendo pelo neto, o Léo.
1: O Léo que fez 3 gols aí, foi cruel na outra partida aí. 3 gols e chutou pra fazer o 4º gol, né? Que quem fez foi o William Negão, mas o chute foi do Léo, né? Bola com o Tacinho, Tacinho dominou, ajeitou, voltou no campo defensivo, ele dança, tenta, tocou, se livrou e a bola saiu aqui. Tacinho também estava com a gurizada de Tuporanga hoje de manhã lá em Caçador. Ou seja, ele e Fabão estão cansados da viagem dos jogos também, rapaz. Esse jogo promete. Bola, reversão, 4 segundos, é rapidinho, né, Josué?
0: É, 4 segundos, acaba rapidinho, né? O Guimarães acabou reclamando que ninguém chegou próximo, mas ele teria que ter cobrado essa bola mais rápido.
1: Olha o Fabão, fez o pivô, o Gerson bateu e a bola foi espigada, Diogo Marcelo.
2: Fez o pivô ali na marca do pênalti, a bola batida, conseguiu ainda o Gerson chegar chutando. Eita. Teve o desvio na defensiva aí da equipe da Odonto.
1: Que isso?
2: Da equipe Petrolândia, o que deu?
1: Também queria ser, parece o Gaiteiro ontem lá em Cerro Negro, mano. Uhum, de repente,
0: mesmo,
1: será?
0: Mais ou menos assim.
1: Ah não, é pior. Olha, vai, pum, a defesa do Rian e a bola passou, mas ele não chegou nem a tocar a bola, mas estava no lance, jogando.
2: Vamos prestar atenção no jogo aqui, senão a gente também não consegue fazer duas coisas ao mesmo tempo, né? Não. A chegada pela direita aqui agora da equipe da Odonto Aurora, o Fabão que meteu essa bola forte, uma bola cruzada de bico no ângulo, o goleiro Rian deu um tapa ali, na sequência ainda a equipe da Odonto Aurora conseguiu a chegada pelo canto esquerdo. Falando em Fabão e o William Negão, a mãe do Fabão, a galera do Alto Vale, todo mundo já conhece, né? Vibra bastante, torce bastante aí. E quando as duas equipes mudaram de lado aqui, aí agora O time de Petrolândia está aqui, onde está mais posicionada a família aqui do Fábio.

0: irmãos, amigos e tudo mais. E aí a mãe do Fabão e o William Negão ali já se conhecem, né? De longa data ali, trocando cumprimentos, sorrisos ali e tudo mais. Então, né, uma cena bem bacana, bem legal de se ver assim também no esporte. E diria o narrador, tá lá um corpo estendido no chão.
1: É um choque entre o jogador Gui Maia e o Fabão. E o Fabão...
2: Foi o Yuri que deu a trombada com ele. Ele queria cobrar rápido o Yuri, né? Mas a arbitragem pediu pra segurar, porque o atleta da equipe da Odonto Excelência estava no chão. Segue tudo igual por aqui, 3-3. E já trouxeram aqui o troféu do meu lado, rapaz. Nunca fiquei tão perto do troféu de campeão.
1: E maior que eu esse troféu, que não é difícil, né?
2: De fato. Oriundo mais que tu também.
1: Não, daí não, né? Oriundo! 8 minutos jogados nesta segunda etapa da final. Yuri dominou, tentou passar pelo Vaé, a bola bateu nas costas. Não chegou a bater no Yuri, bateu no... O Gil Monteiro chutou, mas a bola subiu, Josué.
2: É, acabou subindo demais, né? O chute forte de perna esquerda do Gil Monteiro, mas sem a direção exata, não conseguiu botar aí onde queria essa bola.
1: Fala com o Fabão, fez o pivô pro Tassinho. Tassinho dominou, fez aqui, bateu à esquerda do Rian Diogo.
0: A chegada da equipe da Odonto Aurora pela direita, o Tassinho ali bateu ainda, né? Conseguiu um chute forte de perna direita. Bola que bateu ali na rede pelo lado de fora. 3 para cá, 3 para lá, é a final da categoria livre aqui da 12ª Copa Aurora.
1: É, já, rapaz, eu achei que era mais cedo, já é 23:40, rapaz.
2: Tem tudo para nós acabar amanhã de novo.
1: De novo, né? Chegar em casa na segunda. Opa, olha a bola roubada, 3 contra 2, tocou para o Gerson bateu, fechou, entrou. Gerson Paranhos, um contra-ataque rápido, Diogo Maciel, 3 contra 2.
0: E que jogada pelo meio ali também do Fabão. O Fabão meio que de ganchinho conseguiu colocar essa bola na direita. Aí pro Gerson Paranhos, recebeu livre de marcação, tentou o toque por baixo, rasteiro, até no meio das pernas do goleiro Rian. O Rian fez a defesaça, mas deu o rebote. A bola voltou pro Gerson, ninguém marcando ele. Tentou na perna direita, o Rian defendeu, a bola voltou, né? Ali a meia altura, só de lado de pé de canhotinha pro fundo da rede, marcando o quarto da equipe da Odonto Aurora, que volta a ficar à frente do marcador. 4-3 agora na segunda etapa.
1: Fala com o Gerson, deixou curtinho com a jogadora. O Tassinho ajeitou aqui, bola para o Fabão. O Fabão foi naquela dúvida de escorregar, hein, Diogão?
0: Que jogada do Tassinho agora, hein? Apesar de ser da base ainda, né? É juvenil, mas que visão de jogo. O Tassinho achou o Fabão livre de marcação no canto direito. Fabão aqui faltou, né, aquele gás, ou deu aquela segurada também para não tentar escorregar ali, porque a gente vê que tem uns pontos ali que acaba ficando molhado assim. O próprio goleiro Rian sempre tá ali secando, né, a sola do tênis ali, tá mais perigoso por ali ainda, mas é Petró no ataque.
1: Bola com o Tassinho no contra-ataque, 3 contra 2, de novo o Fabão, e a bola correu e ele não dominou. Estamos entrando no...
0: Desabou o Fabão agora.
1: É, cansaço, né, garotinho? Jogou ontem, viaja caçador, volta pra cá.
2: E o Gerson agora tá conversando com o Tassinho, né, de botar essa bola no pé, porque também, né, o Fabão, o Gerson, o Vaé, já não estão mais naquela idade do Tassinho, né? Dizer, Tassinho, carma lá,
0: o Tassinho, não é o teu time sub-17 que tá jogando assim.
2: Tu tá no sub-20, nós estamos ali já entrando pros veteranos já, né? É qualidade tem, mas é aquela qualidade de deixar a bola correr e nós não. Se alguém tiver que correr aqui, Tassinho, tu já sabe quem vai ser, né?
1: Olhando o quarteto ali, Tassinho, tu vai ter que te virar nos 30. Bola dominada, já estamos nos 10 minutos cronometrados. Bola com o Fábio para a equipe de Petrô. Lá na direita, ajeitou para o jogador que é o Leto. Então bate em cima do Tassinho, a bola saiu, fala.
2: E antes que mal, há uma má intenção na fala, né? Não que eles não corram, é que eles correm de forma inteligente.
1: Isso, a bola corre, né?
2: Isso.
1: E a bola corre, olha por meio, gol! Gol! Empata o jogo, o segundo dele, o quarto gol recebeu e sentiu, nem comemorou direito, sentiu o tornozelo, Josué.
2: É, bola atravessada pro meio, né? Foi na linha de fundo, o Fábio quem conseguiu botar essa bola na marca do pênalti, mais ou menos que estava chegando, por trás da marcação, não conseguiu interceptar a jogada, agora o Fabão. Por trás da marcação chegou o Gui Maia, botando o pé na bola, botando pro fundo da rede, mas ao botar o pé na bola, talvez tenha ficado na quadra.

0: ou até mesmo na disputa ali com o atleta adversário, sentindo demais, mas sentindo demais ali a parte do tornozelo, o Guimaia, e não sei se ele já não tinha alguma lesão ali, porque o olhar de preocupação aqui da parte técnica em relação a essa situação foi forte, assim, tipo, de pá, certinho naquela situação ali. Enfim, torcer que não seja nada de mais grave com o atleta Guimaia, artilheiro por demais, mas tá lá a brigadista já tirando o tênis dele, tá sentindo muita dor, possivelmente uma torção, e que não seja nada de grave, né? Porque, cara, a gente torce também por esse pessoal aí que joga profissional, eles vão bem pro amador para engrandecer também as competições, que seja aí dos males o menor agora pro Guimaia.
1: Tá um jogo parado, o atendimento aí do jogador que fez mais um gol e um gol de empate para a equipe de Petrolândia, 4-4, Gaiteiro do céu, se der o teu resultado aí, guri, vou pedir os nomes da Mega Sena aí, porque na verdade já tá no placar que ele falou, que daria, né? Rapaz, mas tem muito tempo ainda, tem 9:34 cronometrado, que isso dá quase 18, né? Quase o dobro, né?
0: Tá botando o pé no chão agora, tá sentindo, o Guimaia tá voltando aí, chamando a torcida pra cima, que não seja nada mais grave, né? Tá voltando ainda sem o meião.
2: Tirou o meião, tirou o tênis, tirou tudo,
0: sem
2: né?
0: Sem o tênis, mas na leitura labial e com o Fabão, é questão da torção mesmo, né? É questão da torção na quadra, tipo, segurou na quadra, não sei. E o pessoal é guerreiro, né? A gente diz assim, não volta mais, daqui a pouco olha, eles estão na quadra de volta aguardar pra ver como que vai ser.
1: E o William Negão falou isso pra ele, vai sair por isso? Fala sério, ele ainda disse. Ei, Diogão, tirou onda ainda ali o Guimaia, o William Negão. Olha a chance lá pelo Tassinho, saiu com bola e tudo, Diogão. Se chocou com a trave, mas tá liso ali, hein, Diogo?
2: Que jogadaça da equipe da Odonto agora pelo canto esquerdo ali, o Tassinho, quem puxou o contra-ataque, passou pelo marcador, o Léo já tava caído lá, sentado, segurando a trave, bola já tinha saído na linha de fundo, o Tassinho, ele entrou e não, claro, não tem a experiência que o Henrique tem, né, do futsal profissional, mas tem a qualidade, tem a habilidade, tem a vontade também, né, o Tassinho, que a gente já conhece de outras competições aí, aqui da nossa região, atleta do Moitas Futsal também, né? Então, continua a equipe da Odonto Aurora aí com, né? O mesmo estilo ali, tá lá o corpo estendido do chão, agora foi o Fábio na trombada ali com
0: o Fabão, bateu no Fábio.
2: É, rapaz.
0: Que é Fabão também, rapaz. Aí ficou meio parecido os dois lá e tá tudo certo, né? Agora, é interessante da Odonto Excelência, né? Sai o Henrique e a pergunta é, aí fica Gerson, Vaé e Fabão. Quem vai marcar? O Fabão volta pra central, cara.
1: Foi isso que eu já percebi na escala aqui, que tá mais do meio da quadra pra trás agora aí. E o Tarcinho tá se virando ali, correndo pela galera. Tocou a bola, bola com o Léo, lá pela direita, bateu na trave! A bola bate no poste direito e volta, Josué!
0: Jogada praticamente sem ângulo na recuperação de bola da equipe de Petrolândia lá pela direita. O Léo pegou, foi em direção à linha de fundo. Arriscou o chute dali mesmo. Aquele chute meio de três dedos. Ela passou pelo goleiro Miguel. Bateu na trave. Rapaz, quase que faz mais um gol, Léo.
1: Bola dominada, passou pela marcação. Gerson lá pela esquerda. Ajeitou, gasta o tempo. Levou, dançou na frente do marcador. O pisou na bola, voltou pro Baé, atrás para o Gerson. Gerson domina, tocou na frente pro Fabão, girou, bateu, travada no Tassinho, a bola saiu escanteio, jogo.
2: Conseguiu fazer o giro ali, ó. O Fabão bateu uma bola rasteira, passou pelo goleiro. O Rian saiu escanteio, segundo seguido já pelo canto esquerdo ali pra equipe da Odonto Aurora. O Gerson tá lá na cobrança.
1: Já cobrou, tocou pro Baé, vai bateu na pelo lado de fora, Diogo Marcel.
2: Na rede, pelo lado de fora, essa bola batida pelo Vaia, recebeu ali na marca do pênalti. Continuou o Odonto Aurora na pressão, em busca aí de voltar à frente do marcador.
1: Bola com o Vaia, falta, jogo parado, reclama ali o
2: Fábio.
1: Dois Fabão, né, o Diogão? O Fábio
2: da equipe de Aurora agora tá caído ali no lance com o Fabão de Petrolândia.
1: Ele girou, tá reclamando ali que o...
2: É que são dois jogadores grandes, né? Fortes, ali, que estão ali pra fazer a marcação. Quando há o choque dos dois ali...
0: E uma coisa que eu aprendi no jogar o futsal, assim, quando o cara é grandalhão, não chega frouxo, porque ninguém vai chegar frouxo em ti.
1: Não.
0: Isso eu aprendi, da pior forma. depois disso?

0: cada um é o mais firme o possível. E o Guimaia retornou.
1: Guimaia voltou, a galera aplaude o retorno do Guimaia. Ainda continua puxando ali a perna esquerda, a bola queria desvio ali, bola saiu à esquerda do goleiro Miguel, vai repor a bola em jogo. 13 minutos jogados, 7 para terminar a decisão. Jean Monteiro cortou de cabeça, a bola sai lá, lateral lá pelo lado esquerdo, Fabão na cobrança. 4-4 no marcador, ajeita, tocou atrás para o jogador que é o Gerson. Tivemos a expulsão do Henrique, 2 amarelo, bola com o Fabão, Fabão dominou, protegeu pro Gerson, voltou pro Gerson, pro Fabão, o Gerson dominou, cruzou pro Tacinho, jeitou, bateu, espalma Rian e bota para escanteio o jogo.
2: O Gerson dentro da área do canto direito conseguiu fazer essa bola cruzar toda a área e encontrar o Tacinho no segundo pau pela esquerda ali, bola chutada pro gol da rede pelo lado de fora. Teve desvio, escanteio para o Odonto.
1: Bola com o Gerson lá pela esquerda, não tocou, recebeu, entrou na área, bateu, travado na hora H, Diogo Maciel.
2: E jogadaça do Gerson Pareios ali num curto espaço de quadra, conseguiu tirar do marcador, colocou pro meio pro Fabão, teve desvio.
1: Na rede, pelo lado de fora, o chute do Fabão. Bola com o Guimaia, tocou na frente para o William Negão, tá marcando ele. O jogador tá assim, a bola saiu, Josué.
3: Não conseguiu o Guimaia colocar bem no William Negão, né? O William Negão pediu que essa bola viesse no peito dele. Ele tentou a bola esticada. E o William Negão diz mais ou menos naquela situação que o Gerson falou antes, né? Não. Bota por aqui, pra que correr? Vamos deixar a bola correr.
1: Bola com o William Negão. Tocou aqui para o jogador Guimaia, a bola saiu lateral favorecendo a equipe da Odonto. 6:46 para terminar a partida. Bola com Gerson lá na esquerda para Tacinho. Tacinho dominou para o Gerson, 1-2 com Fabão. Fabão domina, girou, tentou atravessar aqui para o Vaé. Voltou para o Miguel, chutou forte, a bola saiu, jogou.
2: Do jeito que a bola sobrou ali no meio, o Miguel apareceu como um foguete do campo de defesa. Encheu o pé na perna direita, subiu demais a bola. Apenas reposição para o goleiro Rian da equipe de Petrolândia.
1: A bola nas mãos do arqueiro Miguel. Bola vem até o meio, ele ajeita, sai da sua área, tocou para o Fabão, mas tocou um tijolo, hein, Diogo?
2: Fabão só deu aquela olhada pro Miguel assim, ô meu querido, no pé aqui, né?
1: Me ajuda a te ajudar.
2: É redondinha, né?
1: Me ajuda a te ajudar, diz o Fabão. Bola para posição por o arqueirão Rian. Lançou na frente pro William Negão, marcado pelo Gerson, fez a pisada, bateu o Jean, a bola em cima do Bahia, saiu no lateral aqui pelo lado esquerdo, aí pertinho de você, Josué.
3: Foi a jogada de pivô agora do William Negão procurando o Guimarães pela esquerda, o Bahia voltou na recomposição também para fazer a marcação, bola explodiu nele, o lateral já cobrado.
1: Bola bateu em cima da marcação do Guimarães, lá pela esquerda, cobrou o lateral em cima do jogador, o Léo não tinha distância, o Gerson vai para a cobrança lá pela esquerda, campo de ataque. Tocou, vai pra cobrança do lateral, tocou para o jogador que é Fabão, voltou, bateu nas costas do Fabão, voltou pro jogador Tacinho, lá pelo lado esquerdo, marcado pelo Jean Monteiro, levou, bateu, segura no canto direito o arqueirão, Rian jogou.
2: Na jogada ele dá o do Tacinho ali pela esquerda, tirou do marcador, bateu entre o goleiro Rian e a trave, Rian tava ali bem posicionado, encaixou essa bola firme, mas entrou e entrou bem demais na partida, o Tacinho, né, por ser, jovem ainda, numa final, um jogo disputado, poderia até se imaginar que ia sentir um pouquinho.
1: Olha o Fábio! A bola escapuliu do domínio dele, ele não bateu direito, a bola saiu à esquerda do Miguel, quase o quinto gol de Petrão, Josué!
3: Roubou a bola lá no campo ofensivo, agora o Fábio foi na fé, acreditou até o fim, tirou a bola dos pés do adversário, foi cara a cara com o goleiro Miguel. A bola foi pra canhota, ele tentou o chute de primeira, tirar, colocar no cantinho oposto do goleiro Miguel. Ela foi demais, tirou demais, caprichou demais e também perdeu a chance de fazer o quinto gol, de fazer o gol de desempate. Tá tudo igual por aqui, no
1: 4-4 no marcador, tempo solicitado aí na decisão aqui da 12ª Copa Cidade de Aurora, nesta noite de domingão, quase segunda-feira. Mas o segundo dia já do inverno. Já estamos no inverno brasileiro. E hoje é um dia bonito, rapaz. Ontem chuva. E é hoje que sol lindo para o início do inverno. Jogo parado, galera, tomando água. O Márcio e o Joelso conversa ali pertinho de você, hein, Diogo? Tá uma conferência aqui no Banco de Petrô, hein?
2: Na verdade, os dois saíram do bolo ali, né? Os jogadores conversando, mas os experientes, né? O Guimaia e também o William Negão, que passam as instruções aí e organizam, né? A equipe de Petrolândia, faltando 5 minutos e meio pro fim do jogo.
1: Bola bateu em cima.

0: da marcação do Léo, saiu lá pela esquerda, lateral, favorecendo a equipe de Petrolândia. Na decisão aí, valendo 20 mil reais para a equipe campeã. Informação.
1: Deixa um abraço aqui para Jussara Marcelino, né? E Valdete Meis Becker e também Alexandre Col, grande Xandão, ex-prefeito de Aurora, tá com a gente por aqui.
0: Alô, Xandão! Fala com o Fabão e Fábio. Falta do Fabão, Diogo Marcel.
2: O Fábio de Petrolândia tentou puxar o contra-ataque ali pelo meio, o Fabão agarrou ele pela cintura, foi parado com falta ali, a arbitragem em cima marcou. Neste segundo tempo, a segunda falta cometida pela equipe da Odonto Aurora, e o Fabão agora deu aquela olhada lá pro placar para ver, né, o tempo e também já, né, conferir o número de faltas. Ele uma falta só cometeu a equipe de Petrolândia no segundo tempo.
0: Vai para a cobrança de falta o jogador Léo. Chuta forte também. Ajeitou, bateu forte, Miguel, para rimar com o Léo. Tocou pro Fabão e é chegando, hein, jogo dele.
2: Lançamento do Miguel, tentava ali o Fabão no ataque. Antes o Léo cortou. E o Léo meteu um chutaço aí do campo de defesa agora.
0: Bola com o jogador Vaé. Tocou aqui na direita para o Gerson. Gerson voltou, deixou para o jogador que é o Tassinho. Voltou para o Gerson. Gerson domina, conduz a bola lá na esquerda, campo de defesa para o arqueiro Miguel. Ele chuta forte, a bola batida pelo Léo. Ia no gol, mas estava ligado o Léo, hein, Diogo?
2: Bola bateu ali no jogador da equipe de Petrolândia, no chute forte do Miguel, também se tem direção. E aí, enganar o goleiro Rian, que já estava caindo para o seu canto direito. Escanteio já cobrado, a equipe da Odonto Aurora no ataque.
0: Bola com o Vaé. Vaé domina, tocou para o Gerson no pé de ferro com o jogador Fábio. Último toque do Gerson. Bateu na canela do Gerson e saiu. Bola dominada lá pela esquerda, pela direita, o Jean cobrou. Deixou com o goleiro Rian. Rian chutou, dominou, bateu travada, escanteio, bateu em cima do Vaé, lá pela direita, Josué.
1: Isso parecia até despretensioso agora do goleiro Léo, né? Mas tentativa de retirada lá do campo defensivo do Vaé. Essa bola ficou no Léo. O Léo chegou pro chute forte. Foi prensado. É escanteio pra Petrolândia.
0: Dominou Jean Monteiro. Atrás para o arqueiro que é o Rian. Ele ajeita, conduz a bola, tocou na frente no ponto futuro, nas mãos do arqueiro Miguel. Tava o Léo disputando com ele lá, mas ele foi no terceiro andar, hein, Josué?
1: No terceiro andar, agora não deixou essa bola chegar no Léo, né? Lá dentro da área vai ser difícil tirar do Miguel, né? Ele tentou botar essa bola onde o Gerson podia dar aquela casquetinha, mas a bola subiu demais.
0: Bola no campo de defesa com o Jean Monteiro, tocou em cima, bateu no ombro. A galera queria a mão, mas bateu no ombro. No ombro do jogador ali, ô Diogão, tô errado.
2: Reclamação do banco aqui da equipe de Petrolândia.
0: Escanteio na bola que foi ricocheteada pelo jogador, que é o Vaé. Aqui pela direita, ajeita para cobrar o seu Gerson. 4-4 no marcador, restando 3:53. Bateu o Fabão, bateu em cima do Léo de novo. Mais uma bola, ficou de pendurada lá. E o jogo está parado, vai a bolinha nova ali. Alguém tem que tirar lá, que ela não vai sair de lá sozinha, né, Diogo?
2: Alguém vai ter que escalar ali a tela agora pra tirar a bola de lá,
0: Homem-Aranha.
2: Mas tem uma cesta cheia de bolas aqui.
0: Tem uma cesta aí ao lado do Diogo e do Josué. Bola batida, voltou atrás para o arqueiro Miguel, escorregou o Jean Monteiro ali. Bola com o Miguel. Galera, tá certo, trabalhando, bateu forte! Quase que o Willian Negão faz o gol sem querer, mas vale também, Josué.
1: Primeira bola que quando o Jean Monteiro escorregou, o Miguel também acabou escorregando, né? E ele foi dar um chute, agora explodiu essa bola em cima do Willian Negão. Quase que a bola foi em direção ao gol.
0: Bola batida, passou o Tassin, que jogada do Gerson, o Tiogão.
2: Aquela tradicional que ninguém consegue tirar a bola dele, né? Ele sai do campo de defesa, faz o giro em toda a quadra e já cobrou o lateral pro Tassinho e reclamou com o Tassinho agora que não apareceu para receber essa bola no lance anterior, né? Mas tem toda a habilidade, toda a experiência aí. O camisa 14, Gerson, contra-ataque.
0: Olha o que vai, entrou! Gol! De Pedro! O contra-ataque letal! Na saída do Miguel, ele bateu o lado esquerdo, fazendo o quinto gol, 3-9 para terminar, Josué.
1: Ali é artilheiro, hein? Gui Maia é na escapada. Antes, outros atletas conseguiram essa escapada e não conseguiram a efetividade de botar para o fundo da rede. De lá, hein? Será que volta? Será que não volta? Gui Maia, número 10 no costado. Saiu cara a cara com o goleiro Miguel. Na tranquilidade, aquele totalzinho colocadinho no lado do goleiro Miguel. Fazendo gol mais uma vez da virada. Agora a Petrolândia tem 5-4, Dante Excelência.
0: E agora ali o goleirão fez uma defesaça no chute do Fabão, hein? O jogo da Marcel Rian.

0: Jogada de linha de fundo pela esquerda do Fabão. O goleiro reajoelhou ali, ainda conseguiu fazer a defesa. No chutaço, colocando para escanteio. O contra-ataque é Petrolândia, quem tá indo em busca do sexto.
1: Bola com o jogador que é o Jean Monteiro. Virou aqui na esquerda, tentou roubar a bola saiu em lateral. Último toque do jogador, que era o Guimaia. Fez 3 gols, mesmo com a perna só, porque ele tá meio baleado. Bola com o Gerson, que deu a quebra de asa na primeira, bateu. Boa defesa na chance, Fabão! Bola dominada, tentou, vai o Miguel, tira. Boa defesa do goleirão, Diogo Maciel.
0: Além da defesaça do Rian, que jogadaça do Gerson Parinhos, mais uma pelo meio ali, tirou do marcador, meteu um chute forte, rasteiro, no centro, o Rian bateu roupa na sequência, sobrando pro Fabão, chegou a linha defensiva do Petrolândia, fazendo o corte, joga bonito demais o Gerson, Herô.
1: Joga bonito demais, quase o gol de empate da equipe, 5-4 jogando de bola. Bola aqui com o Tassinho, Tassinho domina, tenta passar pela marcação, domina Negão, ajeitou, levou, tocou no fundo pro Baé, ajeita, conduz a bola, meteu na meia da quadra para o jogador que é o Gerson domina, ajeita, tenta passar, passou pelo primeiro, rodopiou, ajeita, Tassinho aparece, recebe a bola, aqui pela direita, marcado pelo William Negão, ajeitou, voltou para Fabão, pede para subir, ajeitou, tocou no meio pro Vaé, Vaé domina, conduz a bola, tocou para o Fabão, olha o Tassinho, vai marcar, bateu, tirou! O Tassinho teve um gol de empate, Diogo Maciel!
0: Jogadaça, mais uma tabelinha pelo meio da equipe da Odonto Aurora, entre o Vaé e o Tassinho, o Vaé colocou o Tassinho na cara do gol, na direita de ataque, dentro da área, tentou ali uma jogada de segundo pau, talvez o Tassinho não chutou pro gol, e tava ali o Guimaia, pode comemorar como se fosse um gol, tirando a bola ali, evitando o gol de empate da equipe da Odonto Aurora. Que tabelinha, que jogadaça do Vaé e do Tassinho também, Aro.
1: A bola para cobrança nas mãos do arqueiro, que é o Rian, vai repor a bola em jogo lá pelo campo de defesa, ele bateu no rosto do jogador, o Tassinho. Pede desculpa ali o Jean, não teve intenção, né, Diogão?
0: Tentou sair jogando rápido, né, colocando a bola por cima ali, bateu no rosto do jogador da equipe da Odonto Aurora, tudo bem aí com o Tassinho? A equipe da Odonto puxa o contra-ataque agora.
1: Bola com o Gerson lá pela esquerda, levou a bola por meio aqui pro Bahia, chega por baixo de malha. 3 gols e impecável na marcação aí, Diogo Maciel.
0: O toquezinho final, lateral na direita para a equipe da Odonto Aurora, o Gerson é quem cobra.
1: 1:22 para terminar a partida, 5-4, vai vencendo Petrolândia, ajeitou, Miguel isolou. Subiu e saiu, Diogo Maciel.
0: Chute forte demais. O William Negão fica aí reclamando que o Rian demorou para sair, né, jogando com essa bola agora aí, porque era, né, a posse de bola de Petrolândia, mas estava sem o goleirão. O Miguel estava ali no meio da quadra, estava voltando ainda. E o William Negão queria mais agilidade na saída aí para buscar, né, fazer o sexto gol.
1: Bola com o Gerson, fez mais uma jogada, tocou pro Fabão, tocou pro nas costas do garotinho, a bola saiu. Último toque do Tassinho, lateral lá pelo lado esquerdo, ajeita para cobrar, favorecendo aí, lá direito, campo de defesa. Tocou na frente, ajeita, protege o William Negão, chegou, vai aí, roubou a bola. Conduz a bola, deu uma quebra de asa no marcador, ajeitou, tocou lá na esquerda pro Gerson. Gerson domina, levou a bola por meio, tocou nas costas do Fabão, ele voltou, buscou a bola, deu um gancho, tocou, olha a chance, vai marcar, limpou, bateu, vai na chuteira. Tassinho, meu garoto, se ele chuta era caixa, Diogo Maciel.
0: Ninguém quis chutar a bola da direita pra esquerda na linha de fundo, ainda caiu, o Fabão pediu pênalti, contra-ataque Petrolândia.
1: Olha a chance do gol, tirou, Tassinho! Tassinho tirou, a galera queria pênalti ali, tá expulso. Expulso o goleiro Anderson, Diogo Maciel.
0: Expulso direto aí, o goleiro da equipe da Odonto pedindo o pênalti. Pedindo o pênalti ali naquele lance do Fabão, né? Ali que caiu, e o goleirão Anderson aí pedindo o pênalti.
1: Jogo tá parado aí, restam 36 segundos para terminar a partida. Jogo eletrizante de grande final, 5-4 vem vencendo SME Petrolândia. O Diogo, tu achou que houve contato ali no Fabão, Diogo Alqueiro? Quando eu olhei, ele já tava no chão. ou foi apenas

0: O que deu? Ah, tem um...
1: Tem que esperar sair da quadra ali, né? Já tava ripando a bola. O jogo tá rápido, né? Na verdade, o jogo e eu já estávamos observando a sequência aqui, né? Porque a bola ela foi interceptada antes, né? E a gente já tava vendo aqui um contra-ataque porque o Gia Monteiro sairia na cara do gol, né? E acabamos não observando tanto lá a questão da penalidade que é solicitada.
0: É verdade. O pessoal vai reclamando bastante ali, né? De que houve um ato faltoso em cima do Fabão, repôs a bola, o jogo voltou, furou a bola nas mãos do Miguel, rapidamente para o Vaé ajeitou, bateu em cima da marcação, voltou, bateu na mão do Fábio lá pela esquerda, Diogo Maciel.
2: Contra-ataque rápido puxado pelo canto esquerdo ali da equipe de Daldoto. Fábio vai ser expulso, já tem amarelo.
0: Se ele tem dois.
2: É o segundo amarelo do Fábio, vai ser expulso.
0: É verdade, ele já tem amarelo, o Fábio. Inclusive por uma bola na mão, né? Duas bolas na mão. É o segundo, duas bolas na mão. Foi lá. Segundo, duas bolas na mão, inclusive. Dois amarelos por bola na mão, inclusive. Coincidentemente, Diogo Damasceno.
2: Até o primeiro amarelo do Fábio, ele acho que nem merecia, porque foi uma saída do campo de defesa da equipe do Aldo, ali que o Vaé chutou essa bola e foi logo depois da expulsão ali do Henrique. Eu não sei se a arbitragem naquele momento quis compensar ou não, né? Mas a saída ali da equipe da Odonto, o Vaé chutou a bola, o Fábio tava girando o corpo, não tinha nem como ele recolher o braço, mas a bola bateu na mão dele, tomou o amarelo naquela oportunidade, agora toma aí o segundo amarelo, tanto que nem reclama o jogador da equipe de Petrolândia, o capitão Fábio, camisa 5, e toma o segundo amarelo, faltando aí 23 segundos pro fim do jogo.
0: 23 segundos, um jogador a menos, um gol de vantagem. Rapaz, que adrenalina vai ser essa final! Pros 20 mil reais, a equipe de Petrô tentando o bicampeonato aqui na Copa de Aurora. Falta lá pela esquerda com um atleta a menos agora, Petrô. Cruzou, meu Deus! Inacreditável, Diogo W. Maciel, o gol que perdeu o Tassinho agora.
2: Perdeu a chance do empate, faltando 23 segundos, contra-ataque do Texelense.
0: Bola com o Tassinho passou pela marcação, foi, cruzou, bateu, olha a chance e gol. Gol! Gerson Paranhos! Recebeu a bola aqui, sem gol. A bola saiu, o pessoal tá reclamando se a bola saiu. Eu não vi se a bola saiu. Diogo W. Maciel, gol de empate.
2: Faltando 10 segundos para o fim da partida. Contra-ataque rápido, puxado pela equipe da Odonto Aurora. A jogada pelo canto esquerdo, no segundo pau, na direita. Livre de marcação nas costas da defensiva. O Gerson Pareios apareceu com a tranquilidade, o lado de pé, colocando para fora da rede. Empatando o jogo para a equipe da Odonto Aurora. 7 segundos para o fim do jogo, Aro.
0: 7 segundos. Ajeita para cobrar. A bola saiu aqui em lateral novamente. Na verdade, a galera tá dizendo aqui que a bola saiu e ele inverteu os lados, que era para Petrô. E quem cobrou foi a equipe da Odonto. E a galera não tem nada a ver com isso. O árbitro marcou que valeu a marcação.
1: E bate os pênaltis também. Pênalti.
0: Só pro Gaiteiro não acertar o placar, deu 5-5, Gaiteiro, mas foi pros pênaltis.
2: Petrolândia busca o bicampeonato aí da Copa Aurora. A equipe da Odonto Aurora em busca aí, né, do título. O William Negão tá lá conversando agora com, já se abraçou ali com o Fabão, conversando lá com o Vaé também. O William Negão também lá conversando com o Henrique, mesmo aqui da quadra, né, o Henrique ali do lado de fora. As duas equipes se cumprimentando, vamos para os pênaltis. Deixa as penalidades com você. Partiu Petrô, que daqui a pouco a gente tá ao vivo lá no rádio.
1: Boa. Valeu, Diogo. O Heron, destacar o Tassinho, porque ele acabara de perder o gol, que era o gol de empate na cobrança de falta. Ele perdeu o gol, porque tudo foi certinho, a bola chegou no pé esquerdo dele, ele bateu, a bola subiu demais. Mas teve a personalidade de não titubear na jogada seguinte, porque ele foi pra frente, ele foi pra cima, ele ameaçou o toque, driblou o marcador para botar essa bola no segundo pau para quem aparecia. E quem apareceu? O Gerson, né? Em toda a sua experiência, em toda a sua sabedoria, batendo de perna direita e fazendo o gol de empate, o quinto gol. É nas penalidades agora, hein? dois grandes goleiros. Nós temos aí o Miguel e também o Rian. O Rian se agigantou nos dois jogos, né? Semifinal e também

0: na final. E quem vai levantar a taça vai ser definido nos pênaltis. É sorte ou é competência, Ronildo?
1: Olha, eu vou te dizer, pra galera ali, esperia competência. Agora, pro Tarcin, que perdeu um gol incrível ali, ô José, porque claro que a gente vai fazer, mas o gol que ele perdeu ali, rapaz, é coisa incrível. Eu sei que só perde quem tá na quadra, mas não tinha goleiro, era ele deixar a bola bater e correr pro abraço.
0: Vai ser aqui embaixo do placar agora, Herói.
1: Ah, vai, mudou de lado.
0: Isso, vai pra parte...
1: É que eu acho que essa placar... parte da quadra baixou demais, que a bola não parava, né?
0: É por causa, aqui no lado lá tá... Perdão, tá...
1: Ah, é verdade, tá, é verdade. Faz sentido.
0: Aí a arbitragem até agora tava cobrando
1: bom senso, né, Josué?
0: Aí teve agora a atitude de vir pro lado de cá fazer as cobranças. Vou me sentar por aqui.
1: O William Negão é o batedor que começa a equipe de Petrolândia na cobrança de pênaltis. O William Negão ajeitou, bateu, gol! Lado esquerdo do goleiro Miguel, que foi na bola, Josué.
0: O Miguel caiu pro lado esquerdo agora, mas em toda a categoria, toda a sabedoria do William Negão. Experiência não falta nas duas primeiras cobranças, né? William deslocou o goleiro. O Miguel, apesar de cair também pro lado esquerdo, não conseguiu fazer a interceptação, não conseguiu fazer a defesa. Tá na frente a equipe de Petrolândia.
1: Os dois experientes agora, é a vez de Gerson Paranhos para cobrar o seu autor do gol de empate. Ela vai, Gerson, bateu, gol! Tudo igual, uma cobrança com estilo lado esquerdo do goleirão, mesmo canto do William Negão, Josué.
0: Batida quase que igual, né? É, o Rian até caiu pro lado direito, né? Mas o Gerson bateu lá no lado esquerdo. Acho que os dois até observam assim o momento que o goleiro cai. É muita tranquilidade. Guimaia,
1: 3 gols no jogo, lá vai Guimaia pra cobrança. Bate bem, lado direito do goleiro Miguel, faz o segundo, Josué.
0: É, faz o segundo gol dele, o segundo gol da equipe de Petrolândia, batida forte, rapaz, batida com raiva nessa bola um pouquinho mais pro lado direito. E está na frente de Petrolândia.
1: Fabão ajeita pra cobrança, toma distância, 2-1, vai vencendo Petrolândia nos pênaltis, ajeitou, correu, bateu o gol. Bateu com categoria lá do esquerdo do Rian, que foi pra direita, Josué.
0: Com categoria, né? O Rian caiu até pro lado direito. O Fabão botou no lado direito dele, né? De perna direita, meia altura, lá no ângulo. Golaço. Tá tudo igual por aqui também.
1: Vai, Jean Monteiro pra cobrança, caneta esquerda, bateu! Tocou na mão do Miguel e entrou, Josué.
0: O chute cruzado, né? O primeiro canhoto a bater agora. Ele buscou o lado esquerdo do goleiro, o Miguel. Chute cruzado. Miguel até estendeu a mão, não conseguiu fazer a interceptação. Vai, tá na bola.
1: Vai, vai para a cobrança do terceiro pênalti para a equipe do Odonto. 3-2, Petrola. Vai, para a cobrança. Ajeitou, bateu, gol. 3-3 no lado esquerdo, Josué.
0: E que batida com categoria. Foi lá praticamente rente à trave esquerda do goleiro Rian. O Rian não acreditou, porque ele tava praticamente junto à trave. E a bola ainda passou entre o rosto dele e a trave. E foi pro fundo da rede. Tá tudo igual. Vai tentar botar pressão. Cartão amarelo pro Vai agora nas penalidades. Já sai dois mordidos do lado de lá. Eita lasqueira. Quando eu digo que encosta os fiozinhos do pessoal... Mas tentou botar pressão aí no Léo, que é o grande responsável dessa equipe estar nessa final.
1: É verdade, 3 golaços e uma assistência no 4º gol da classificação. Tomou distância, chuta forte o Léo. Ajeitou, 3-3 no marcador, ajeitou, bateu o gol. O 4º gol e uma cobrança magistral, Josué.
0: A primeira cobrança pro lado direito do goleiro, né? Quando o Miguel caiu lá pra esquerda, ele bateu firme e forte, né? É canhoto, chute no lado oposto do goleiro Carlos da bola.
1: Lá vai Carlos, bateu o gol. Gol! 4-4, bateu na direita do goleirão, ele caiu pra esquerda, Josué.
0: É, mais um canhoto veio pra bola, né? Bateu firme e forte, um chute mais rasteiro, mas deslocando o goleiro Rian. Rapaz, é qualidade nas batidas, Kellington.
1: Kellington, garotinho, que responsa pro moleque, hein? Kellington, jaqueta número 15 para cobrança. Tomou distância para cobrar, bateu, é gol! Bateu bem o moleque, hein, Josué!
0: Bateu bem demais, né? Kellington, que é aí do sub-20 também, sub-17 até, isso. Eu acredito, da equipe de Petrolândia, encheu o pé direito, botou pro fundo da rede e o Miguel vai pro chute também.
1: Miguel vai para a cobrança, vai vencendo a equipe.

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1: Tio e sobrinho.
2: Uhum. Esqueci de ir na comunidade, tinha dois ali que estavam sentados lá perto do barcão. Lá, daí um falou, eu precisava comprar um cavalo. Daí o outro disse, eu tenho um cavalo. Mas bom pra carreira, bom pra lavrar no meio do milho, bom pro cargueiro, bom pra tudo, pra laçar em rodeio. Daí o cara disse, o senhor tem mesmo? Tenho. Mas faça preço. Ele disse, não vendo meu cavalo, não vendo de jeito nenhum. Ele disse, mas se é bom assim, faça preço. Ele disse, ó, por menos de 5.000 reais eu não vendo. Daí o cara disse, não, mas se é bom, te compro. Daí comprou o cavalo e levou pra casa. Na outra semana, bateu de volta lá na bodega, brabo. Eu lá e disse pra ele, você me vendeu um cavalo magro, aí meio pesteado, disse, nem caminha, nem troteia, você falou que era bom isso e aquilo. Daí ele disse, fique quieto, não fale mal do teu cavalo, senão você não vai vender pra ninguém.
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1: O macaco narigudo. O macaco narigudo encontrado em Bornéu é conhecido por seu nariz grande e característico. Mas o mais interessante é que, quanto maior o nariz do macho, mais ele é considerado atraente para as fêmeas. O nariz exagerado também amplifica os sons, ajudando a se comunicar com os outros membros da espécie.
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0: carros esportivos também está sendo transformado pela eletrificação. Modelos como o Rimac Nevera, um supercarro elétrico que chega de 0 a 100 km em menos de 2 segundos, estão redefinindo o conceito de velocidade. Ele já é considerado um dos carros mais rápidos do mundo e o mais surpreendente é que, ao contrário dos motores a combustão que rugem, esses carros superpotentes são praticamente silenciosos. Isso não só desafia o que as pessoas pensam sobre carros esportivos, mas também mostra como a tecnologia elétrica pode competir diretamente com os tradicionais motores a gasolina em termos de desempenho.
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0: E os gatos? Sabia que eles têm mais ossos do que nós? Enquanto o corpo humano tem 206 ossos, os gatos possuem cerca de 244. Esse excesso de ossos, especialmente na coluna e cauda, é o que lhes dá tanta flexibilidade.
1: Você sabia?
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1: Você sabia que quando comemos, o alimento demora de 4 a 8 segundos para chegar ao estômago e pode permanecer lá, dependendo do caso, por até 4 horas, né? O estômago de uma pessoa adulta tem capacidade em média de 2 litros, mas pode se contrair ou se expandir conforme houver a necessidade.
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2: Jefferson Moraes.
3: Esse aí.
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3: Que prazer, meu irmão.
2: Que honra, meu irmão.
3: Que moda, hein?
2: Que moda.
3: Nossa.

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2: O verdadeiro significado de um farol. Imagine um farol à beira-mar. Em noites tranquilas, a sua luz parece completamente desnecessária, pois o mar está calmo, o céu está limpo e tudo parece sob controle. Mas o verdadeiro valor do farol não aparece nos dias de calmaria. O verdadeiro significado de um farol aparece durante as tempestades. Talvez você que está ouvindo a rádio agora esteja enfrentando um grande desafio. Talvez exista uma preocupação ocupando seus pensamentos, mas não permita que a tempestade faça você esquecer dos seus faróis. Existe ainda uma lição muito importante que a natureza nos ensina. Nenhuma semente cresce sozinha. Ela precisa de água, luz, cuidado e de tempo. Da mesma forma, os nossos sonhos, projetos e relacionamentos também precisam ser cultivados diariamente. Pequenas atitudes, quando repetidas com dedicação, produzem resultados extraordinários ao longo da vida. Toda semente enfrenta períodos de chuva, vento e mudanças de temperatura. Nem por isso ela deixa de crescer. Pelo contrário, muitas vezes são justamente os desafios que fortalecem as suas raízes. E na vida, acontece o mesmo. As dificuldades não surgem para interromper a nossa caminhada, mas para desenvolver em nós a força, a resistência, a coragem, a experiência e a sabedoria necessária para alcançar novas conquistas. Procure hoje acreditar no poder mágico de um farol. Procure acreditar na força simbólica que há dentro de você, que emana luz, alegria e felicidades.

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1: Bom dia da sintonia pra você. 5:11 agora, olha a hora. 5:11, bom dia. Bom dia pra você, meu amigo. Bom dia pra você, minha amiga. Pra você aí do outro lado do rádio, na líder de audiência na região da Cebola, em 94.7. Tá com a gente no radinho? Tá conectado já pelo sintonia.fm.br. Pra você que está aí no aplicativo, no celular, do smartphone aí, né? Na palma da sua mão. Alexa, toca a sintonia de Tuporanga, Alexa. E bora curtir mais um bom dia sintonia por aqui. Nesta madrugadita de segunda-feira, hoje é 22 de junho de 2026. É dia 22 já, mais uma semana. Já estamos aí na reta final desse mês de junho também, não é? Nesta manhã de inverno brasileiro. Ontem começou oficialmente no calendário o inverno, né? Mas que nós já tínhamos dias frios aí, a gente já tava tendo. E agora? Vem bem mais por aí ainda, viu? Aproveitou bem o seu final de semana? É? Foi bem produtivo? Fez o quê? Fez festa? Trabalhou? Viajou? Que você tem aproveitado bem demais, hein? Fez aquela preguiçinha nossa de cada dia? Descansou bastante?

0: bastante aí. Que a sua semana seja muito produtiva também, seja repleta de coisas boas, de alegria, de felicidade. Uma semana de muita sintonia na sua vida. 45 anos de história com você. Que Papai do Céu nos abençoe, nos proteja, nos guarde, nos ilumine e nos conduza. E a nossa segunda-feira, a nossa semana será maravilhosa. Por aqui tô eu, Diogo Maciel, para te fazer companhia. Eu de cá, você de lá. Parceria firmada em mais uma madrugadita. Em mais um bom dia.
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0: Simbora, simbora por aqui. Manhã desta segunda-feira. Aquela tradição de todas as manhãs, de ligar o seu rádio cedinho, de colocar água esquenta ali pra fazer aquele chimarrão, pra tomar aquele cafezão, né? E se preparando pras atividades de mais um dia. O bonito que já vai começar a encaminhar uma boia também, né? Se preparando já aí, né? A segunda é aquela correria já, então já vai deixando até o almoço meio encaminhado. Já tá por aí tomando o seu cafezão com aquela misturinha também. Tá aí, mateando e pitando. Pra quem tá na lida, pra quem já tá agarrado, é do cedo, é dos nossos nas madrugadas aí. Pra você, trabalhador da cidade, pra você, trabalhador do interior, é, já tá cedo na lida, curtindo com a gente. E aí, bora mandar o seu recado também? Participar com a gente aqui? Ser o nosso repórter da comunidade? Tem informações aí da sua rua, do seu bairro? Compartilhe com a gente também, com toda a nossa audiência por aqui. Auxiliando do nosso timaço do jornalismo Sintonia a deixar você ouvinte muito bem informado. Quer mandar o seu recado? Quer mandar o seu alô? Quer mandar o seu bom dia com a gente? Já tem o nosso número salvo aí, né? Não tem ainda? Então adiciona aí nos seus contatinhos. 9192-0947. Esse é o número para você participar, para você interagir com a gente. 9192-0947. Bom dia, sintonia. 5:15, tem o nosso galo velho confirmando a hora. 5:15, bom dia, boa semana pra você. Recadão, tem alusão, o Varedo já tá mandando bom dia por aqui.
2: Bom dia, Diogo, queria oferecer uma música aí pro Vilmar, pra Dona Marlene e pro José, pro seu Alfredo, Rauan. Vamos plantar um fuminho hoje aí, viu, Mar? Beleza?
0: Alô, meu querido Walter, mandou um recado pra aqui, valeu, Walter. Alô, Vilmar, povo, Arenda aí se preparando pra linda de mais um dia. Bom dia, jovem, boa semana, aquele abraço, tamo junto. Bom dia, Diogão, o Krieger aqui na Proaço, viu? Manda um alô pra todo o povo, Arenda, que já tá na peleia aí. Bora fazer esse motor roncar cedo, curtindo o nosso bom dia. A Márcia vem que relançar em São Martim Aurora. Ô, Diogo, hoje parabéns, vai aí, é pra cunhada, a Lúcia Hillensai. A Lúcia lá do Alto Pacas em Aurora. A Lúcia tá de aniversário hoje, desejando aí felicidades pra ela. Tudo de melhor sempre, valeu, Márcia. Alô, Lúcia, parabéns pra você. Bom dia, Alcione. Mandou um recado por aqui também, agradeço a companhia. Boa semana.
3: Bom dia, Diogo. Deus que dê uma boa semana pra nós.
0: Amém, que assim seja, não é? Alô, Donidete, alô, seu Zeca, lá na Barrinha, lá em Presidente Nereu, na escuta do nosso bom dia por aqui.
4: Bom dia, Diogão. Segundou daquele jeito, aqui estamos nós para mais uma semanada de trampo aí no posto do Gaúcho em Santa Teresa, Aurora. Diogo, gratidão a Deus aí por mais um dia, mais amanhecer, tamo aí ouvindo a melhor rádio sul do mundo, que é a Sintonia, e bora pro trampo.
0: Isso aí, cabelo velho. Bora agradecer por mais esse dia, por mais essa oportunidade, né? Não custa nada aí agradecer. 5:17 é o bom dia de segunda-feira. Os Monarcas, essa é a vaneira grossa. Boa semana pra você, bom dia, Sintonia. Alô, povo Aredo 3.

0: Mas aqui no nosso Bom Dia, essa é a Vanilla Grossa, a boa música do sul do Brasil você ouve por aqui, tem sertanejão, tem Madonna e Viola também, nas manhãs da nossa sintonia e tem o seu Bom Dia valendo com a gente.
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0: 5:20, tá aí, fogãozinho a lenha, tá toda já? Já fez aquele foguinho, já fumaceou tudo dentro de casa também, mas já tá esquentando a casa toda também nesta madrugadita aí de segunda-feira. Rádio já tá ligado em alto e bom som aqui no nosso Bom Dia. Não tem fogão além em casa ainda? Mas então bora participar com a gente aí da nossa super promoção, ó. 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
4: É desse jeitinho nosso bom dia nas manhãs aqui da sua Sintonia. 5 horas e 24 minutos agora. Povo Areto mandando um recado aí. Quem não quer um fogão a lenha, hein? Fogão a lenha, tamanho número 2. O branco, o preto, fica a escolha do cliente. Vai esquentar a casa toda. Já tem um fogãozinho aí, mas tá meio velho, tá meio judiado. Fogão a lenha novinho, ó. Participa com a gente então pelo WhatsApp da Sintonia 91920947. Bom dia, Sintonia. Tem recadão, tem alôzão aqui no rádio. Alô, Odilei dos Santos, povoaredo lá da Guabiroba, firme na costura por lá. Todas as manhãs aí, povoaredo da costura, né? É, botando pressão na máquina aí. Pra todos os costureiros, pra todas as costureiras curtindo com a gente. Aquele abraço, boa semana, bom trabalho. Tem mais bom dia da Sintonia. Recadão aqui no rádio. Tá aí na lida já? Quer mandar o seu bom dia pra todo o povoaredo? Tá fazendo aquela preguiçinha? Tá na carona curtindo com a gente? Quer mandar sua mensagem por áudio? Pode mandar o seu áudio também, mensagem de 15 até 20 segundos. E olha que 20 segundos falam um bocado de coisa, hein? Bom dia!
5: Alô, Rádio Sintonia. É o Edmundo Israel, Ribeirão Stroy. Quero oferecer uma música pra todo o pessoal que tá ouvindo.
4: Ô, Edmundo aí do Stroy, povoaredo aí de Aurora na escuta do nosso bom dia por aqui. É a sintonia que até agora há pouco ele tava falando ao vivo de Aurora, né? Até instantes atrás aí, com a final da 12ª Copa Aurora de futsal, né? Noitada aí que, como diz o outro, varou a madrugada, terminou agora há pouco aí, quase 1h da manhã, a final da categoria livre, e a sintonia estava lá marcando presença, transmitindo aí o jogaço entre a equipe de Petrolândia e a Odonto Aurora também, nos pênaltis. Petrolândia ficou bicampeã da Copa Aurora de futsal, Petrolândia que ganhou no ano passado, né? Na categoria livre, e esse ano ganhou novamente aí na categoria livre. Então, Petrolândia bicampeã da Copa Aurora, e até alguns instantes atrás aí, o nosso povoaredo tava por ali ainda, né? Trazendo todas as emoções aí desse jogaço.
6: Bom dia, Sintonia, que é o Braulino. Tomamos chimarãozinho aí para partir pra próxima, e vamos fazendo um cafezinho também para levar, e vamos partir pra próxima. Eu gostaria de participar do sorteio aí, viu? Do fogão a lenha aí. Fogão a pilha.
4: É, Braulino, velho, aquele abraço, fogão a pilha, viu? Nosso fogãozinho a pilha aí, boa sorte no sorteio. Alô, Elivelton Rodrigo Melo, também a Victoria Cristine Melo, um abraço pro Beto e pra Lu, estão lá em Buia curtindo o nosso bom dia por aqui. O Rodrigo Ramos aqui no Cerro Negro também tá com a gente. Alô, Rodrigão, aquele abraço, participando do sorteio do fogão a pilha. O Anderson Burg, live da Ramos, também tá na audiência da sintonia. Valeu, Anderson, boa semana por aí. A Silvia Aparecida Creus, lá em Alfredo Wagner, também tá curtindo com a gente. Bom dia pro Patrick de Souza, no Rio Antias, em Petrolândia. Valeu, Patrick. Abraço pra todo o povoaredo aí da cidade de Sorriso. É a sintonia líder de audiência na região da Cebola. Participações aí de todos os cantos. Cedinho. 5:27. Já já tem panorama agrícola por aqui.

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2: Olá, hoje é segunda-feira de lua crescente, 22 de junho, e está no ar o Panorama Agrícola. Eu sou Maurício Frigueto e na mesa de som está o Eduardo Maier. O ditado de hoje é: quem não tem cão, caça com gato.
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2: Em alusão ao Dia Mundial do Meio Ambiente, celebrado em 5 de junho, a Epagre reforça a importância de iniciativas que conciliam produção de alimentos com preservação ambiental. Em Santa Catarina, esse compromisso está entre os pilares do SC Rural 2. O programa vai investir US$ 150 milhões ao longo de 6 anos. O objetivo é promover o desenvolvimento sustentável do espaço rural e pesqueiro catarinense. Lançado em maio, o programa pretende beneficiar cerca de 145 mil pessoas, atendendo 48 mil famílias rurais e pesqueiras. O foco é em agricultores familiares, pescadores artesanais, mulheres, jovens, povos e comunidades tradicionais. Dentre os resultados ambientais, a meta é beneficiar 57 mil pessoas. As ações serão voltadas à maior resiliência climática e melhoria ambiental, além da conservação e gestão sustentável de 42 mil hectares de paisagens rurais. Para alcançar os resultados, o SC Rural 2 prevê o apoio financeiro na linha ambiental a 10 mil projetos de produção sustentável, proteção de nascentes e de mata ciliar. O acesso ao programa se dará por meio de editais a serem lançados no segundo semestre.
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45 anos, sempre uma boa companhia. 5 horas e 32 minutos. Panorama Agrícola, as informações aí do agronegócio de Santa Catarina. O Varedo mandando o seu recado, mandando o seu bom dia por aqui. Boa semana, bom

Bom dia, bom dia, Diogo, bom dia, João. Toca aí uma música dos Garotos de Ouro aí pra nós. Vai pra sobrinho Josmar Costa na Atalanta, o amigo Barriga, o rival popular Barriga, né, o Gauchinho.

0: Hidrolândia.
1: Falou, Diogo, que é o Manuel do Cedrinho, do Chimarrão, ouvindo teu programa. Eu quero participar do sorteio do programa da Voz com Porto. Quero ganhar esse programa. Aquele abraço.
0: Boa sorte, então, valeu, seu Manuel. Aquele abraço.
2: Bom dia, é o Deus Pitman aqui do Alto Gaspiró. Já acordou, já tá escutando a sintonia e tomando chimarrão. Tá muito frio.
0: E Adilson, velho, aquele abraço, agradeço a sintonia aí, é nessa madrugadita de segunda-feira por aqui. Bem, bom dia, sintonia.
3: Tá, bom dia, Diogo. Bom dia.
0: Bom dia.
3: Uma música bem boa pra nós aí, que é Chapadão Santana. E ofereci uma música lá pro meu primo Lourival Martinal de Bom Retiro e os parentes de Alfredo Wagner, Barro Preto.
0: Aquele abraço pro Valdori Martendal, mandou o seu recadão por aqui. Ô Diogo, Adair Ferreira aqui do Faxinal Vila Nova. Que Deus abençoe a nossa semana aí. Um abraço pra você, Adair. Agradeço a companhia povoarenda aqui do Faxinal. Amanhã de segunda-feira, temperatura aí de 9, 10 graus aqui no centro de Tuporanga. Pra falar de tempo e temperatura, já já com ele, Ronaldo Coutinho. Direto aí da Climaterra, em São Joaquim. Tudo que tenho, os tiranos. 5 horas, 30.

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1: Milionário e José Rico aqui no nosso Bom Dia. Ô João Sérgio, vá para o inferno com o seu amor. E modão sertanejo.
2: Será que a dona G vai junto?
3: Acho que ela não vai, não.
1: Como é que é lá?
3: É mais fácil ela mandar eu ir sozinho.
1: Nas horas boas, nas ruínas, saúde na doença, na alegria, na felicidade.
3: Quem inventou isso daí é um tonto. Bom dia pra todo mundo. Uma ótima semana pra todos nós.
1: Mas é a música aí,
3: não, sim, sim.
1: Milionário José Rico aí.
3: Sim. Tá mandando. É o álbum. Os que dos infernos.
1: Tem uns que dá vontade de mandar também.
3: Mas tem uns que eu tô louco pra mandar, mas eu não vou dar ibope.
1: Ai.
3: E já tão lá.
1: Não, mas o povo escuta nós tudo cedo aí. Chega, daqui a pouco chega as conversas lá. O senhor tá bom?
3: Tô bom, graças a Deus. Pronto pra mais uma semana.
1: Final de semana foi bom?
3: Bom. El Niño.
1: O que que tem, El Niño?
3: El Niño. Fiquei no Niño final de semana. Sábado mesmo, Jesus amado, né?
1: Hoje sábado choveu até relativamente forte em alguns momentos, assim, né?
3: Pensa aquela chuvarada, coisa de credo. Não tem nada pra fazer.
1: Você não foi fazer as atividades que tinha?
3: Não, porque era o ar livre.
1: Tava torcendo pra chover o homem a semana inteira, ele queria que chovesse no sábado.
3: Quando debulhou-lhe aquela chuva e quando eu digo, Deus é grande.
1: Ai.
3: Com quatinho, mas daí domingo eu me lasquei, porque deu tempo pra bom, né?
1: Daí foi em dose dupla daí no domingo.
3: Aí certo. Tem que ajudar a mulher.
1: Mulher bota no serviço, é isso?
3: Não, lá tem quem manda, né?
1: Exatamente. Pode até mandar pra aquele lugar no pensamento, mas vai lá e faz o serviço.
3: Faz. Nem que cavalo assim, meio que lindinho. Aí vai, né? Tem que ajudar.
1: E das ocorrências das coisas?
3: Já tem algumas coisas.
1: As futricas, intrigas e picuinhas?
3: Já tem.
1: E as conversaradas de final de semana?
3: Tem.
1: Ai.
3: Coisa mesmo que só.
1: Eu tá tenho visto coisa.
3: Na cabeça.
1: Teve mais nada do tal do Vorcaro lá?
3: Não. Esse final de semana eu me desliguei de tudo.
1: É mesmo, é?
3: De rede social, de tudo. Só encerrei minhas atividades sábado de manhã com polícia e coisa. Nem celular peguei.
1: Oxi!
3: E a gente tem com hora assim, então,
1: isso é bom.
3: Porque senão tu não sabe como é que é. Tu não tem sábado, não tem domingo, não tem. O povo acha que a gente trabalha 24 horas por dia, pensa que é plantão de pronto-socorro.
1: Mas não dava aquela vontadezinha assim, de vez em quando dava pegadinha do celular só pra ver as mensagens ali que tinha?
3: Não. Daí o cara pega, quando pega ainda já se incomoda. Então é melhor, né?
1: Por isso que é bom às vezes tu sair pra algum lugar que não pega sinal do celular, que não tem internet, que não tem nada. Mas hoje é difícil do lugar que não tem o tal do Wi-Fi aí.
3: Não, é tudo quanto é lugar pega, né?
1: Pode ir pro fim do mundo que lá vai ter.
3: Mas por isso que o negócio é abandonar.
1: Exatamente. Se desconectar totalmente.
3: Se desconectar, é verdade.
1: Olha só, falar aqui. Bom dia, seus dois mal acabados.
3: Quem é? Chico.
1: O Chico.
3: Esse também não dorme. Ele tava lá na Aurora, certo? Assistindo o jogo, chegou agora em casa.
1: Eu não duvido. Abraço pro Chico lá em Petrolândia. Esse acorda cedo. Os três mal acabados então, né, Chico?
3: As três corujas.
1: Daqui a pouco eu chamo então o nosso repórter.
3: Tá bom, filho, tamo aí.
1: Já tá meiozinho da sua gripe também?
3: Mais ou menos.
1: Tá do mesmo jeito.
3: Chega na boca da noite, parece que ataca, vai, né? Dá uma reva de manhã cedo também, né?
1: Durante o dia vai bem, mas na hora de dormir...
3: Na hora de dormir, entope tudo.
1: É bem desse jeito. Tá aí já o nosso repórter de sintonia. Nosso querido pai velho João Sérgio tá na área já aí pra trazer as informações. É a nossa prosa nas manhãs aqui do nosso Bom Dia. Alôzão aqui pra Simone da Rosa Vigas, lá em Petrolândia. Oi, Simone. Boa semana pra você, tá aí ligadinha curtindo o nosso Bom Dia. Alô, Arno Alain aqui no centro de Ituporanga. Também tá lá agarrado cedo, curtindo com a gente. Bom dia pro Sérgio da Silva, lá no Rio Areia, lá no Rio Rufino. Ô, Diogo, manda nós um pra todo o povo areia daí. Além

Eles aí que eu quero participar do sorteio do fogão a pilha. A pilha eu já tenho por aqui, viu? A pilha de lenha eu já tenho por aqui. Alô, Sérgio, aquele abraço. Lá no Rio Rufino com a gente. Bom dia pra Enilda Bauer, pro sobrinho Marcelo Céu. O Marcelo que ontem esteve de aniversário. Pra galera da Cidreia também. Valeu, Enilda. Boa semana pra você. Alô, Vanderlei Kisters, no centro de Tuporanga. Bom dia pra quem mandou. Bom dia. 5:49. Qualquer caminho me traz aqui. Oi, Serranos, esse é o nosso bom dia.

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3: Faltando só mais 4 minutos para as 6 aqui no nosso Bom Dia nesta manhã de segunda-feira, para trazer a recadão no rádio da loja Vem Que Tem, do CT de Horas. Dionísio dos Santos chegando com a gente. Alô, Dionísio, boa semana, amigo, bom dia.
4: Bom dia, Diogo, bom dia, João Sérgio, bom dia, ouvintes da Rádio Sintonia. 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
3: Show de bola, meu querido. Tá falado. Valeu, Dionísio.
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3: Vem com o nosso Bom Dia. 2 minutos faltando pra 6. Tá aí, o amor vira lata. Não é amor, é o coração. Mas é o coração, o amor fica tudo vira-lata. Teodoro Sampaio aqui no nosso Bom Dia. É sertanejão nessa segunda pra você. Boa semana.

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2: Para uma boa safra de tabaco é necessário a escolha de uma boa semente. E o engenheiro agrônomo Nirley Joacir Stork, da Profigen, destaca que a possibilidade de El Niño traz mais atenção na escolha.
3: Então, a melhor e mais econômica forma de evitar problemas de lavoura é a escolha de um híbrido resistente às doenças presentes na lavoura. E isso evita a aplicação de produtos para remediar e assim já reduz a mão de obra, que está cara e escassa. Teremos El Niño e chuvas mais fortes, segundo as previsões. E isso nos faz lembrar de variedades com sistema radicular melhor, com uma alta tolerância à murcha bacteriana e amarelão. Normalmente essas variedades são mais seguras e toleram melhor solos com menos aeração. Sempre indicamos uma divisão de variedades, não usando somente uma opção. Assim, também dividimos os riscos.
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0: Bom dia! Bom dia, sintonia! 6:03, agora 6:03 por aqui. E como tem um povoaredo que acorda aí com o nosso bom dia todos os dias. 6:03 e tem bom dia do ouvinte, o sintonia por aqui também. Hoje eu quero participar do sorteio do fogão a pilha. É por esse número mesmo, viu? 91920947. Só manda o nome completo aí e onde você tá curtindo o nosso bom dia também para você participar com a gente. Alô, Borba, povoaredo aí de Alfredo Wagner. Povo lá do Barracão na escuta aqui do nosso bom dia. Aquele abraço, boa semana.
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0: Paisa din Buia, participat o fogaua lei, pois quem tá essas madrugadas aí.
1: Abraço, Valmir. É, tá lá com o rádio em alto e bom som, curtindo a programação do nosso Bom Dia. Alôzão, ô Diogo, quem mandou um recado pra gente aqui? Abraço pro povo que tá lá no Cerro Negro curtindo o nosso Bom Dia Sintonia. O Osnildo de Souza mandou um recadão pra gente. Estamos aqui trabalhando desde as 5 horas da manhã, sintonizados na melhor sintonia. Manda um alô pra nós aqui, pra Mara, Leleque, Fátima, Pedro, pro Osnildo, todo esse povaredo lá na Marcenaria, na escuta do nosso Bom Dia. Recadão aqui no rádio. Ô Zildo, vou passar pro João Sérgio o recado, viu? Bom dia, Diogo. Aurimar Schaefer aqui das Águas Frias e Vidal Ramos. Manda alusão pra todos os amigos, pra toda a família, pra todo o povo que tá curtindo a programação, sintonia com a gente. Alôzão aqui no rádio também. Pro Gilvan Heider Scheidt, lá do Queimados. Alô, alô, Alfredo Wagner. Valeu, Gilvan. Agradeço a companhia por aí. Um abraço pro Sérgio Pereira, lá em Chapadão do Lajado. Também tá ligadas com a gente. Alô, Edemir Luktenberg, lá no braço esquerdo, Rio Novo. Boa sorte aí no sorteio. Alô, Chico. É o Francisco Ventura, né? Manda aqui, quero participar do sorteio também. Ô, Chico, vai ter que mandar o teu nome completo, meu querido. Manda o nome completo aí pra participar com a gente.
2: Bom dia, Diogo. Bom dia.
1: Bom dia.
2: Rosalina de Petrolândia.
1: Oi, Rosalina.
2: Quero participar do fogão pilha. Tenho um abração pra você com muita saúde, paz, tudo de bom.
1: Tudo de bom. Aquele abraço, é, que seja uma semana abençoada por aí também. Valeu, Rosalina, agradeço a sua companhia. Mandou o seu bom dia por aqui.
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1: Vamos lá então, João Sérgio, repórter da sintonia, trazer os seus destaques aí, segurança pública, polícia, trânsito. Final de semana, o que você já tem de notícias para contar pra gente hoje, João?
6: Olha, meu querido Diogo, alguns dos destaques que já chegaram até o presente momento, 5 pessoas ficam feridas após saída de pista da BR-470. Incêndio atinge residência e mobiliza corpo de bombeiros. Homem é preso em flagrante por furto em comércio. Homem condenado por estupro de vulnerável é preso. Esse homem tem 56 anos de idade. Eu conto já aqui dentro do nosso Bom Dia.
1: Notícias de polícia com ele, com o João Sérgio. Catherine Heights trazendo seus destaques direto de Brasília também. Catherine, bom dia para você.
7: Olá, muito bom dia, Diogo, e também os agroamigos aqui da Rádio Sintonia. E hoje a gente vai falar aí da mobilização nacional em prol do El Niño, já que ele ameaça aí uma das safras mais desafiadoras dos últimos anos. A gente vai trazer esses e outros destaques para você, inclusive um projeto de lei que está tramitando e que avança em relação ao pagamento principalmente do ITR para produtores em caso de calamidade.
1: Combinado então, já Catherine com a gente. Em instantes por aqui também ele, Ronaldo Coutinho. Eu tava prosseando com o Ronaldo aqui já, né? Aquela conversa que a gente começa cedo. Prepare os casacos, viu? Prepara casaco, coberta, aquecedor, ar-condicionado no quente, o kit os pelego, o que tiver pra esquentar aí, porque vem frio por aí. Mas o Ronaldo Coutinho conta já pra gente.
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4: Tá curtindo o nosso Bom Dia por aqui? 6:09 agora. 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
4: Vem com o nosso Bom Dia por aqui.
6: Somos do Sul.
4: Projeto Churrasco e Vareira. A boa música do Sul do Brasil aqui no nosso Bom Dia. Já já Ronaldo Coutinho por aqui com uma previsão do tempo.

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7: 6:18, vamos até Climaterra em São Joaquim. Ronaldo Coutinho, amanhecer de tempo bom aqui na nossa região da Cebola. Previsão é para esta segunda-feira, para esta semana, vem aquele frio todo por aí, Ronaldo. Bom dia.
8: Bom dia. É, o tempo segue no geral

0: Com condições aí de alguma chuva ou trovada no decorrer de hoje, principalmente à tarde e noite, pode ter alguma coisinha forte pontual e cai a temperatura. Amanhã faz muito frio, já pode ficar entre 2 e 5 graus, talvez alguma geada onde não tiver nevoeiro, e ameno à tarde. Quarta, quinta e sexta, abaixo de zero em vários pontos da região, de 0 a menos 3, com chance de geada forte em vários locais, podendo trazer algum transtorno para o maquinário e congelamento. É bom ficar de olho. À tarde alivia um pouco, mas na sexta-feira. É uma semana muito, muito gelada. Da Climaterra, Ronaldo Coutinho.
1: Tá aí o nosso homem do tempo, Ronaldo Coutinho. Bora se preparar para esse friozão todo que vem por aí. E o Ronaldo Coutinho volta com a gente ainda hoje aqui no nosso Bom Dia.
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0: 6:22 aqui no nosso Bom Dia. 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
0: E o nosso bom dia por aqui, 6:23. Povaredo mandando um recadão, mandando o seu bom dia, sintonia.
4: Bom dia, sou Lucas Emanuel Vaz de Águas Frias, Vidal Ramos. Quero participar do sorteio do fogão a pilha de lenha. Tchau, um abraço.
0: Tchau, obrigado. Bom dia pro Brian Henrique Freitas Paes, também pra Marlete, família aqui no bairro Nossa Senhora de Fátima. Oi, Diogo, bom dia. Aqui a Maria Luísa Schaefer, de Nova Alemanha, em Buia. Também quero fogão a lenha.

0: Valeu, Maria Luísa, agradeço a companhia Povaredo aí, da nossa princesinha do Alto Vale. Um abraço pro Leandro Krause de Indaiá em Petrolândia, tá lá saboreando o seu mate, ouvindo nosso bom dia, valeu, Leandro. E mais bom dia por aqui, da Maria Gorete Stringari lá de Palmital, lá em Itaió, também tá na escuta com a gente.
1: Bom dia, Diogo, é o Ernesto do Nascimento aqui do Rio Areia, quer participar do sorteio do fogão a pilha, beleza? Tudo de bom.
0: Abraço, Povaredo. Bom dia, sintonia.
2: Bom dia.
0: Bom dia.
2: É a Marlene de Tolarete aqui do assentamento, Mestre de Vidarão.
0: Oi, Marlene.
2: Eu queria mandar uma música pra toda a minha família. A música pode ser o Corpo e Alma da Cara dos Olhos Negros. E eu queria participar do sorteio do Fogão à Pia.
0: Então tá bom, boa sorte pra você. Alôzão aqui pra Roseli Starosky Sheets. Alô, Roseli, agradeço a companhia, bom dia, viu? E mais recadão aqui no rádio, alô, Julito Hillensai. Bom dia, meu querido, mais uma semana, tamo aí. Alôzão pra Isolde Bogo, tá mandando aí pra mamãe do Erlon Carlos, que esteve de aniversário ontem. Também tá mandando alôzão pra todo o povoaredo curtindo do nosso bom dia, valeu, Isolde. Parabéns aí pra dona Nani, né? A dona Nani, a mamãe do Erlon Carlos de aniversário neste domingo. Alô, Chevette, aquele abraço.
3: Que é Osmar de Medeiros, aqui da Boa Vista, que ia participar do fogão a lenha. Pia.
0: Abraço pro Osmar de Medeiros, o Chevette. O Marciano tá mandando recado por aqui, tá mandando um feliz aniversário pra melhor companhia diária, que é a esposa, a Ronique Heinzen, e também pra filha. É, te amamos muito, felicidade e os amor. Alôzão aí do Marciano, também da filha, é, mandando com todo carinho, com todo amor aí, pra Ronique Heinzen, aniversariante de hoje. Bom dia, Diogo, a Elísia do Piauí em Petrolândia, curtindo a sintonia, lá na Cidade Sorriso também. Diogo, tamo por aqui na escuta, viu? Alôzão para a netinha, a Helena, que está de aniversário hoje. Ô, Salésio, bom, como é que temo? Um abraço aí do vovô Salésio, da vovó Nadir, né? Pra netinha, pra Helena, completando seus 3 aninhos hoje. Muita saúde pra pequenina. 6:25 no nosso bom dia. Sertanejão, sertanejão de ginegino. Boa semana pra você. Bom dia, sintonia.

0: Gino e Gino aqui no nosso Bom Dia.
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0: O gato comeu.
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0: 6:29. Boa segunda-feira pra você.
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0: No Bom Dia, 6:30.
2: Direto de Brasília, Catherine Reis traz informações que colocam o agronegócio e política na mesma sintonia.
0: 6:30, manhã desta segunda, 22 de junho. Catherine, bom dia.
5: Olá, muito bom dia, Diogo, e também os agroamigos aqui da Rádio Sintonia. O El Niño ameaça uma das safras mais desafiadoras dos últimos anos. Isso preocupa com certeza. O governo, inclusive, se mobilizou e disse que colocou 20 ministérios nesse movimento. E a gente teve uma boa notícia também, que foi a aprovação na Câmara para um alívio para os produtores para casos de calamidades. A gente sabe que o inverno já começou oficialmente, mas o agro está de olho mesmo é no verão. E o motivo, claro, é o clima. As lavouras de inverno do sul já começaram com boas condições, as chuvas recentes melhoraram a umidade do solo e favorecem a implantação do trigo e da aveia, principalmente, que cria um cenário mais positivo para o desenvolvimento inicial aí dessas culturas. Mas em Santa Catarina, o frio e a regularidade das precipitações ajudam nesse começo de ciclo, e essa é uma boa notícia. A preocupação vem principalmente do Oceano Pacífico. A confirmação do El Niño acendeu o alerta e a previsão indica uma alta probabilidade de permanência do fenômeno até o verão do próximo ano, com o risco principalmente de intensidade forte ou muito forte. Na prática, isso, claro, significa excesso de chuva na região sul e irregularidade hídrica em outras regiões produtoras do país. E a gente sabe que quando o clima muda, a conta muda muito no agro. Na pecuária também, o excesso de chuva aí pode afetar o manejo e também a sanidade. Além da qualidade das pastagens, em outras regiões, a falta de chuva também compromete a recuperação das áreas e eleva o custo, principalmente, dos animais. Com essa preocupação, o governo federal disse que montou uma sala de situação permanente para monitorar os efeitos do El Niño e também uma estrutura que reúne 20 ministérios, além da própria Defesa Civil Nacional, do SEMADEM e do IMET, além do INPE. Tudo isso é para ter uma expectativa de impactos menores, né, com essa movimentação do El Niño. No Congresso também houve um avanço de uma pauta bem importante. Na Comissão de Constituição e Justiça foi aprovado o projeto que amplia o alcance do desconto do Imposto Territorial Rural, ITR, para propriedades que forem atingidas por calamidade pública. Hoje, muitas vezes, o benefício

só considera o período depois da publicação oficial do decreto de calamidade. E aí agora a proposta permite que o desconto alcance também perdas ocorridas antes do reconhecimento formal da emergência. Na prática, isso pode ajudar os produtores que vêm

0: 6:34.
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0: 39 minutos aqui no nosso Bom Dia.
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0: Pra trazer mais música na programação, tem o seu recado, tem o seu alôzão aqui no rádio e tem a vaneira de varrer galpão.
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0: Nessa manhã de segunda-feira.
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0: Os quatro galdérios. 6 horas, 39 minutos, esse é o nosso Bom Dia.

Patrão Galdérios aqui no nosso Bom Dia. 6:42, já 6:42. Abraços, recados, alô, Stay, bom dia do povo ali do por aqui. O Evelásio de Souza lá no Rio Batalha tá ligado com a gente, alô Evelásio, aquele abraço. A Ivete Pereira do Frei Jerônimo tá mandando pro filho, pro Jackson William, o Jackson que está de aniversário hoje, pro marido Adenilton, pros filhos, pras noras, pra toda a família curtindo a sintonia, pros amigos do posto Gabiroba também. Abraço pra você, Ivete, agradeço a companhia. Alôzão pro Erimar Senna lá em Petrolândia. Ô tio Erimar, como é que temos por aí? É, o Erimar tá parabenizando aí toda a garotada, né? Toda a equipe aí de Petrolândia, bicampeã da Copa Aurora de futsal, para todos os atletas, hein? Da SME Petrolândia. Parabéns aí pelo título conquistado nessa madrugada já, né? Já nessa madrugada nos pênaltis aí, Petrolândia venceu a Odonto Aurora e sagrou-se bicampeã da Copa Aurora de futsal. Abraço pro Erimar lá em Petrolândia. Tá contente demais também, né? Com o Neto e com o Léo, que foi bem demais o garoto aí nessa Copa. Abraço pro Léo, tá lá ligado com a gente também sempre. Bom dia pra Gisele Marien, lá do Alto Garrafão, em Buia. Valeu, Gisele, agradeço a companhia. Tem alôzão aqui da Nadir Kinis Bruder, lá do Barro Preto. Alô, Alfredo Wagner, valeu, Nadira. Bom dia, Diogo, a semana muito produtiva pra todos nós, semana abençoada. Por aqui, começando a produção a toda, alô, Júlio Schumacher. Abraço, povo lá da

0: Fábrica de Malas Schumacher. Ei, Júlio, velho, bora aí. Se aquecendo já a produção, começando nessa semana, bom dia. O Davi Luiz Batista, aqui do Braço Perimbó, tá ligado com a gente. Valeu, Davi, bom dia. Tem alôzão da Aline de Freitas Rodrigues Mão, lá do Figueiredo. Alô, alô, Chapadão do Lajador. Valeu, Aline, agradeço a companhia. Bom dia, povareiro aí do Chapadão. A Débora Antunes, lá em Atalanta, mandou um recadão pra gente. Ô, Diogo, manda um feliz aniversário pro pai, pro Tomás Rubens Antunes. Ele que tá de aniversário hoje, dizer que ele é meu maior presente da vida, que eu amo ele demais, viu? Tá com uma música dos Serranos. Valeu, Débora, agradeço a companhia e parabéns aí pro paizão, pro Tomás Rubens Antunes, de aniversário hoje. Aquele abraço para os aniversariantes desta segunda-feira. E bora aproveitar o seu dia, comemore, agradeça, seja muito feliz, tudo de melhor na sua vida. Parabéns aí para todos os aniversariantes de hoje.
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0: Vamos lá então, João Sérgio, 6:50 agora. As informações de polícia com você.
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3: Agora são 6:52. Nós vamos com as informações. 5 pessoas ficaram feridas após uma saída de pista na tarde deste domingo na BR-470, na localidade Aterrado Torto, em Pouso Redondo. O acidente foi registrado por volta de 1:18 da tarde e envolveu um Renault Logan. De acordo com o Corpo de Bombeiros Militar, o veículo era ocupado por 5 pessoas, todas apresentaram ferimentos leves, foram atendidas pelas equipes de Trombuto Central e Pouso Redondo. A condutora, uma mulher de 24 anos de idade, foi encontrada sentada no banco do motorista, consciente e orientada, com um pequeno ferimento na mão direita. Uma passageira de 49 anos, que estava no banco dianteiro, já estava fora do veículo e relatava dores no tórax. No banco traseiro estavam 3 ocupantes: uma adolescente de 15 anos, que apresentava dores na mão e na perna direita, um jovem

0: 19 anos, não tinha ferimentos aparentes, e uma mulher de 18 anos que permaneceu dentro do veículo até o atendimento e apresentava ferimento no lábio inferior, além de dores na região lombar. As 5 vítimas foram encaminhadas ao Hospital de Trombudo Central para avaliação médica pelas equipes do Corpo de Bombeiros. E um incêndio em uma residência mobilizou o Corpo de Bombeiros na tarde de sábado em Taió. A ocorrência foi por volta de 1:30 da tarde na rua Padre Eduardo e foi atendida pelos bombeiros militares daquele município. No local, quando os bombeiros chegaram, já puderam notar que o incêndio estava em fase inicial e já era combatido por populares. A energia elétrica da residência também já havia sido desligada. Os bombeiros assumiram o combate às chamas na área da abertura da casa e conseguiram extinguir o fogo por completo. Em seguida, foi realizado o trabalho de rescaldo. Ninguém ficou ferido. Segundo o Corpo de Bombeiros, as causas do incêndio é provável que seja um curto-circuito em uma lâmpada de LED na área da garagem. E as chamas se espalharam para objetos e madeiras que estavam armazenados no local. E um homem de 46 anos foi preso em flagrante por furto na madrugada deste domingo em estabelecimento comercial no centro de Rio do Sul. A ocorrência foi por volta de 1:10 da manhã. De acordo com a Guarda Municipal, a central de operações foi informada por vigilantes de uma empresa terceirizada de que um homem havia sido flagrado cometendo um crime no local. As guarnições foram acionadas e deslocaram rapidamente até o estabelecimento. Durante a abordagem, foi constatado que o suspeito teria arrombado uma das janelas para entrar no comércio. Diante dos fatos, o homem foi conduzido à delegacia, onde foi lavrado o auto de prisão em flagrante. E a Polícia Militar cumpriu um mandado de prisão contra um homem de 56 anos na tarde deste domingo em Lontras. A abordagem ocorreu por volta de 14:30 na localidade de Ribeirão do Salto. De acordo com a Polícia Militar, um homem foi localizado em casa. O mandado havia sido expedido pela vara criminal da comarca de Rio do Sul. Durante a abordagem, ele foi informado sobre a ordem judicial e a condenação pelo crime de estupro de vulnerável. Conforme a Polícia Militar, a pena é de 68 anos e 20 dias de prisão em regime inicialmente fechado. Após os procedimentos, o homem foi encaminhado ao presídio regional em Rio do Sul. 68 anos e 20 dias de cadeia. Bah! Meu querido Diogo, digamos que outras ocorrências também que a gente tomou conhecimento do que aconteceram aí no final de semana, só estamos aguardando aí o encaminhamento dos relatórios. Se nos chegar antes, a gente fala aqui, se não logo mais nos fatos policiais.
1: Tá combinado então, tá aí João Sérgio, nosso repórter da sintonia, e teremos mais informações ainda ao longo desta manhã por aqui, com o nosso timaço do jornalismo aí, além do João, o Josué, o Jonas Alves, o Jean Carlos, com o nosso giro de notícias aqui da região da Cebola. Tem você ouvinte sendo o nosso repórter o nosso repórter da sintonia também, com as informações aí da sua rua, do seu bairro, da sua comunidade, tem informações do trânsito, tá na estrada já, tem informações aí do final de semana, né? Utilidade pública, prestação de serviços, pode contar com a gente por aqui, 9192-0947.
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1: Faltando só aí os 2 minutos para as 7. Che, garotos, criado tipo bicho. Manhã de segunda-feira, bora botar um casaquinho aí. Temperatura agora entre 8 e 9 graus aqui no centro de Ituporanga. Boa semana para você. 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
1: A chamada Lei Vini Júnior, inspirada nos episódios de racismo sofridos pelo atacante brasileiro, passou a fazer parte das diretrizes da FIFA no combate à discriminação dentro dos estádios, dando mais ferramentas para árbitros e autoridades identificarem e punirem condutas discriminatórias. Entre as mudanças está o maior rigor sobre as atitudes que dificultem a identificação de ofensas, como conversas com a boca coberta durante discussões em campo. E já teve a primeira prática da regra. O paraguaio Miguel Almirón foi expulso na partida contra a Turquia após conversar com um adversário cobrindo a boca. O árbitro revisou o lance com o auxílio do vídeo e aplicou o cartão vermelho direto. Eu sou Melina Calduro, em Morriston, para o Acaerte em Campo.
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1: Esse é o nosso Bom Dia, 7:04. Seguimos falando de esporte por aqui, com ele, Eronildo de Oliveira. Alô, Eron, bom dia.
2: Bom dia, Diogo W. Marcelo e ouvintes do Bom Dia Sintonia. Uma ótima segunda-feira para você. Terminou a 12ª Copa Aurora de Futsal ontem. Começou ontem e terminou hoje. Nos pênaltis, a categoria livre, jogão de bola com transmissão da Sintonia. Você, Josué, o Kaique e eu transmitimos a vitória nos pênaltis de Petrolândia por 8-7, 5-5 no tempo normal. Quase que o Kaique acertou o placar. Ele disse que ia dar 4-4 e ia pros pênaltis. Deu 5-5, foi para os pênaltis e a equipe de Petrolândia embolsou os R$20.000 e ainda conquistou o segundo título consecutivo, ficando bicampeão aí do torneio aqui, a Copa Aurora de Futsal, neste domingão. Começou no domingo a final da categoria livre, jogos desde as 9 da manhã aqui no ginásio Luiz Bertoli na cidade de Aurora, e a Sintonia acompanhou. Parabéns então a SME Petrolândia, 8-7 nos pênaltis, 5-5 no tempo normal, e nós acompanhamos e trouxemos a final aí na transmissão da Sintonia, preparando aí para a próxima edição de 2027, a 13ª edição aqui na Sintonia. Agradecendo ao nosso timaço aí, ao Diogo Marcel, Josué Eger, também o grande Kaique, o Carlos Moraes, Adriano Mai, a Vanessa Montebeller e a direção geral da Sintonia, a cargo de Ana Cristina Marcel, que acompanhamos esse campeonato aqui na cidade de Aurora. E também tivemos lá no Cerro Negro mais uma vitória da equipe do Moitas, 5-2 pelo campeonato da Liga Catarinense de Futsal, 7ª rodada, com a transmissão da Sintonia, e uma boa vitória da equipe do Moitas. Uma ótima semana para você, Diogão. Vem com tudo, vem com a Sintonia.
1: Valeu, Eron, para você também, para toda a nossa audiência aí. Parabéns mais uma vez para a equipe de Petrolândia, SME Petrolândia, Confecções Jeremias, né, na categoria livre, o bicampeonato. Ano passado já Petrolândia no livre levou o título, e nesse ano aí, né, bicampeã lá em Aurora. Tem mais informações do esporte ao longo aí da programação com a gente, com ele, com o Eronildo de Oliveira.
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1: 7:07 por aqui. 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
0: 7:10 aqui no nosso Bom Dia. 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
0: Sete horas e 13 minutos aqui no nosso Bom Dia. Trazendo informações aqui no nosso giro de notícias. Jonas Alves com a gente. Informações aí, direto da região de Alfredo Wagner, de Bom Retiro, nesta manhã de segunda-feira. Alô, Jonas, boa semana, amigo, bom dia.
5: Bom dia para você, Diogo. Bom dia aos ouvintes do Bom Dia Sintonia desta segunda-feira. Tenhamos todos uma ótima e abençoada semana. Neste momento, aqui em Bom Retiro, 9 graus. Tempo nublado nesta manhã de segunda-feira, chegando com informações aqui no Bom Dia Sintonia. Iniciamos hoje com Angelina e a agricultura de Angelina recebeu um importante reforço. A Secretaria Municipal de Agricultura recebeu duas novas carretas agrícolas que vão auxiliar no atendimento aos agricultores do município, trazendo mais agilidade e eficiência para os trabalhos no campo. Os equipamentos foram adquiridos por meio de convênio com recursos de emenda parlamentar da senadora Ivete da Silveira. O convênio contempla ainda a compra de 5 arados e também uma escavadeira, que devem ser entregues nos próximos meses. Segundo a prefeitura, o investimento fortalece a agricultura do município e amplia o suporte

0: oferecido aos agricultores de Angelina. E em Bom Retiro, atenção, oportunidade de emprego no serviço público. Estão abertas até o dia 26 de junho as inscrições para o processo seletivo da prefeitura. Há vagas para motorista, técnico de enfermagem, auxiliar de apoio escolar, agente comunitário de saúde, agente municipal de defesa e salvamento, motorista, socorrista, médico, psicólogo, operador de máquinas e também operador de trator agrícola e professor. As inscrições devem ser feitas presencialmente na recepção da prefeitura das 9 ao meio-dia e das 2 às 5 da tarde. Mais informações estão disponíveis no site da prefeitura de Bom Retiro. E para encerrar também, Diogo, deixar um alô e um abraço especial à comunidade Pedra Branca em Alfredo Wagner. Ontem teve festa por lá também, eu fui lá participar, a gente encontrou muitos amigos, muitos ouvintes da Rádio Sintonia. Então, obrigado pelo carinho que vocês têm com a gente, né? A gente que trabalha na Sintonia também, a gente percebe como vocês gostam de ouvir a rádio e com certeza são ouvintes diários da Sintonia. Então, abraço pro pessoal da Pedra Branca, lá em Alfredo Wagner, grande festa por lá também ontem. Com informações pro Bom Dia Sintonia, Jonas Alves.
1: Valeu, Jonas, aquele abraço, boa semana por aí, o nosso repórter Sintonia.
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1: No Bom Dia 7:15.
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1: Valeu, Vanderleia. 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Alô, Vanderlei. É pra toda a galera aí. Boa semana, muito produtiva, bom trabalho pra todos, pra toda a equipe GS Móveis com a gente. 7:17, esse é o nosso Bom Dia por aqui.
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1: E com o seu Bom Dia valendo na nossa programação também. 91920947. Povaredo mandando um recadão no rádio.
5: Bom dia, Diogo. Tudo bem? É o Valdir da Silva Velho de Petrolândia. Diogo, queria mandar os parabéns pro meu tio que mora no Braço Perimbó, tio Wilson, completando 83 anos de vida hoje. Meus parabéns pra ele ali. Tudo de bom pra vocês aí também.
1: Alô, tio Wilson. Aquele abraço, felicidades.
6: Bom dia. Hoje é aniversário da minha nora, a Monique Rense. Nossos parabéns para ela, para a Jussara, e para o meu esposo, que foi ontem, Luiz Carlos Mancaneiro. Parabéns para os dois, seja um dia especial para eles.
1: Parabéns aí aos aniversariantes, valeu, Jussara, mandou um recadão pra gente. Tem mais Bom Dia do Povaredo aqui na Sintonia.
7: Bom dia, Diogo, aqui é o Vitorino de Bom Retiro, bairro São José. Gostaria de concorrer o fogão a pilha de lenha.
1: Ô, Vitorino, aquele abraço, viu? Boa sorte aí, Povaredo, lá de Bom Retiro com a gente. O Armando Krieger mandou um recadão pra aqui. Bom dia, Diogo, adivinha? O Armando, mas hoje é só segunda, homem do céu. É só segunda, homem. Já mandou aqui uma foto. Eu quero ver se você sabe, Adriano Coelho. Ele mandou uma foto de uns pauzinhos de lenha, mais um tacho.

0: e já fez um fogo naqueles pauzinhos de lenha. João Sérgio, dole uma, dole duas, dole três, o que que o Armando vai fazer nessa segunda?
1: Coitado, porco. Não tem culpa de nada.
0: Eita, mas já na segunda-feira, é, isso é pra quem tá bem, né, ajustado, assim, pra quem tem tudo bem encaminhado na semana, porque olha, começar na segunda já, é outro patamar, é. Tem mais Bom Dia do Povarindo por aqui, é, recados, abraços, alôs no rádio, 91920947, pra quem tá mandando bom dia por aqui também, alôzão pra Adelita Garcia, aqui do Nossa Senhora de Fátima, curtindo com a gente, é, recados, abraços, alôs no rádio, bom dia, Povarindo, eu vou falando e não para de chegar mensagem, alôzão pro João Vitor Luiz, lá do Campestre, lá em Vidal Ramos, pra todo o Povarindo por aqui, curtindo o nosso bom dia também, valeu João Vitor, aquele abraço. 7 horas e 20 minutos. Eduardo Costa.

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2: 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Aquele abraço, Domingão Tampo, aí com o nosso Bandinhas em Sintonia. 7:21 e tu projetos agrícolas e ambientais com a gente, aguardando a sua visita em agricultura, pra tomar aquele chimarrão, pra 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
4: 7:25, tá chegando ele, vem aí o Ronaldo Coutinho, tá na hora da previsão do tempo por aqui, com a gente a Cravil Loja Agrícola e a Sheila tem recadão pra você, produtora.
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4: 7:28, Ronaldo Coutinho. Previsão aí pra segunda-feira, pro decorrer desta semana. Você já falou mais cedo pra gente que vem muito frio por aí, Ronaldo. Bom dia.
10: Bom dia. O tempo segue no geral, com condições aí de alguma chuva ou trovada no decorrer de hoje, principalmente à tarde e noite. Pode ter alguma coisinha forte pontual e cai a temperatura. Amanhã faz muito frio, já pode ficar entre 2 e 5 graus, talvez alguma geada, onde não tiver nevoeiro, e ameno à tarde. Quarta, quinta e sexta, abaixo de zero em vários pontos da região, de 0 a -3, com chance de geada forte em vários locais, podendo trazer algum transtorno para o maquinário e congelamento. É bom ficar de olho. À tarde alivia um pouco mais na sexta-feira. É uma semana muito, muito gelada. Da Climaterra, Ronaldo Coutinho.
4: Tá falado Ronaldo Coutinho, tem o nosso homem do tempo, direto de São Joaquim, Ronaldo que retorna ao longo da programação Sintonia com a gente, também lá no portal de notícias, lá no sintonia.fm.br. Quer dar uma espiadinha? Tá em vídeo também no Facebook. O Facebook da Sintonia tem Ronaldo Coutinho também com a previsão do tempo.
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4: Já, já por aqui tem João Sérgio, nosso Café com João de

0: hoje. Tem recados, tem abraços, tem alôs. Tem bom dia do povaredo, da mamãe a Suzy, da irmã Ayana Maria. Feliz aniversário pro Henrico de Souza, completando 5 aninhos hoje, com direito a café na cama hoje pro Henrico. E aí, aqui mandaram a foto pra gente, né? Tá lá tomando seu cafezinho na cama. Que felicidade, que alegria, hein? Parabéns aí para o pequenino ouvinte mirim da sintonia, o Henrico de Souza, de aniversário hoje, 5 aninhos. Bom dia pro Selvin Eger, lá de Petrolândia. Tá ligadas com a gente, aquele abraço. O Ricardo Plotecker também mandou um recadão por aqui. Alô, Ricardinho, bom dia.
1: Fala, Diogo. Aqui é o Ricardo Plotecker. Manda alusão pra minha sogra Maristela Kubert, lá do Campestre, que hoje tá de aniversário. Desejo ela muitos anos de vida, saúde, paz, amor no coração dela. Tudo de bom. Valeu, um forte abraço.
0: Valeu, Ricardinho, aquele abraço. Bom dia, sintonia. É, alôzão aqui. Oi, Diogo, quero parabenizar o marido, o Heitor Coelho. O Heitor do Coelho Som. Ô, Coelho, tá de aniversário hoje. Alôzão da esposa da Fabiana, do filho o Igor Gabriel. Parabéns aí pro Coelho do Som. Ah, tá sempre aí por todos os cantos fazendo aquele som e ligadaço ouvindo o nosso bom dia. Felicidades pra ele também. Oi, quero participar do sorteio do fogão a pilha de lenha. Só faltou o nome, né? Só faltou o nome de quem mandou um recadão pra gente. Bom dia, prazer, Libádio Reins, hein? Tá mandando pra filha, a Ronique lá do Sapato, lá de Bom Retiro. Também o Ronaldo Reins, hein? Lá de Chapadão do Lajado. Tá mandando pra filha, pra Ronique, que está de aniversário hoje. Felicidades. Bom dia, sintonia. Pra Lucilene Long, hein? Lá de Imbuia. Alô, Lucilene. Aquele abraço. Boa semana. Só

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0: Fogão a lenha, também mandar parabéns aí pra sobrinha, a Jennifer Schaefer, a Jennifer que está de aniversário hoje, felicidades pra ela. Bom dia, Diogo, a Rose Quinote, aqui no bairro Nossa Senhora de Fátima, manda um alusão pra sobrinha Manuela, que está de aniversário hoje, completando 8 aninhos, do tio Cid, da tia Rose, parabéns pra Manu, aniversariante de hoje. Bom dia, quem mandou um recadão pra gente aqui? Os padrinhos, o Hermínio e a Isolete, as primas Ata e na Larissa, e também a Ana Karine, o Vinícius também mandou um recadão, toda essa galera mandando parabéns para o Marcelo Vaios, o Marcelo que está de aniversário hoje, felicidades. A Roseli Stipe lá em Aurora, tá ligada com a gente, mandou o seu recado por aqui, valeu Roseli, boa sorte no sorteio. O José Luiz da Silva, lá do Campo das Flores, alô Embuia, nossa princesinha do Alto Vale, José Luiz também participando do sorteio aí, do Fogão a Lenha, parceria Sintonia e Lojas Conforto de Petrolândia e Ituporanga, sorteio de um fogão a pilha de lenha, fogão número 2, pode você escolher a cor branca ou a cor preta, né? 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

Com a sintonia líder de audiência na região da Cebola, 7:40. Bom dia, Diogo. Vilmar Vaz aqui das Águas Frias e Vidal Ramos. Quero participar do sorteio do

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2: Esse é o nosso bom dia. 7:43. 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
0: 7:46, João Sérgio, e o nosso café desta segunda é com você.
2: 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Eu recebi na semana passada aqui no café o Neyri Firmino, o diretor executivo, o Dilmar Rosa, o presidente, e o Stefano Roncalho, que é o primeiro tesoureiro do AMA, aqui de Ituporanga. E naquela oportunidade eles falavam da dificuldade em que o AMA está atravessando, com a falta de recursos, de melhorias que se fazem necessários para manter lá os idosos, de uma reforma que tem que ser feita em todos os quartos da instituição, e que cada quarto custa em média por eles orçado 10 mil reais, e que eventos têm que ser feitos para poder levantar este dinheiro. E o AMA corre até o risco de fechar as portas se não conseguir levantar dinheiro. E isso mostra a importância da Rádio Sintonia, a credibilidade da Rádio Sintonia e dos seus comunicadores, e da importância do serviço que a Rádio Sintonia presta à nossa comunidade. De imediato, o Stefano recebeu ligações e visitas de pessoas que adotaram

dois quartos. Ou seja, duas pessoas, um empresário e uma família, resolveu adotar a reforma de dois quartos. Isso significa o quê? 20 mil reais que serão desembolsados por um empresário aqui de Tuporanga e por uma família aqui de Tuporanga que resolveu adotar os quartos lá do AMA para a reforma. E eu gostaria de poder ouvir do próprio Stefano que outras pessoas também estão entrando em contato e que estão adotando um quarto para reforma. Muitas vezes você não consegue sozinho, se junta com mais pessoas, com mais empresas, para que a gente possa de fato dar a todos aqueles idosos que lá estão a tranquilidade de estar num local seguro, num local prazeroso, né? Até porque estas pessoas que lá estão já deram a sua parcela de contribuição para nossa comunidade como um todo, independentemente, né, do que fizeram ao longo da sua vida, se foi na agricultura, se foi no setor empresarial, se foi uma dona de casa, se foi uma empregada doméstica, mas enfim, né, são pessoas que chegaram agora nessa idade e que precisam, né, de um local gostoso para passar o seu, digamos, o resto de vida que tem ainda pela frente. E quanto melhor o local, quanto mais prazeroso o local, com certeza mais tempo de vida estas pessoas terão. 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Adote, ajude, né? Colabore com o nosso AMA, que faz um papel muito bacana. Não é um depósito de idosos, mas sim um local para que eles possam viver bem. E esse cuidado, este carinho que o AMA tem com os nossos idosos é fundamental. São 40 funcionários de várias especialidades que estão lá dentro para poder atender com carinho a todos. E olha, essa semana continua o trabalho de revitalização da SC-350, nesse trecho entre Alfredo Wagner e Tuporanga. Mas a gente não pode deixar aqui de fazer o registro. Quando o trabalho é bem feito, a gente tem que elogiar. Da mesma forma, quando o trabalho não está sendo bem feito, a gente critica. Mas a crítica nossa, quando é feita, ela é para que a gente consiga resultados melhores, resultados positivos. E a empresa LCM está fazendo uma operação aqui na Santa Teresa, desde a ponte do Molha-Coco, eles devem ir até a igreja da Santa Teresa, retirando um material aí com 50, 60 centímetros, botando rachão, refazendo, né, esse trecho da rodovia, onde tem esses buracos e que a gente tem enfrentado aí problemas constantes, né, nesse trecho ali com esses buracos. Mas tem que enaltecer o trabalho dessa empresa. Quero que fazer o registro através do amigo Zecão, né, que é uma das pessoas que está ali à frente fiscalizando estas obras. Um trabalho muito bem feito. Agora, se perguntarem, João, vai ficar só por isso? Não. Isso ali não é a revitalização, segundo o próprio Zecão. Em breve deverá ser colocada uma nova camada asfáltica em cima de tudo que tem ali, né, com uma espessura considerável, para que o trânsito possa, para que a rodovia possa aguentar o trânsito pesado que passa diariamente pela SC-350. A gente também não pode aqui, em momento algum, deixar de falar e de esquecer, né, de pessoas

0: que tiveram a sua parcela de contribuição. O próprio ex-secretário de Infraestrutura e Mobilidade do Estado de Santa Catarina, o deputado hoje, né, deputado Jerry Comper, como secretário, foi uma das pessoas que brigou muito pela revitalização da SC-350, por muitas situações que foram feitas ao longo desta rodovia. Hoje, quando se fala em El Niño, enchentes, enfim, se fala nos três pontos da sobrelevação da rodovia que parava o trânsito, não tinha ligação entre Tuporanga e Rio do Sul, a não ser por uma serra lá de Aurora, que é de chão batido e muitas vezes acontecia deslizamento e o trânsito ficava interrompido. Com essa sobrelevação, nesses três pontos, não me falha a memória, que foram feitos, isso só vem a somar e facilitar a vida de quem precisa se deslocar para Rio do Sul ou de Rio do Sul para Ituporanga. Tem também o Alexandre Schaefer, que é engenheiro, que está lá na Secretaria de Infraestrutura e Mobilidade, o Alexandre, que é aqui de Ituporanga, que hoje continua sendo, digamos, um braço direito do próprio deputado que saiu da secretaria para obedecer o prazo eleitoral. Ele é candidato à reeleição pelo MDB, mas o Alexandre continua lá fazendo esse trabalho e essa fiscalização e cobrando as execuções de serviços. Isso é muito importante, por isso que o Alto Vale tem que ter sempre representatividade na esfera estadual, federal, para que se tenha voz e vez, né? Não podemos ficar no esquecimento. E esta semana continuam os trabalhos, temos que ter uma parcelinha de paciência, Diogo, porque muitas vezes se fica ali 10, 15 minutos parado, mas é melhor ficar 10, 15 minutos parado para arrumar a rodovia do que ficar 10, 15, 20, 30 minutos parados para trocar um pneu. É isso. Um abraço e amanhã tem mais café.
1: Olha, João Sérgio, esse é o nosso café no nosso Bom Dia nas Manhãs, da sua sintonia.
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1: Tá falado então, valeu Dionísio, recadão aí no nosso Bom Dia.
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1: Faltando só mais os 2 minutos para as 8:00 da manhã, o Adriano Coelho já tá chegando por aí pra te fazer companhia também no nosso Manhã da 94. Abraços aqui no rádio, tem recado, tem Bom Dia Sintonia.
4: Bom dia, Diogo. Aqui é a mãe Ivone, o pai Alberto Sangalete Timbu, e nós queremos homenagear o filho Giovanni Sangalete, que hoje está de aniversário. Desejando tudo de bom, saúde, paz, felicidade para ele, que nós amamos muito ele. Queria participar do Fogão à Pilha.
1: Então tá bom, parabéns aí para o aniversariante. Bom dia, sintonia, aqui é o Valdecir Gomes de Lima de Petrolândia. Uma boa semana para todos aí curtindo a programação. Olha o Valdecir, aquele abraço. Bom dia para Jurema, mandou um recado pra gente aqui. Oi, Diogo, manda um beijão pra sogra, a dona Leonir Eger. Alô, dona Leonir, aquele abraço aí. A Nora mandando bom dia, mandando um recadão por aqui. Pra fechar o nosso bom dia desta manhã de segunda-feira, tem Léo e Rafael. Nem pintado de ouro, Adriano Coelho. Boa semana, bom dia.

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1: Estamos chegando, ó.
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1: Alô, segunda-feira. Bom dia. Hoje, dia 22 de junho de 2026. Manhã de alegria, felicidade, de música, de informação, mais uma vez no rádio. Bora com a gente? Porque está no ar o Manhã da 94. Bom dia para a equipe, para o Timaço Sintonia. Uma boa segunda-feira, 22 de junho, para todos aqui da Sintonia. E para você que nos ouve também no interior, na cidade, nos bairros, no trabalho, no descanso. Para quem no carro nos dá uma carona, na internet, no aplicativo também, nos acompanha. Para você ouvinte Sintonia, ligado ou ligado aqui, em qualquer lugar desse mundão, onde quer que você esteja, tá na Sintonia o nosso. O desejo de uma
4: bom dia, sintonia.
1: Ótima segunda, bom dia!
4: Bom dia!
1: 8:03, daqui a pouquinho os destaques dos portais de notícias, a previsão do tempo, manchetes e notícias da polícia, tem muito mais. O alô, o aniversariante rola, claro que sim! Começamos com Michel Teló, anunciação 8:03.

0: Segundo Ronaldo Coutinho, tem possibilidade de chuva e trovoada no decorrer desta segunda-feira, principalmente da tarde para noite, viu? Inclusive alguma chance de chuva pontual. Amanhã a temperatura deve cair muito, viu? Ah, prepare-se pro frio. Ronaldo Coutinho nos passou a informação que deve ficar muito gelado mesmo os próximos dias. Temperaturas aqui para nossa região, inclusive, podem chegar até abaixo de zero grau, né? Chegando aí a menos 3 graus na quarta, quinta e sexta. Muito baixa a temperatura. Então vem frio forte por aí, segundo a previsão de Ronaldo Coutinho. Nós estamos com 12 graus neste momento de temperatura. O ápice do frio deve ser lá por quinta-feira, viu? Quarta bem gelado, quinta mais ainda, e com possibilidade de chuva no finalzão da próxima semana já também. São perspectivas de previsão do tempo, segundo o Ronaldo nos atualiza aqui na Sintonia. 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A Lúcia tem recadão direto da Luau Modas pra gente. Bom dia, bem-vinda, Lúcia.
1: Bom dia, bom dia. 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

Semana vai ser de frio, 12 graus a temperatura. 8:08, mecânica Hengel, oficina especializada em câmbio automático, ar-condicionado e diagnóstico avançado. 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

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Daqui a pouquinho os destaques dos portais de notícias, atualizando informações nesta segunda, 22 de junho. Vem com

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1: Lá no portal de notícias da Sintonia FM, algumas atualizações, inclusive, sobre essa semana que começa com chuva e frio intenso e pode trazer geada forte à nossa região. É um dos destaques. E tá lá no sintonia.fm.br. É manchete na imprensa estadual. NSC Florianópolis admite que ainda não está preparada para enfrentar calor extremo, diz a manchete. Contradiz a manchete da época que nós vivemos hoje, né? Do frio, mas a Floripa pensa no calorzão. Destaque também na imprensa nacional, Globo.com, primeiro ministro do Reino Unido anuncia que vai renunciar o cargo. Reino Unido terá sétimo premier em 10 anos. É, também é destaque nacional hoje no R7. STF derruba 3 em cada 4 leis por falhas de criação e protagonismo da própria corte. É manchete e destaque lá no R7. É o que repercute nesta manhã pelo Brasil, são as principais manchetes, além, claro, das informações da Copa, porque hoje, por exemplo, tem Mbappé, Messi, Haaland, tudo na Copa do Mundo, né? Cada um pelo seu país, mas com os jogos das estrelas hoje nas suas seleções. 8:18, daqui a pouquinho, manchetes policiais do final de semana.

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1: Tá na hora de ouvir João Sérgio, sim, 8:30 da manhã em ponto, João, é hora de manchetes policiais. Como é que foi o nosso final de semana no setor de segurança? Conta pra gente, bom dia.
2: Conto sim, meu querido Adriano, bom dia pra você, bom dia pra todos, uma excelente semana. 5 pessoas ficaram feridas após saída de pista na BR-470. Ainda incêndio atinge residência e mobiliza corpo de bombeiros. É hora de ouvir o Evandro Wagner, direto do supermercado Wagner, lá no Girassol. Alô, Evandro, conta aí.
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2: Homem é preso em flagrante por furto em comércio. Ainda, homem condenado por estupro de vulnerável é preso aqui no Alto Vale do Itajaí. É momento de ouvir a Lúcia, direto da Luau Kids. Alô, Lúcia, bom dia, bom dia.
4: Bom dia.

0: ouvintes e tenham um ótimo dia.
1: Criminosos furtam cerca de 300 metros de fio de cobre de igreja. E a igreja, os ladrões estão perdoados. É, já já, 9 da manhã, meu querido Adriano.
2: Isso é coisa do capeta. Obrigado, verdade. João. Daqui a pouquinho às 9, João atualiza a gente. Hoje é segunda, dia de ouvir fatos policiais.
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2: Faltando 28 para as 9 da manhã. JJSV.
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1: João Nelore Tequissana. E agora ninguém pega nós? Então let's go, cowboys.

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1: 8h41.
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3: 17 para as 9.

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Maloqueiro Hugo Guilherme, Rafa Júnior. Também tivemos antes Henrique Juliano e Chitão Chororó e Traia Véia. Tá na hora de ouvir João Sérgio, é hora de Fatos Policiais, 9 da manhã em ponto.

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3: 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Roberto, bom dia.
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3: Muito bem. 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Segunda-feira, 22 de junho, João Sérgio. Atualiza pra gente fatos policiais de hoje.
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0: 9:07. Olha, um menino de 2 anos e 6 meses, morador de José Boatê, morreu na tarde de sexta-feira no Hospital Jaraguá, em Jaraguá do Sul, após 8 dias internados com ferimentos que levantaram suspeitas de agressão. As informações são da RBA-TV. Segundo as informações médicas, a criança apresentava traumatismo crânioencefálico, fratura no osso occipital e hematomas. Os ferimentos apontavam para ação contundente, mas a origem exata das lesões ainda não foram esclarecidas. O menino deu entrada no Hospital Valdemiro Colaúti em Birama na quinta-feira, dia 11, com a piora de estado de saúde. Ele foi transferido para Blumenau e depois encaminhado para a UTI pediátrica do Hospital Jaraguá, onde acabou morrendo. No primeiro atendimento, a equipe de saúde acionou a polícia militar por conta de sinais encontrados. A mãe informou que o filho teria caído no banheiro enquanto estava sob os cuidados do padrasto, mas também levantou a possibilidade de que outra pessoa tivesse agredido a criança. A polícia civil abriu inquérito e determinou sigilo nas investigações. Até o momento, não foram divulgadas informações a respeito. De velório, sepultamento, essa situação toda. E a polícia agora investiga para saber de fato o que aconteceu, né, com esta criança, né? E pelo menos 132 suspeitos de envolvimento com crimes digitais ligados ao extremismo, discurso de ódio e incitação à violência foram identificados entre janeiro e maio deste ano em 21 unidades da federação. Os dados foram apurados por meio do Laboratório de Operações Cibernéticas do Ministério da Justiça e foram divulgados agora recentemente à imprensa. E a polícia militar atendeu na manhã de ontem uma ocorrência de furto em uma igreja localizada na rua Indaial, no bairro Rio.

0: Na cidade de Ascurra, no Médio Vale do Itajaí. Segundo as informações repassadas pela corporação, os criminosos furtaram aproximadamente 300 metros de fiação de cobre. O material pertencia à estrutura do salão situado na parte posterior da edificação religiosa. Conforme os levantamentos realizados pelos agentes no local, a suspeita é de que o crime tenha ocorrido entre a noite de sábado e a madrugada de domingo, período em que o imóvel permaneceu fechado, sem a movimentação de pessoas. A ausência da fiação só foi percebida por volta de 7:30 da manhã, quando o responsável chegou à igreja e constatou os danos do furto. Durante o atendimento da ocorrência, a Polícia Militar verificou que a igreja não possuía sistema de vídeo monitoramento, um fator que dificulta o trabalho de identificação dos autores do crime. O boletim de ocorrência foi registrado e o caso agora deve ser investigado. A Polícia Militar orienta a população que qualquer informação ou atividade suspeita que possa auxiliar na identificação de responsáveis por furtos deve ser acionados aí através do 190. 9:11, é hora de ouvir o recado da Clínica de Ultrassonografia Doutor Imagem.
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1: 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Olha, 5 pessoas ficaram feridas após uma saída de pista na tarde deste domingo na BR-470, na localidade de Aterrado Torto, em Pouso Redondo. O acidente foi registrado por volta de 1:20 da tarde, envolveu um Renault Logan. De acordo com o Corpo de Bombeiros Militar, o veículo era ocupado por 5 pessoas. Todas apresentavam ferimentos leves e foram atendidas pelas equipes de Trombuto Central e também lá de Pouso Redondo. A condutora, uma mulher de 24 anos, foi encontrada sentada no banco do motorista, consciente e orientada, com um pequeno ferimento na mão direita. Uma passageira de 49 anos, que estava no banco dianteiro, já estava fora do veículo e relatava dores no tórax. No banco traseiro estavam 3 ocupantes. Uma adolescente de 15 anos apresentava dores na mão e na perna direita. Um jovem de 19 anos tinha ferimentos aparentes, Já uma mulher de 18 anos permaneceu dentro do veículo até o atendimento e apresentava ferimento no lábio inferior, além de dores na região lombar. Todas as pessoas, as 5 vítimas, foram encaminhadas ao Hospital de Trombuto Central para avaliação médica pelas viaturas do Corpo de Bombeiros. E um incêndio em uma residência mobilizou o Corpo de Bombeiros Militar na tarde deste sábado em Taió. A ocorrência foi por volta de 1:30 na rua Padre Eduardo e foi atendida pelos bombeiros daquele município. No local, a guarnição confirmou que o incêndio estava em fase inicial e já era combatido por populares. A energia elétrica da residência também já havia sido desligada. Os bombeiros trabalharam no combate ao incêndio e rescaldo, utilizando cerca de 1.000 litros de água. Conforme a corporação, o incêndio teve origem em um curto-circuito em uma lâmpada de LED na área da garagem. As chamas se espalharam para objetos e madeiras que estavam armazenadas no local. Durante a ocorrência, uma mulher de 26 anos recebeu atendimento da equipe dos bombeiros. Ela estava consciente, orientada, e relatou dores na região lombar após sofrer uma queda enquanto saía da residência. Apesar do atendimento, a mulher recusou encaminhamento ao hospital e assinou um termo de recusa de transporte. Após o rescaldo, os bombeiros isolaram a área. E um homem de 46 anos foi preso em flagrante por furto na madrugada deste domingo em um estabelecimento comercial no centro da cidade. A ocorrência foi registrada por volta de 1:10 da manhã. De acordo com a Guarda Municipal, a central de operações foi informada por vigilantes de uma empresa terceirizada de que um homem havia sido flagrado cometendo crime no local. As guarnições foram acionadas e se deslocaram rapidamente até o estabelecimento. Durante a abordagem foi constatado que o suspeito teria arrombado uma das janelas para entrar no comércio. Diante dos fatos, o homem foi conduzido à delegacia, onde foi lavrado o auto de prisão em flagrante. E a Polícia Militar cumpriu um mandado de prisão contra um homem de 56 anos na tarde deste domingo em Londres. A abordagem ocorreu por volta de 2:30 na localidade de Ribeirão do Salto. De acordo com a PM, o homem foi localizado em casa. O mandado

0: acusado havia sido expedido pela vara criminal da comarca de Rio do Sul. Durante a abordagem, ele foi informado sobre a ordem judicial e a condenação pelo crime de estupro de vulnerável, conforme a Polícia Militar, a PND, 68 anos e 20 dias de prisão em regime inicialmente fechado. Após os procedimentos, o homem foi encaminhado ao presídio regional em Rio do Sul. Olha, se toda a pena aplicada fosse como essa, né? 68 anos e 20 dias, esses 20 dias até podia tirar. 68 anos já estava de bom tamanho. É, muitos que praticam esse tipo de ato iriam pensar duas vezes antes de cometer. Meu querido Adriano, esses foram os fatos que chamaram a atenção nestas últimas horas. É, digamos assim, que nós tivemos um final de semana bem tranquilo, né? Polícia Militar de Tuporanga, sem ocorrências, Polícia Militar de Rio do Sul também. É, o nosso Corpo de Bombeiros atendeu algumas ocorrências aí. Acredito eu que não deva ter sido com gravidade, senão já teriam encaminhado o relatório. Como não encaminharam, a gente só teve a informação pelo podcast, né? Ah, como não veio a informação, acredito eu de que não tenha sido com gravidade.
1: Obrigado, João, que nos atualizou com a movimentação do setor de segurança, especialmente, né, com foco para nossa região. Fatos policiais, de volta amanhã.
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Na semana passada nós tivemos a perda de um talento aqui da nossa região, que inclusive foi velado e sepultado aqui em Ituporanga, da dupla Jean e Júnior, que no passado, né, já tiveram também, se eu não me engano, Eloy e Helena era o nome também, que já teve essa dupla. E nós vamos trazer no destaque hoje da região a música que deixou desconhecido nacionalmente, né, emplacando sucesso, que foi a Secretária do Sucesso. É o destaque de hoje.

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0: É hora do momento de amor e fé, hoje segunda-feira. 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
2: Não julgueis para que não sejais julgados. Caríssimos irmãos, amigos ouvintes, nosso Senhor Jesus Cristo, no Evangelho de Mateus, capítulo 7, versículos de 1 a 5, nos convida a evitarmos julgar os irmãos e, de maneira especial, não emitir julgamentos hipócritas e precipitados. Antes, porém, devemos corrigir os nossos próprios erros. Antes de emitir julgamentos sobre os nossos irmãos, devemos lembrar de que poderemos ser julgados com a mesma severidade e critério que usamos muitas vezes para julgar o nosso próximo. Louvado seja nosso Senhor Jesus Cristo, para sempre seja louvado.
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1: Repórter da economia pintando um pedaço. Na segunda-feira, 22 de junho. 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

0: 11:05.
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3: Legal, para mandar bom dia, faltando 8 para as 10. Bom dia, Gervásio Heiderscheidt, parabenizando a esposa Elza Isolete Lopes Heiderscheidt, que hoje está de aniversário. Andréia Zentes, Hamilton Claudino, Marcos Eduardo Claudino, estou mandando feliz aniversário para Maria Eduarda Claudino, 15 aninhos hoje, te amamos muito, é o recado da família. Bom dia, Gisele Marian, nossa amiga e ouvinte, mandando música para Valdoni e Nani, o Kaique, a Lara lá de Samambaia, ligadinhos na sintonia, pros amigos Gentil e Hilda de Vista Alegre, também ouvindo a sintonia. Bom dia, Nilson Sebold, tomando chimarrãozinho, acompanhando a gente em Daiá Petrolândia, aquele abraço. Bom dia, Maria de Lourdes e Lessain, parabéns para o filho, o Joel Creus de Angelino. Joel tá de aniversário? É, parabéns para ele, saúde e felicidades, então. Ó, bom dia, Silvana de Otacílio Costa, parabéns para a filha, Michele Ribeiro dos Anjos, trabalha na unidade de saúde lá no Rio Bonito, dentista, né? Lá no Rio Bonito, um abraço pra ela, a mãe, o pai, todos os familiares mandando os parabéns. Ela tá de aniversário, saúde, felicidades e muitos anos de vida. Abraço pra Silvana, né? Ela é de Otacílio Costa, e abraço pra Michele, dentista. Michele, parabéns, felicidades. Sábado eu tive em Otacílio Costa, lá no Goiabão, né? Um abraço os Belalo, pra todo o pessoal lá do Goiabão, moçada, gente boa demais da conta, tive umas bodas lá, bonito demais o negócio. 6 para as 10.

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2: 9:56.
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1: A Secretaria Municipal de Agricultura de Vidal Ramos, em parceria com a agropecuária Clasen, realizou mais uma edição da campanha itinerante de recolhimento de embalagens vazias de agrotóxicos. A ação ocorreu nos dias 9 e 10 de junho e contou com grande participação dos produtores rurais do município. Ao todo, mais de 200 agricultores participaram da campanha, fazendo a entrega dos materiais para a destinação correta. Durante os dois dias, foram recolhidos mais de 5.700 quilos de embalagens de agrotóxicos. Entre os materiais destinados, estão mais de 23 mil embalagens rígidas, 278 quilos de embalagens flexíveis, 316 quilos de papelão e mais de 22 mil tampas. Segundo a Prefeitura, a iniciativa contribui para a preservação ambiental, a segurança no campo e o descarte adequado de materiais utilizados nas propriedades rurais. O Repórter Sintonia volta às 11 horas da manhã. 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
2: A temperatura na casa dos 94 graus. 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
3: Muito bem, abraços da sintonia dos padrinhos Hermine Zoletti, as primas Tainá Larissa e Ana Karine Vinícius, parabenizando aqui o Marcelo Vaz, hoje de aniversário. Marcelo, parabéns, muitas felicidades então. Beto e Lu, na Princesinha do Sul, é isso? Princesinha do Sul do Mundo, ligados na sintonia. Alô para o tio Gentil e a tia Hilda, lá em Buia, né, princesinha? Abraço, cidade linda, maravilhosa, e abraço para quem tá em Buia nos acompanhando. Bom dia, Diego da Silva do Garrafão. Rapaz, tá cortando uma linha, vai ter lenha preparada aí, porque o frio vem por aí também, fogãozinho vai estar em modos operando, né? Abraço! Bom dia, Frida, do Clube do Cavalo. Eu e o Salésio queremos homenagear nosso cunhado lá de Santana, o Luiz Alessio Cipriani, ele tá de aniversário. Parabéns, toda a felicidade do mundo, saúde e felicidades então pra ele, tô de bom. Bom dia, Nilda Bauer, mandando música para o sobrinho Marcelo Cel, fez ontem aniversário. Abraço para você, Adriano Coelho, abraço, Nilda, e parabéns para o Marcelo, aniversariante ontem. Os tios Jaime Iraci Schaefer Weiss e o primo Jair Weiss, mora em Fundos Aurora, mandando para a sobrinha e prima Jennifer Natiele Schaefer, de Rio do Norte. 15 aninhos hoje, felicidade, saúde, tudo de bom na vida dela. Parabéns para aniversariante. 10 e 4, Edson e Hudson, Chitão e Chororó.

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2: 10:08.
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0: Ronaldo Coutinho nos atualiza a previsão do tempo. É verdade, vai ficar muito frio, é? Conta pra gente, tempo nesta segunda-feira, nesta semana, bom dia.
4: Bom dia. É, o tempo segue no geral com condições aí de alguma chuva ou trovada no decorrer de hoje, principalmente à tarde e noite. Pode ter alguma coisinha forte pontual e cai a temperatura. Amanhã faz muito frio, já pode ficar entre 2 e 5 graus, talvez alguma geada onde não tiver nevoeiro, e ameno à tarde. Quarta, quinta e sexta, abaixo de zero em vários pontos da região, de 0 a -3, com chance de geada forte em vários locais, podendo trazer algum transtorno para o maquinário e congelamento. É bom ficar de olho. À tarde alivia um pouco mais na sexta-feira. É uma semana muito, muito gelada. Da Climaterra, Ronaldo Coutinho.
0: Obrigado, Ronaldo. Semana gelada, informou Ronaldo Coutinho. 15 graus nesse momento de temperatura em Ituporanga.
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0: Essa é pra arrancar o pica-pau do oco, é.
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3: Daqui a pouquinho tem os avisos recados, viu? 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
1: 10:30 da manhã, aviso recados. Pessoas que estão procurando serviço. Procuro emprego com máquina pesada, tenho CNHB. Procuro menina para dividir aluguel. Só veio no local errado, mas também é um recado. Procuro serviço de diarista ou limpeza em lojas. São as pessoas procurando trabalho.

0: procuro serviço de diarista, procuro um casal procurando sítio para cuidar, procuro serviço de diarista, limpeza em salão de beleza ou loja, procuro serviço da limpeza meio período, casal procura sítio ou chácara para cuidar que ofereça moradia, tem experiência em roça, procuro serviço de babá meio período, procuro sítio ou granja para cuidar. Nas oportunidades de emprego, Lavação do Billy contrata ajudante de lavação, a Madeste contrata auxiliar de produção e conferente, a Delta Ativa contrata técnico instalador de internet, assistente comercial, tem vaga para açougueiro, atendente padaria, alimentador de produção, auxiliar de depósito, separador, repositor, almoxerife e estoquista. Nos achados e perdidos, foi perdida a placa de uma moto da Gabiroba até o seminário. Foi encontrado documento e cartão da caixa em nome de Ângela da Luz. Tá na recepção do Jardim Santo Anjo, é isso? Foi perdido um óculos de sol no salão do Rio Antinhas, oferece recompensa para quem encontrar. Pede doação de roupas de bebê para menina, tamanho G e 1. Tô pedindo doação também de móveis. Compra-se terreno perto de Ituporanga que tem a casa com benfeitoria. Doa-se cachorra pincher. Doa-se cachorro de porte grande, castrado, ideal para cuidar de sítio. E doa-se cachorro de porte grande, ideal para quem tem espaço. É uma cachorra, né? Super dócil, ela tem 2 aninhos. Tudo que eu falei tá lá no site sintonia.fm.br. Você pode acessar sintonia.fm.br com os contatos, inclusive dos avisos anunciados hoje.
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0: Bom dia, Irene Luiza Brown, de Leoberto Leal, mandando para o neto, o Vitor Gabriel, que hoje faz aniversário. Vitor Gabriel, bom dia. Sônia de Lima, mandando parabéns para a irmã, a Ana Rosa de Lima. Ana tá de aniversário hoje. Ô, Ana, parabéns. Abraço, Sônia, lá de Petrônia, e abraço para Ana aqui de Poranga, aniversariante do dia. 27 para as 11, Bruno Rosa. Boa semana, boa segunda-feira, 22 de junho, pra você. Um ótimo dia pra todos nós.

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1: Falta 18 para as 11. Bom dia, Irene Luiza Brown, de Leoberto Leal, para o neto Vitor Gabriel. Vitor tá de aniversário hoje. Sônia de Lima, para a mana Ana Rosa de Lima, de aniversário. Os tios Rose Quinote e Cid Quinote, Nossa Senhora de Fátima, mandando música para a sobrinha Manuela Mauerwerk. 8 aninhos hoje, mano. No beijo da tia, do tio. Eles querem bolo, viu? Aí faz o bolo e eles levam um presente. Que beleza! Parabéns, 17 agora para as 11.

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0: coisa boa. Abração aqui para o time de Petrolândia. O Patrício Souza mandando aqui pro pessoal de Petrolândia. O time ficou campeão em Aurora. Abraço! Alô, alô, Patrício! Alô, timaço de Petrolândia! Aquele abraço também!
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1: A Prefeitura de Alfredo Wagner intensificou as ações preventivas para reduzir os impactos de eventos climáticos extremos previstos para os próximos meses. Entre os trabalhos estão a substituição de pontilhões por galerias em comunidades do interior, melhorias na cabeceira da ponte em São Benedito, limpeza de bueiros, abertura de canaletas e manutenção dos sistemas de drenagem. O município também já concluiu o processo de licitação para o desassoreamento do rio na área central. A intervenção será realizada entre o viaduto e a região do estreito, com o objetivo de ampliar a capacidade de escoamento da água e reduzir riscos de alagamentos. Outra medida foi a atualização do Plano Municipal de Contingência. Em caso de necessidade, o ginásio municipal será utilizado como ponto de abrigo para famílias que precisam deixar suas casas por segurança. A assistência social ficará responsável pela organização e acolhimento das famílias em eventuais abrigos. Além disso, a Defesa Civil trabalha na formação de uma rede de voluntários para auxiliar em possíveis ocorrências. Logo mais ao meio-dia, você vai acompanhar o Jornal da Sintonia com as principais notícias da nossa região. Fique ligado!

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1: Bom dia, Gisele Marian, lá de Alto Garrafão em Buia, para o Valdoni, a Nani, o Kaique e a Lara de Samambaia, ligadinhos para os amigos Gentil e Hilda de Vista Alegre, nossos ouvintes, amigos, aquele abraço. E para Gisele, nossa amiga, gente boa, tudo de bom. 11:21, bom dia.

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1: 11:24.
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0: Bife do Mijeca. 11:30, hora de manchetes com apoio do Super Mini Preço. 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Tudo bem com teu retorno aí, Jair?
1: Não.
0: Se tu parar de mexer no volume, não.
1: Me respeita,
0: eu dei uns três tombos nele aqui. Abaixava e aumentou.
1: Coragem
0: bem alto. Ninguém sabe o que a gente faz aqui nos bastidores. Que beleza.
1: Eu sofro, galera.
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0: Conta pra mim o que vai ser notícia daqui a pouquinho no Jornal da Sintonia, em alto e bom som.
1: Isso aí, olha, Adriano Coelho, daqui a pouco a gente vai destacar que supermercados sugerem fechar mais cedo com possível fim da escala 6x1. Também ponto será interditada para a reforma em Rio do Sul.

0: Presídio Feminino de Ituporanga tem 20 internas trabalhando em empresa privada. Alfredo Wagner recebe novo veículo da Defesa Civil. Também queijo do Alto Vale é destaque na Expo Super após conquistar o mundo. Plantio direto de cebola com cobertura de palhada pode gerar até 6 toneladas a mais por hectare. Cerca de 300 alunos se apresentam em Festival de Música de Vidal Ramos. Praça Central de Aurora começa a ser revitalizada com projeto milionário. Também tem os comentários, as informações de esporte, a cotação agrícola, a previsão do tempo, vem frio por aí. E no Ronda Policial, homem é preso em flagrante por furto em comércio e condenado a quase 70 anos de prisão por estupro de vulnerável, é localizado e preso pela PM. Tudo isso em detalhes já já ao meio-dia dentro do Jornal da Sintonia.
1: Combinado, daqui a pouquinho você volta e atualiza a gente com as informações.
0: Valeu.
1: Às 12 horas. Faltam 28 pro retorno.
2: Aqui.

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6: Simais é o nome dela.

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3: Caríssimos irmãos, amigos ouvintes, segue a agenda das atividades da Paróquia Bom Jesus para esta semana. Hoje, segunda-feira, dia 22, o encontro do grupo de oração Frutos da Fé na Matriz, a partir das 19 horas. Dia 24, na quarta-feira, o Terço dos Homens no Estreito, 19:30. Dia 25, na quinta-feira, Santa Missa e Novena à Nossa Senhora Desatadora dos Nós, na Matriz, 19:30. Dia 26, na sexta-feira, Santa Missa na Catuíra, às 19 horas. Dia 27, no sábado, Santa Missa no Queimados, às 10 horas. Na Aparecida, 14 horas. Na Matriz, às 18 horas. Dia 28, no domingo, Santa Missa no Soldadinho, às 9 horas. No Estreito, às 10:30. No Pinguirito, às 15 horas. Que tenhamos todos uma feliz e abençoada semana. O Senhor esteja convosco. Ele está no meio de nós. O Senhor Jesus Cristo esteja contigo para te proteger, esteja à tua frente para te conduzir, atrás de ti para te guardar. Olhe por ti, te conserve e te abençoe. Amém. E a bênção de Deus Todo-Poderoso, que é Pai, Filho e Espírito Santo, desça sobre você e permaneça para sempre. Amém.
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0: Michele Andrade, João Neto e Frederico. Obrigado a todos pelo carinho, companhia e audiência. Tô indo, mas volto amanhã, se Deus quiser. Pra fechar, ainda tem Rio Negro e Solimões, Emílio e Eduardo. E menos é mais as saideiras de hoje. Fica com Deus. Felicidade a você, a felicidade e a harmonia entre pensar, dizer e fazer. Pense, diga, faça coisas boas, seja feliz. Tenha uma ótima semana, uma ótima segunda.
1: Adriano Coelho.

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3: Olá, muito boa tarde para você. Agora meio-dia, um minuto.
4: Boa tarde. A temperatura nesse momento em Ituporanga é na casa dos 15 graus e estamos com um alerta amarelo de chuva intensa aqui pro sul.
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3: A edição de hoje é uma produção do Departamento de Jornalismo da Rádio Sintonia.
4: Nos trabalhos técnicos, Eronildo de Oliveira.
3: A apresentação é de Berta Tizen
4: e Jean Carlos.
3: Hoje é segunda-feira, 22 de junho de 2026, e você confere agora as manchetes de hoje do Jornal da Sintonia.
4: Prazo da prisão domiciliar de Bolsonaro termina nesta semana.
3: Supermercados sugerem fechar mais cedo com possível fim da escala 6x1.
4: Ponte será interditada para reforma em Rio do Sul.
3: Presídio feminino de Ituporanga tem 20 internas trabalhando em empresa privada.
4: Alfredo Wagner recebe novo veículo da Defesa Civil.
3: Queijo do Alto Vale é destaque na Expo Super após conquistar o mundo.
4: Plantio direto de cebola com cobertura de palhada pode gerar até 6 toneladas a mais por

0: cerca de 300 alunos se apresentam em Festival de Música de Vidal Ramos.
1: Praça Central de Aurora começa a ser revitalizada com o Projeto Milionário.
0: Rio do Sul terá audiência sobre regras para bicicletas elétricas.
1: Confira também os comentários de Alexandre Garcia e Prisco Paraíso.
0: Além do caderno de esportes, cotação agrícola e a previsão do tempo.
1: Já no Ronda Policial.
0: Homem é preso em flagrante por furto em comércio.
1: Condenado a mais de 68 anos de prisão por estupro de vulnerável, é localizado e preso pela PM.
0: Essas e outras notícias a partir de agora.
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0: Meio-dia, 3 minutos.
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1: O prazo da prisão domiciliar temporária do ex-presidente Jair Bolsonaro termina nesta quinta-feira, dia 25.
0: A decisão sobre uma possível prorrogação depende do ministro Alexandre de Moraes, do Supremo Tribunal Federal.
1: Bolsonaro cumpre pena de 27 anos e 3 meses de prisão após condenação no processo da trama golpista. A prisão domiciliar foi concedida em março, pelo prazo de 90 dias, em razão do estado de saúde do ex-presidente.
0: Na época, Moraes considerou que o quadro de broncopneumonia e a internação hospitalar justificavam a medida. A Procuradoria-Geral da República também se manifestou favoravelmente ao benefício.
1: A defesa de Bolsonaro pediu autorização para a realização de novos exames, incluindo tomografia, endoscopia e avaliação esofágica.
0: Segundo os advogados, os procedimentos são necessários para acompanhar problemas respiratórios, gastrointestinais e crises recorrentes de soluço.
1: Além do estado de saúde, Moraes também deve avaliar o comportamento do ex-presidente durante o período da prisão domiciliar.
0: Um dos pontos em análise é a apreensão de uma pistola registrada em nome de Bolsonaro, encontrada com o militar responsável pela segurança do ex-presidente durante uma blitz no Distrito Federal.
1: A defesa informou ao Supremo que a arma teria sido retirada da residência pela equipe de segurança para passar por reparos e que estava inoperante.
0: Durante a prisão domiciliar, Bolsonaro usa a tornozeleira eletrônica e cumpre restrições, como proibição de uso do celular, redes sociais e gravação de vídeos ou áudios.
1: O ex-presidente pode receber advogados, médicos e familiares. As visitas de políticos estão suspensas.
0: E o Datafolha mostra Lula à frente, mas a oposição segue dividida para 2026. O comentário de hoje é de Alexandre Garcia, confira.
5: O Datafolha está mostrando um segundo turno, entrevistou 2.004 pessoas em 16, 17 e 18 de junho, em que Lula está com 47 pontos e Flávio com 43. Se fosse Caiado, seria 47, Lula, 41, Caiado. Se fosse Zema, seria 48 Lula e 39 Zema. A gente está vendo aí que o anti-Lula não está unido, né? Não é o mesmo resultado. A rejeição, Flávio com 48% e Lula 46%. É bom a gente começar a ver isso porque está se aproximando, né? Nós temos junho indo para o fim, julho, agosto, setembro e outubro já é a eleição. Repercutiu muito uma frase de Trump dizendo que Lula é muito volátil. Volátil é aquela qualidade de, por exemplo, o álcool é volátil. Ele se transforma em gás ou em vapor rapidamente. Lula diz uma coisa, uma hora outra diz outra. Agora, conversando lá no G7, disse que nunca foi esquerdista. Outro dia ele declarou que até o fim deste ano é fome zero. A mesma coisa que ele disse lá no início do ano 2000. E essas coisas todas, ele não considera um estado sólido da palavra. Então a palavra fica volátil. Bom, mas a despeito disso, tá na frente aí na pesquisa, como se viu aí, do Datafolha.
0: Além disso, o Alexandre Garcia também comenta o caso envolvendo o Banco Master e o BRB, com reflexos políticos em Brasília. Ele ainda fala sobre a decisão de devolução de recursos do governo do Distrito Federal à União e sobre a discussão de uma prova nacional para formados em medicina. O comentário completo está em sintonia.fm.br.
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0: E o dólar comercial fechou a manhã de hoje em alta e está cotado neste momento para compra e venda em R$5,15.
1: Já o euro está cotado agora para compra e venda em R$5,90.
0: E a poupança com vencimento hoje.

0: hoje tem rendimento de 0,67%.
1: Meio-dia e 7.
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0: A Associação Catarinense de Supermercados propõe uma redução no horário de atendimento das lojas como alternativa para se adaptar ao possível fim da escala 6x1.
1: A proposta é que supermercados e atacarejos fechem mais cedo durante a semana e aos domingos, para permitir a adoção da escala 5x2, sem aumento expressivo nos custos com pessoal.
0: Hoje, muitos atacarejos funcionam das 7 da manhã às 10 da noite durante a semana e das 8 da manhã às 9 da noite aos domingos.
1: Pela sugestão apresentada pela ACATS, o atendimento passaria a ocorrer das 7h30 às 21h30 nos dias de semana e das 8 às 19 horas aos domingos.
0: Segundo o vice-presidente da entidade, José Coque, a mudança seria uma forma de equilibrar os custos do setor sem repassar o impacto diretamente aos preços dos produtos.
1: A avaliação da associação é que, caso os horários atuais sejam mantidos, a troca da escala 6x1 pela 5x2, com redução da jornada de 44 para 40 horas semanais, poderia aumentar entre 9 e 10% o custo com o pessoal.
0: Esse aumento, segundo o setor, teria risco de chegar ao consumidor por meio de reajustes nos preços.
1: A entidade afirma que aos domingos a redução do horário permitiria a operação com apenas um turno de colaboradores. Com isso, os trabalhadores poderiam ter folgas alternadas, atuando em dois domingos e descansando em outros dois.
0: A proposta foi debatida por empresários do setor em Santa Catarina durante encontro da ACATS na Expo Super, evento realizado na última semana.
1: A associação defende que a medida seja adotada de forma ampla no país para manter equilíbrio entre as empresas e evitar prejuízos à concorrência.
0: E o governo de Santa Catarina lança edital para lote de 2 bilhões e 200 milhões de reais da maior obra rodoviária do estado nesta semana.
1: O primeiro trecho da futura rodovia Via Mar vai ser executado com recursos próprios do governo de Santa Catarina.
0: O secretário de Infraestrutura projeta início da construção neste ano, com prazo de 36 meses para a conclusão.
1: Os detalhes com Cadu Reis.
3: O governo do estado lança nesta semana o edital de licitação para início da construção da Via Mar, estrada planejada para ser uma ligação alternativa à rodovia federal BR-101 desde o contorno viário de Florianópolis até Joinville, no norte catarinense. O projeto completo prevê uma via de 145 quilômetros de extensão com três pistas em cada sentido. O primeiro lote de 25 quilômetros será executado com recursos do estado, enquanto os demais devem ser construídos por uma empresa concessionária através de parceria público-privada. O secretário de Estado da Infraestrutura e Mobilidade, Ricardo Grando, confirma.
4: Nós iremos agora, no dia 24, quarta-feira, fazer o lançamento do edital do primeiro lote do Via Mar. É um desafio, uma obra que vai custar em torno de 10 bilhões de reais. Será a maior obra rodoviária em execução no Brasil, rodovia classe A, com velocidade autorizada de 120 km por hora. O governo de Santa Catarina vai iniciar o primeiro lote da 486, que liga Itajaí a Brusque, até 414, perto de Luiz Alves. São 25 quilômetros, sendo que 6 quilômetros nós teremos de viadutos. Esse orçamento ficou em 2 bilhões e 200 milhões de reais. É uma licitação onde a gente tem a expectativa de muitos concorrentes e que esse preço caia, mas já temos no orçamento para que a gente possa, esse primeiro segmento, o governo dá conta.
3: A Secretaria de Estado da Infraestrutura e Mobilidade atua para viabilizar a construção dos demais trechos concomitantemente ao primeiro lote por meio de parceria público-privada, como detalha o secretário Ricardo Grando.
4: É uma licitação integrada, ou seja, são 90 dias úteis, então nós deveremos receber as propostas a partir de setembro e, obviamente, a nossa determinação é para a gente iniciar ainda esse ano. O prazo de execução vai girar em torno de 36 meses desse lote. A ideia é nós seguirmos já nos estudos que já iniciaram para fazer essa PPP já nos próximos meses, a gente avançar com a concessão, porque os demais lotes têm que ser feitos concomitantemente a esse primeiro.
3: A construção da Via Mar é defendida pela Federação das Empresas de Transporte de Carga e Logística no estado de Santa Catarina como possível solução para os entraves no trecho norte da rodovia federal BR-101. O presidente da Fetransesc, Dagnor Schneider, avalia.
5: Nós temos uma visão que é um projeto extremamente estratégico para Santa Catarina. O que nós precisamos agora é que efetivamente o projeto está sendo concebido, que ele comece a entrar em fase de execução efetiva e que a gente

0: tenha esses 145 quilômetros executados no menor espaço de tempo possível. O que nós vivenciamos hoje no trecho norte da BR-101 está totalmente desconectado com a pujança, relevância que é o estado de Santa Catarina.
1: O lançamento do edital de licitação para a construção da Via Mar será realizado em Itajaí, no litoral catarinense. De Florianópolis, da Rede de Notícias Acaerte, Cadu Reis.
2: Meio-dia, 12 minutos, e a semana começa com possibilidade de chuva e trovoadas na região, principalmente entre a tarde e a noite desta segunda-feira. Após a instabilidade, a temperatura então deve cair de forma acentuada com o avanço de uma massa de ar polar sobre Santa Catarina.
3: Segundo Ronaldo Coutinho, da Climaterra, a terça-feira, ou seja, amanhã, já deve amanhecer com frio intenso. As mínimas podem ficar entre 2 e 5 graus, com possibilidade de geada em áreas sem formação de nevoeiro.
2: E a condição mais crítica deve ocorrer entre quarta, quinta e sexta-feira, quando vários pontos da região podem registrar temperaturas abaixo de zero.
3: De acordo com a previsão, as mínimas podem variar entre 0 e 3 graus negativos em diferentes áreas da região da Cebola. Além disso, a chance de geada forte em vários locais.
2: O frio intenso pode causar transtornos no campo, especialmente para maquinários e áreas sujeitas ao congelamento.
3: O inverno começou oficialmente ontem, domingo, 21 de junho, no Hemisfério Sul. Em Santa Catarina, a nova estação chega marcada pela atuação de uma massa de ar polar.
2: A Defesa Civil Estadual também projeta uma onda de frio ao longo da primeira semana do inverno, com temperaturas negativas desde o oeste até os planaltos.
3: A Defesa Civil aqui do estado orienta a população a acompanhar os boletins e avisos meteorológicos pelos canais oficiais.
2: Durante períodos de frio intenso, a recomendação é redobrar os cuidados com idosos, crianças e pessoas com doenças respiratórias ou cardiovasculares.
3: Também é importante ter atenção nas rodovias, principalmente em locais com possibilidade de nevoeiro, gelo na pista ou baixa visibilidade.
2: Falar de política catarinense, porque prefeitos do sul do estado sinalizam apoio a Jorginho Melo e criam desgaste para João Rodrigues. Prisco Paraíso comenta.
4: Continua repercutindo a passagem de dois pré-candidatos ao governo na região sul do estado, Jorginho Melo e João Rodrigues. João Rodrigues ficou praticamente 4 dias no sul do estado. Jorginho Melo, 2 dias. O suficiente para provocar um alvoroço político, meio que desestabilizando o PSD, que tem João pré-candidato ao governo, mas a princípio com coligação engatilhada, tanto com o MDB quanto com a Federação União Progressista, resultado do entendimento entre o PP Progressista e União Brasil. Pois muito bem, em Criciúma teve grande repercussão, teve grande desdobramento a manifestação do prefeito Vaguinho Espíndola de Criciúma, correligionário de João Rodrigues. Vamos rememorar, ele foi escolhido candidato já em meio ao período pré-eleitoral. Ele foi o segundo nome apontado pela sigla numa campanha carregadíssima, onde Ricardo Guidi trocou o PSD pelo PL e mereceu o apoio de Jorginho Melo. O então prefeito Cláudio Salvaro chegou a ser preso. E Vaguinho Espíndola continuou na campanha e a prisão acabou provocando uma reviravolta, com Ricardo Guidi sendo ultrapassado por Vaguinho. A reação foi negativa para Guidi e favorável a Vaguinho. Tanto é que depois Cléber Salvaro foi libertado. Uma campanha pesadíssima. Jorginho Melo levou Jair Bolsonaro, que pernoitou em Criciúma, mas mesmo assim, Vaguinho Espíndola, apoiado por Cléber Salvaro, um eleitor importantíssimo, não só na região sul, mas especialmente em Criciúma, Vaguinho Espíndola levou a melhor.
2: Prisco Paraíso também comenta que após a eleição em Criciúma, o prefeito Vaguinho Espíndola e o ex-prefeito Clésio Salvaro entraram em rota de colisão política. Segundo ele, Salvaro teria tentado

0: Londrina influência sobre a administração municipal e já sinaliza a possibilidade de enfrentar Vaguinho em 2028. O comentário ainda cita que Vaguinho circulou ao lado de Jorginho Melo durante a festa da gastronomia em Nova Veneza e que prefeitos importantes do Sul, como os de Criciúma, Araranguá e Tubarão, estariam hoje mais próximos do governador. O comentário completo está disponível em nosso site sintonia.fm.br.
1: Nós vamos ao intervalo comercial e já você acompanha aqui no Jornal da Sintonia.
0: Alfredo Wagner recebe novo veículo da Defesa Civil.
1: Queijo do Alto Vale é destaque na Expo Super após conquistar o mundo.
0: Plantio direto de cebola com cobertura de palhada pode girar até 6 toneladas a mais por hectare.
1: Cerca de 300 alunos se apresentam em Festival de Música de Vidal Ramos.

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0: Meio-dia, 20 minutos.
7: O destaque agora é Ituporanga e as cidades do Alto Vale.
8: A reforma completa da ponte Viriato Alves Garcia, que liga o centro ao bairro Canoas, em Rio do Sul, começa nessa segunda-feira, dia 22.
0: Com o início dos trabalhos, a travessia ficará totalmente interditada para veículos e pedestres por pelo menos 120 dias.
8: A obra prevê a substituição da atual estrutura de madeira por um piso de aço galvanizado, semelhante ao material utilizado na ponte Ercílio Luz, em Florianópolis. O investimento é de 3,4 milhões de reais.
0: O novo piso será instalado na área de passagem de veículos, em uma extensão de 87 metros, com o objetivo de ampliar a segurança, a aderência e a durabilidade da ponte.
8: Mesmo após a reforma, a capacidade da estrutura vai continuar limitada a veículos de até 3 toneladas ou 800 quilos por roda. O limite de altura também vai ser mantido em 2 metros e 50 centímetros.
0: A passarela de pedestres será reformada e adequada às normas de acessibilidade. A largura útil passará para 1,5 metros.
8: Também estão previstas melhorias nas rampas de acesso, instalação de novo guarda-corpo, reforço da estrutura metálica, pintura e adequações nas cabeceiras.
0: Durante a interdição, o trânsito vai ter mudanças. A rua Coelho Neto ficará temporariamente em mão dupla no trecho entre a rua Machado de Assis e o cruzamento com a rua Anita Garibaldi.
8: Os motoristas também poderão utilizar as ruas Machado de Assis e Monteiro Lobato como rotas alternativas enquanto durarem os trabalhos.
0: O município de Alfredo Wagner recebeu mais um veículo e novos kits da Defesa Civil para reforçar as ações de prevenção e atendimento à comunidade.
8: Tem também atualização sobre os trabalhos realizados na

0: estradas durante a semana, além de um projeto que segue para a Câmara de Vereadores e prevê investimentos em novos equipamentos para fortalecer os serviços municipais.
1: E ainda também tem informações da área da saúde com o vice-prefeito e secretário de saúde, Fábio Dorigon.
0: Confira essas e outras informações agora com Jonas Alves.
2: Hoje, segunda-feira, dia de boletim informativo aqui do Executivo de Alfredo Wagner. Converso com o prefeito Gilmar Sani. Prefeito, iniciamos com as estradas. A agenda dessa semana, prefeito, boa tarde.
3: Boa tarde, Jonas. Boa tarde, ouvinte da Rádio Sintonia. Quero desejar a todos alfredenses uma ótima semana, uma semana abençoada. E a gente vai dando continuidade no nosso trabalho. A gente está terminando a estrada do Queimado essa semana. Já terminamos também, ficando pronto ali no Saltinho. E lá no Alto Limeira estamos fazendo patrulhamento a partir de hoje também, melhorar um materialzinho nos pontos que precisa. A gente sabe que agora tem previsões de chuva também, às vezes atrapalha um pouquinho o patrulhamento, mas nossas estradas estão em boas condições, estamos fazendo alargamento. Demanda sempre vamos ter, mas vamos dar continuidade ao nosso trabalho aí, está tudo encaminhado.
2: Prefeito, até para poder dar conta da demanda também, foi um projeto para a Câmara sobre compras de caçambas e também de uma escavadeira, prefeito, é isso?
3: Isso, a gente hoje está mandando um projeto de lei para a Câmara Municipal de Vereadores. Para nós, a gente tem umas caçambas, nós temos 10 caçambas. Uhum. A gente sabe que não é fácil aguentar esses maquinários todos e caçamba, código de oficina, então a gente vai vender alguma coisa em leilão e vamos comprar, mandar um projeto de lei para a gente poder comprar uma escavadeira nova e mais duas caçambas. Eu já comprei 3 caçambas no primeiro mandato, já pagamos, uhum. Foi fácil para pagar. É mais fácil a gente pagar uma prestação de um caminhão novo que está gastando em oficina, né? Então a gente vai mandar esse projeto de lei e tenho certeza que os vereadores também vão acatar aí, que a gente precisa melhorar os maquinários.
2: Prefeito, hoje o senhor vai também a Florianópolis na Defesa Civil e também, já falando em Defesa Civil, veio um carro novo para o município também, né?
3: Isso, Jonas, já entrou a verba no, hoje de manhã fui olhar, já mais um kit da Defesa Civil, mais um carro novo e uns kits também para estar ajudando no contemporal, tem drone, alguma coisa que a gente vai poder comprar ali. E hoje eu tenho uma reunião, eu e o vice Fábio vamos lá na Assembleia, tenho uma reunião para falar sobre o tempo. A gente também está se preocupando, mas estamos conversando também, trocando ideia, fazendo melhoramento enquanto ponte, bueiro, bueiro pequeno, a gente está botando tudo, maioria tubo de 40, que a gente sabe que são prevenções, a gente vem trabalhando, olhando também, escutando sobre esse tempo, nos preocupa, mas eu tenho certeza também, a gente reza bastante aí, Deus vai nos ajudar muito. E eu já quero aproveitar a oportunidade também, falar um pouquinho sobre a saúde. O Fábio vai falar um pouquinho aqui, mas é elogio. A gente, quando é reclamação, a gente precisa falar, e eu estava em casa final de semana, um rapaz passou, me ligou e elogiando tanto o posto de saúde, nosso hospital, que ele teve um problema, foi muito bem atendido, já estava fazendo agora tratamento, acho, em Tuporanga. Mas é importante a gente passar, e a gente passar para o funcionário. Quero dar os parabéns ao hospital, ao posto de saúde, toda a secretaria, que quando tem elogio a gente precisa elogiar, quando é para cobrar nós cobramos, né, Fábio? Fábio pode falar um pouquinho.
4: É isso aí, prefeito. É, o pessoal aqui em Alfredo hoje, graças a Deus, é bem atendido. O pessoal que vem de fora elogia a nossa saúde, do atendimento até no hospital quanto no posto de saúde. E por falar em posto de saúde, o da Limeira agora já está na parte de tijolo, né? Tá a todo vapor a obra, e a hora que aquele posto lá estiver pronto, o atendimento na parte de baixo do município aqui vai ficar bem melhor.
2: Conversei então com o vice-prefeito e secretário de saúde aqui do município, Fábio Dorigon, e também com o prefeito Gilmar Sani, com mais um boletim informativo aqui da capital das nascentes. Para Sintonia, Jonas Alves.
0: A Polícia Penal de Santa Catarina está ampliando a sua atuação e estrutura nas unidades do Médio e Alto Vale. A Superintendência Regional atende 5 unidades prisionais e atua em segurança, escoltas, recaptura, monitoramento de tornozeleiras e ressocialização. O presídio feminino de Ituporanga tem 20 internas trabalhando em uma empresa privada. Confira os detalhes com Jean Carlos.
1: A Polícia Penal de Santa Catarina tem ampliado sua atuação dentro e fora das unidades prisionais. Criada oficialmente no fim de 2021, a instituição é responsável pela segurança dos presídios e penitenciárias do estado, além de atividades como recaptura, escolta e outros serviços. O superintendente regional da Polícia Penal, Ricardo Morlo, explica a estrutura da corporação na região.
5: E ela é responsável pela segurança dos presídios do estado de Santa Catarina. Hoje nós temos 54 unidades no estado, e dentro da nossa

0: Superintendência Regional do Médio Vale. Nós somos em 5 unidades prisionais, baseados em Blumenau, a superintendência, sendo responsável pelas os dois presídios, penitenciária e presídio de Blumenau, presídio de Indaial, presídio de Rio do Sul e o presídio feminino aqui de Ituporanga.
1: Na regional do Médio e Alto Vale, a Polícia Penal atua com cerca de 450 policiais penais e aproximadamente 2.800 pessoas privadas de liberdade.
0: Que fazem realmente a segurança das unidades e várias atribuições também, não só dentro dos presídios, mas também várias atribuições fora, como um exemplo que hoje está muito, muito em evidência, que é a questão do monitoramento das tornozeleiras eletrônicas, né? Que é uma atribuição exclusiva da Polícia Penal do Estado. Na nossa região do Médio Vale, são em torno de 350 a 400 monitorados hoje.
1: Morno também destaca que o trabalho vai além da rotina interna dos presídios.
0: São várias atribuições e hoje a Polícia Penal, ela tem um corpo diferente, não só dentro das unidades, como você falou, que realmente é a nossa atividade fim, que os policiais lá da ponta, que são realmente o que levam a nossa Polícia Penal, que são de extrema qualidade e valorosos, né? A gente tem um exemplo muito prático aqui em Ituporanga, que as policiais femininas nossas aqui e das demais unidades aqui da nossa superintendência realmente faz um trabalho de excelência. E temos também recaptura, né? Temos uma equipe da Recap que trabalha também no estado todo. Temos o próprio Canil, hoje da Polícia Penal. Temos grupo de intervenção tática, que antigamente era a própria Polícia Militar que fazia isso e hoje em dia não, né? Hoje em dia, quando tem tipo qualquer tipo de subversão à ordem, motim ou qualquer tipo de situação, é o nosso grupo tático, GTI, que faz esse tipo de atuação. Temos os NOTs, que são ligados diretamente a mim, a superintendência e as demais no estado, né? Que são o núcleo de operação tática, que faz escoltas. Tem o SOI, que faz escolta de alta complexidade, inclusive aéreas interestaduais pelo Brasil todo, né? Temos equipe de investigação também, que trabalha com crimes relacionados ao sistema e que trabalham em conjunto com as polícias na rua.
1: Outro ponto destacado pelo superintendente é o trabalho de ressocialização.
0: Nós temos hoje 20 internas que trabalham com uma empresa que privada, né? Então elas saem da unidade no período da manhã e retornam no final do dia. Então trabalham de 6 a 8 horas por dia, de segunda a sábado, né? Isso é estabelecido um convênio diretamente com a secretaria, com o departamento de polícia penal e superintendência, unidade, onde possibilita essa de obra. Assim como temos também em Indaial, temos em Blumenau vários presos trabalhando, Rio do Sul também temos, né? Inclusive Rio do Sul nós temos 140 presos trabalhando. Então realmente isso é uma forma, como eu falei, de reverter para a sociedade e o preso ganhar, a família do preso ganhar também, porque acaba de alguma forma auxiliando ela lá na rua, né? E as unidades manter o comportamento e a disciplina, né?
1: Sobre a superlotação dos presídios, Morla afirma que Santa Catarina criou uma central de regulação de vagas para acompanhar a ocupação das unidades em tempo real.
0: O estado de Santa Catarina saiu na frente, junto com uma resolução do CNJ, e criou uma central de regulação de vagas no estado. Então, essa central de regulação de vagas, ela vai monitorando em tempo real a lotação no estado todo. Infelizmente, realmente, devido a um número crescente de presos, de mandados de prisão cumprido, enfim, de algumas, a própria criminalidade, né? Que algumas situações aumentaram, realmente é inevitável que a gente tenha hoje superlotação, né? Então, já estamos buscando, o governo do estado vem investindo muito na construção de vagas no sistema, né? Um exemplo, a nossa regional, ela foi assinado uma parceria público-privada, a PPP, que vai ser sediada em Blumenau, onde nós vamos criar 2.900 vagas, né? Então, onde vai realmente acabar atendendo essa demanda que a gente tem realmente da falta de vagas hoje.
1: Para a Sintonia, Jean Carlos. Meio-dia, 32 minutos, e a Polícia Civil instaurou um inquérito para apurar a morte de uma criança de 2 anos, moradora de José Boatê.
2: O menino estava internado desde o dia 13 de junho na UTI pediátrica do Hospital Jaraguá, em Jaraguá do Sul, e foi sepultado no último sábado, dia 20.
1: Segundo informações, a mãe e o padrasto relataram que a criança teria se machucado após uma queda durante o banho. No entanto, profissionais de saúde acionaram a polícia após avaliarem os ferimentos apresentados pelo menino.
2: Antes da internação em Jaraguá do Sul, a criança passou por unidades de saúde em José Boatê, Ibirama e Blumenau.
1: A investigação está sob sigilo por envolver uma vítima menor de idade.
2: Conforme a informação repassada,

0: passada pela Polícia Civil, o inquérito foi instaurado para apurar com rigor os fatos que envolvem a morte da criança. Neste momento, outros detalhes não serão divulgados para não comprometer o andamento das investigações.
1: Falar agora do agro, porque o plantio direto da cebola deve ultrapassar 50% da área plantada em Santa Catarina. Isso por conta da dificuldade com mão de obra e também o maior acesso e domínio da tecnologia. E quando se fala em semeadura direta com cobertura, de palhada até a produção pode subir. Confira com Berta Tizen.
2: O sistema de plantio direto da cebola vem crescendo cada vez mais e em 2026 esse tipo de semeadura deve ultrapassar os 50% da área plantada em Santa Catarina. De acordo com Daniel Schmidt, extensionista da Epagre, o crédito desse avanço passa pela dificuldade com mão de obra e também pelo domínio da tecnologia.
3: Mas também porque o produtor ele acabou dominando a tecnologia, digamos assim, né? A tecnologia evoluiu, principalmente as questões de controle de erva daninha, de maquinaria, de irrigação, né? E o conhecimento do produtor nos últimos, digamos assim, 10 anos, né? Cresceram muito e essa prática se tornou maioria, vai se tornar maioria aqui no estado catarinense. Isso, obviamente, exige mais conhecimento técnico do produtor, principalmente no sentido das aplicações para controle de erva daninha e para controle de pragas e doenças na fase inicial. As mudas, quando vão para o campo, no caso do transplante, ela vem do canteiro, é muito mais fácil controlar essas enfermidades, por exemplo, no canteiro, tá tudo localizado ali. No campo o custo é mais alto, né? E exige um acompanhamento maior, principalmente porque as plantas são muito pequenas na fase inicial, né?
2: Quando se fala em plantio direto, com manejo utilizando cobertura de palhada, os benefícios são ainda maiores. É o que explica Claudinei Kurtz, pesquisador de fertilidade do solo.
4: Nós temos comprovações que sim, que o manejo do solo, quando você usa uma cobertura, usa uma palhada, ele tem vários benefícios. Né? Benefícios ambientais, né? Menor perda de solo, menor perda de nutriente, menor problema, inclusive, de assoreamento de rios ou até de enchentes. E a gente também tem ganhos econômicos que vão ocorrer a partir do terceiro ano da implantação do sistema, porque a gente tem maior produtividade. Então, maior produtividade em torno de 5 a 6 toneladas a mais por hectare. Isso pode trazer um ganho aí, em média, né, de 8, 10, 12 mil a mais, se ele fizer esse sistema de manejo, que não é muito simples, né? Exige todo um planejamento e uma série de práticas para ele adotar esse sistema.
2: Em época de El Niño, a palhada pode ajudar bastante, mas não só isso. O manejo do solo e da água também precisa ser observado para evitar transtornos e perda na produção.
4: Claro que tem uma construção de uma estrada de forma adequada para chegar nessas áreas e também uma das práticas que a gente recomenda é o manejo da água na lavoura. Isso é recomendação de terraceamento, é uma das práticas, né? A cobertura de solo com palhada seria uma outra prática que vai amenizar a perda de água, a perda de solo e a perda de nutrientes. E além de ganhos econômicos que se pode se ter.
2: Para a Sintonia, Berta Tizen.
1: Meio-dia e 36 e queijo do Alto Vale é destaque na Expo Super após conquistar o mundo.
0: Com 30 medalhas na bagagem, a agroindústria familiar Poça Mai planeja a chegada do lote campeão ao mercado no próximo mês.
1: Os detalhes com Carol Denardi.
5: A Expo Super deste ano chegou ao fim, mas os corredores do espaço da agricultura familiar ainda ecoam o sucesso dos produtores catarinenses. Um dos grandes destaques desta edição veio do Alto Vale do Itajaí. A empresa Queijos Poça Mai levou para a feira uma bagagem pesada de orgulho. O queijo Reserva do Vale conquistou o primeiro lugar no Mundial do Queijo de 2026. Uma história de excelência que começou lá atrás, como conta a gerente administrativa Marlu Letícia Poça Mai.
6: A gente começou lá em 1984, começou com a minha avó e o meu avô. Eles tinham uma vaquinha de leite e eles produziam para o sustento da casa, assim, para poder pagar a compra do mês. Fomos crescendo e a gente abriu um ponto de venda na BR em Pouso Redondo, onde a gente foi conquistando uma clientela que gostava muito do queijo. E desde que a gente começou lá em 84, a gente sempre prezou por ter a qualidade em cada etapa. Então, todo o queijo que a gente usa no nosso laticínio, ele é feito com leite da nossa fazenda. Então, todo o queijo que a gente faz, o leite vem lá da fazenda, onde a gente também mantém a qualidade em cada

0: processo. Então, desde a alimentação do gado, a gente também tem a lavoura para fazer a silagem, para alimentar o gado. Então, cada detalhe a gente preza pelo máximo da qualidade.
1: Esse cuidado rigoroso foi o que garantiu o reconhecimento

0: né? Então, pra gente é muito gratificante também levar o nome do Alto Vale do Itajaí pro Brasil e pro mundo, né? Porque tinha mais de 30 países concorrendo nesse concurso. Então, esse queijo, a gente desenvolveu ele pra ele trazer o máximo da excelência da nossa matéria-prima e do nosso processo. Sabe aquele queijo que você bota tudo de bom que você pode colocar da sua marca? É esse queijo. Então, ele tem notas de caramelo e amêndoas.
1: Agora fica a expectativa para provar o grande campeão. O próximo lote do queijo Reserva do Vale precisa cumprir os 12 meses de maturação e chega ao mercado no mês que vem. Até lá, o consumidor catarinense já encontra nos supermercados e padarias a linha tradicional da marca e a linha de queijos finos da Poça Mai, que já soma 30 medalhas nacionais e internacionais. De Florianópolis, da Rede de Notícias AKRT, Carol Denardi.
2: E a Câmara Municipal de Rio do Sul vai realizar no dia 1º de julho uma audiência pública para discutir regras sobre a circulação de bicicletas elétricas e equipamentos de mobilidade individual autopropelidos no município.
3: O encontro vai acontecer às 19 horas no auditório do edifício Entidades, onde funciona a Câmara Municipal de Rio do Sul. A participação será aberta à comunidade e a audiência também terá transmissão ao vivo pelos canais oficiais da Câmara no YouTube e Facebook.
2: Inicialmente, a reunião estava prevista para esse mês de junho. No entanto, a nova data dará mais tempo para que o debate do tema seja... para que o debate prévio do tema com a população, usuários dos equipamentos e também órgãos de segurança, especialista e demais interessados.
3: A audiência pública foi proposta após manifestação da Câmara Mirim. A sugestão partiu de uma moção de apelo apresentada pelo vereador Mirim, Guilherme Stock.
2: A proposta defendeu a necessidade de ampliar o debate sobre um tema que afeta crianças, adolescentes, jovens, trabalhadores, motoristas, ciclistas e pedestres.
3: A sugestão foi acolhida pelos vereadores titulares da Comissão de Mérito da Câmara Municipal. O objetivo é reunir contribuições antes da votação definitiva da matéria.
2: A discussão começou a partir do projeto de lei ordinário 28/2026, apresentado no dia 17 de abril pelos vereadores Marcela Balgarten e Juan Cipriani.
3: O texto trata da circulação de equipamentos de mobilidade individual autopropelidos e bicicletas elétricas em Rio do Sul. A proposta também estabelece regras de segurança e convivência no espaço urbano.
2: Após o início da análise, todos os vereadores estudaram o tema e apresentaram uma emenda global substitutiva ao projeto. O novo texto foi assinado pelos 10 vereadores da Casa Legislativa.
3: Entre os principais pontos em discussão está a definição de idade mínima de 16 anos para conduzir equipamentos autopropelidos.
2: A proposta também prevê o uso obrigatório de capacete, criação de áreas específicas de circulação e limites de velocidade conforme cada ambiente urbano.
3: Além disso, o texto propõe a implantação de um sistema municipal de cadastro dos equipamentos e a aplicação de multas em casos de uso irregular.
2: Outro ponto da proposta é a prioridade absoluta aos pedestres. O projeto também cria regras especiais para áreas consideradas sensíveis, como escolas, creches, unidades de saúde e locais com grande circulação de pessoas.
3: A matéria ainda disciplina o estacionamento dos equipamentos em vias e espaços públicos. A intenção é organizar o uso desses veículos e reduzir conflitos no trânsito urbano.
2: A proposta também cria o Sistema Municipal de Zonas de Circulação de Micromobilidade. O instrumento vai permitir ao município definir locais adequados para a circulação de bicicletas elétricas e equipamentos autopropelidos.
3: Com a audiência pública, a Câmara busca ouvir a comunidade antes de avançar com a votação do projeto.
2: Moradores, usuários, instituições e representantes de órgãos públicos poderão apresentar sugestões, dúvidas e contribuições durante o encontro.
3: Praça Central de Aurora começa a ser revitalizada com um projeto de R$1.150.000.
2: O espaço terá playground, campinho, mesas de jogos e área coberta para apresentações e eventos da comunidade.
3: As informações com Luiz Antônio.
4: Estou aqui com o prefeito de Aurora, Vanderlei Zandonai, para mais um boletim informativo. Prefeito, já começaram as obras de revitalização da Praça Central. O que a população pode esperar desse projeto e quais melhorias serão realizadas no local?
5: Bom dia a todos os ouvintes da Rádio Sintonia. Começamos então a revitalização.

0: ampliação da nossa praça central. Um projeto aí de 1.150.000, que foi desenhado pela nossa amiga Karine Vigas, arquiteta aqui do nosso município. Um projeto que vai ficar marcado, vai ficar um cartão postal. Eu digo isso porque abrange muitas coisas, por exemplo, campinho de futebol para criançada, playground, mesinhas para os nossos idosos jogarem um baralho, jogarem um dominó e assim por diante. Vai ter espaço para uma bandinha tocar, fazer pequenas festas, espaço coberto, então vai ficar muito massa.
1: Prefeito, a 12ª Copa Aurora foi encerrada neste fim de semana. Como o senhor avalia mais uma edição da competição e a participação das equipes ao longo do campeonato?
0: A final da 12ª Copa Aurora. A Aurora ficou disputando 4 finais. O Sub-9 ficou em segundo lugar, o Sub-11 em segundo lugar. Aí tivemos o vôlei feminino, que fez uma vitória excepcional em cima da equipe de Rio do Sul, um jogaço de vôlei. E à noite ainda tivemos os veteranos de Aurora contra Tigres de Blumenau, que a Aurora também fez uma partida excepcional, ficando campeã no veterano. E no livre, quem ficou campeão também foi um jogo excepcional, foi o time de Petrolândia, pela segunda vez consecutiva. E no feminino de futebol tivemos a equipe campeã Atalanta. Então, agradecer aí todas as equipes, que foram em torno de 110 equipes que participaram da região e até fora da região. Agradecer todos os jogadores, todos os patrocinadores e todas as pessoas envolvidas que fizeram desse evento aí um sucesso.
2: E cerca de 300 pessoas se apresentaram no Festival de Inverno de Vidal Ramos, tradicional festival de música da cidade. A Sintonia FM era parceira do evento e nossa equipe aproveitou para prestigiar as apresentações e trazer informações. Confira com Berta Tizen.
3: Vidal Ramos promoveu na noite deste domingo 21 de junho a 16ª edição do Festival de Inverno. Neste ano, os cerca de 300 alunos da Escola de Música Evaldo Boeing realizaram apresentações de vários instrumentos musicais e também da novidade do ano, o teatro. A secretária de Cultura, Gisela Burg, afirma que o evento é tradicional e sempre deixa o anfiteatro Tranquilo do Gnini cheio.
4: Faz parte, né, da história do nosso município esse evento, onde as crianças, né, que fazem aula na Escola de Música Evaldo Boeing, que podem apresentar um pouquinho daquilo que elas aprenderam no decorrer dos anos, né? Porque algumas crianças já estão há vários anos tendo aulas, outras estão iniciando, então elas podem ter também a oportunidade de manusear um instrumento e tá vendo, né, se realmente elas gostam ou não e escolher qual será o melhor instrumento que mais se adapta, né? E criar um gosto, então, pela música. E sempre casa cheia, sempre foi um sucesso e é uma atividade que a gente não pode deixar de fazer, né? A gente precisa continuar.
3: Uma das novidades deste ano foi a apresentação de teatro, inclusive com um show de mágica. Luíde Souza, professor de teatro da escola, celebrou a primeira apresentação e comentou a essência da peça apresentada.
5: Essa é a primeira apresentação das alunas e elas estão muito bem, assim, estavam bem confiantes. Tem até uma delas que ela era bem tímida, ela entrou no teatro exatamente para perder um pouco a timidez. Eu tô bem feliz assim pelo andamento aí, pela evolução das meninas. Essa peça é Conhece-te a Ti Mesmo, então a origem dela foi baseada num escrito no Templo de Delfos, que dizia Conhece-te a Ti Mesmo. Baseado nessa frase Conhece-te a Ti Mesmo, eu vim recordar a questão ali de sair um pouco das telas, de olhar para si mesmo, de se autoconhecer, de se questionar e saber a sua origem aqui, né, no planeta, não só como sobrevivência, mas sim o despertar da consciência.
3: A aluna Roberta Berck afirma que aproveita a escola de música para aprender várias atividades.
6: Eu faço bateria, violino, gaita, flauta, dança, 3 tipos de dança e pintura de pano. E eu fico três tardes inteiras aqui, até de noite.
3: E mesmo com um pouco de nervosismo, na hora da apresentação, a experiência valeu.
6: Foi bem legal e também eu, assim, deu uma... fiquei meio nervosa.
7: Ah, isso acontece. Mas passou.
6: Passou.
3: A professora Rúbia Vieira de ukulele, canto, flauta e violino no centro, além de atender algumas comunidades do interior, fala sobre um projeto.

0: projeto que foi aberto para as crianças saírem das telas e investirem o tempo no desenvolvimento musical.
1: Esse ano a Secretaria da Cultura ela estava com esse projeto, né? Menos telas e mais música, né? E a gente abriu esse projeto de flauta, pequenos flautistas. Então, alunos, crianças desde 4 anos a 12 anos. Então, as crianças vêm para cá, elas não sabem ler. A gente, quando aprendeu a tocar instrumento, a gente já tinha que ler partitura, né? E, querendo ou não, é difícil. E hoje eu ensino na flauta, a gente começa tentando de cor, né? Decorado. Então eu vejo que as crianças gostam bastante, eles estão indo bem. Não é uma coisa tão rápida, né? Porque eles são crianças, tem que ir devagar, né? E a gente fazia aula de 45 minutos, né? Mas com as crianças a gente faz 15, 20 minutos, meia hora, que é o tempo de foco deles, né?
0: A Rúbia também tem uma história com a escola de música.
1: Comecei aqui na escola de música, eu acho que tinha uns 12 anos, nem lembro lá as contas já, né? Mas aí eu toco violino já desde sempre, violão, me aventurei agora no ukulele, bastante coisa, já fiz gaita, teclado, tudo um pouco.
0: Neste ano, o festival arrecadou ração para doação, com o tema Almigo. Além disso, também ocorreu o sorteio de alguns instrumentos musicais, como flautas, violões e violinos. A Sintonia FM era parceira do evento e forneceu um violino 3/4 com kit de estante para sorteio da Digital Instrumentos Musicais. O sortudo da noite foi Henrique Mai Petri da Cunha. Para a Sintonia, Berta Tizen.
2: Meio-dia e 49. Agora no Jornal da Sintonia, Caderno de Esportes.
3: A SME Petrolândia é bicampeã da 12ª Copa Aurora de Futsal.
2: Eronildo de Oliveira traz os detalhes. Boa tarde, Eero.
4: Boa tarde, ouvintes do Jornal da Sintonia desta segunda-feira. Segunda-feira, primeiro dia útil do inverno brasileiro. Vamos falar de Copa do Mundo. Hoje tem jogos. Daqui a pouco, às 14h desta segunda-feira, a Argentina estará enfrentando a Áustria. França enfrentará o Iraque às 18h. Às 21h, Noruega, do Haaland, enfrentando a equipe de Senegal. Ontem tivemos pelo Campeonato Brasileiro da Série D, os jogos da segunda fase. Tivemos a equipe do São Luís lá em Juí 1, Blumenau também 1. Esse jogo foi no sábado. Ontem, dia 21, tivemos lá em Porto Alegre, São José 1, o nosso representante, o Santa Catarina também 1. E ainda tivemos no sábado também o Cascavel 2, Marcílio Dias 2. Então, os catarinenses, inclusive o nosso representante, o Santa Catarina, que joga a partida de volta semana que vem em Rio do Sul, no Alfredo João Crick. Campeonato Brasileiro da Série C, 11ª rodada. Tivemos Ituano 0, Figueirense 0, Brusque 2, Floresta do Ceará 1, Barra em Balneário Camboriú 1, Amazonas de Manaus também 1, Brasileirão da Série B, o Avaí, aleluia, venceu a equipe do Cuiabá por 1-0 ontem de manhã. E amanhã jogará às 20h lá em Minas Gerais, América e Criciúma pela 14ª rodada do Campeonato Brasileiro da Série B. No nosso esporte amador, tivemos esse final de semana aí, Liga Rio Sulense de Futebol, categoria veterano, naipe, a galera se enfrentou nas quartas de final. Tivemos lá em Rio do Sul, Taboão 0-0 também para a equipe do Pardal de Aurora. Semana que vem, também conhecido como domingo que vem, domingo, dia 28, teremos os jogos da volta, invertendo o mando de campo. E a equipe da Areme também, ontem de manhã, lá no Parque da Cebola, Areme e Demédio Tuporanga 0-0 também para a equipe do 25 de julho, lá de Ribeirão Pacas, Aurora. Parabenizar a gurizada aqui de Tuporanga, que disputou a final do regional em Caçador contra a equipe de Joaçaba ontem de manhã e acabou perdendo nos últimos segundos por 4-13, mas parabenizar a gurizada aqui de Ituporanga, que garantiu vaga, já estava no estadual, mas claro que queria o título. Então, parabéns aí ao Ivan, também ao secretário que estiveram lá em Caçador, o Edésio Bilk, e ainda o treinador, o Fabão, que saiu lá de Caçador no sábado, foi até o Cerro Negro, voltou para o jogo de ontem, a final. E falando em Moitas, no sábado estivemos lá no Cerro Negro e o Cerro Negro recebeu a equipe do Moitas, 2-5 para o Moitas, pro Aço de Ituporanga, assumindo a liderança aí com 18 pontos na

0: chave no grupo D da série bronze do campeonato da Liga Catarinense de Futebol aí. Então, uma boa vitória, um bom público lá no Cerro Negro, onde tivemos aí a equipe da Sintonia no último sábado. E ontem, começou ontem, terminou hoje, a grande final da 12ª Copa Aurora de Futsal. Agradecer lá ao Dodô, ao Juliano, também o prefeito da cidade, que inclusive estava lá para a entrega da premiação, o seu Lila, os prefeitos que estiveram lá, o senhor Genão, lá de Chapadão do Lajado, prefeito Sapo da cidade de Atalanta, e o prefeito campeão, prefeito Rodrigo da cidade de Petrolândia, SME Petrolândia 5-5 também para o Odonto Excelência de Aurora no tempo normal. Nos pênaltis, 8-7 para a equipe da SME Petrolândia, que conquistou o bicampeonato e embolsou R$20.000 ontem, lá ontem à noite e hoje de manhã, que o jogo terminou por volta de 12:20, com acompanhamento aí e a transmissão da Sintonia. Então, nos pênaltis, a equipe de Petrolândia conquistou o título bicampeonato da Copa Aurora de Futsal 2026, agradecendo aí a recepção de todos lá na cidade de Aurora com a equipe da Sintonia e um jogão de bola. Só teve jogos sensacionais em todas as finais aí. Gurizada aí do sub-20 do Poranga também venceu nos pênaltis. O feminino, Atalanta, conquistou o título aí também nos pênaltis. Veterano, jogão de bola. A FMD Aurora venceu por 4-3 o Tigres. Então, parabenizar os organizadores aí. Para o Jornal da Sintonia, Eronildo de Oliveira.
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2: João Sérgio é quem traz as informações dos setores de segurança pública. Boa tarde.
3: Muito boa tarde, estou chegando no Jornal da Sintonia com as informações de segurança pública e os fatos que marcaram o final de semana no Alto Vale. 5 pessoas ficaram feridas após uma saída de pista na tarde deste domingo na BR-470, na localidade de Aterrado Torto, em Pouso Redondo. O acidente foi por volta de 1:15 da tarde e envolveu um Renault Logan. No carro, 5 pessoas, todas com ferimentos leves, foram conduzidas ao hospital pelo Corpo de Bombeiros Militar. Lá em Taió, um incêndio em residência mobilizou o Corpo de Bombeiros na tarde de sábado. A ocorrência foi por volta de 1:30 na rua Padre Eduardo e foi atendida pelos bombeiros militares daquele município. Na residência, segundo os bombeiros, a possível causa do incêndio foi um curto-circuito em uma lâmpada de LED na área da garagem, que atingiu parte da estrutura da casa e também os materiais que estavam guardados nesta garagem. E um homem de 46 anos foi preso em flagrante por furto na madrugada deste domingo em um estabelecimento comercial no centro da cidade de Rio do Sul. A ocorrência foi por volta de 1 hora da madrugada e foi atendida pela Guarda Municipal. O cidadão foi conduzido à delegacia, onde foi lavrado o auto de prisão em flagrante. E a Polícia Militar cumpriu o mandado de prisão contra um homem de 56 anos na tarde de domingo em Londras. A abordagem ocorreu por volta de 2:30 na localidade de Ribeirão do Salto. De acordo com a PM, o homem foi localizado em casa. O mandado havia sido expedido pela vara criminal da comarca de Rio do Sul. Durante a abordagem, ele foi informado sobre a ordem judicial e a condenação pelo crime de estupro de vulnerável. Conforme a Polícia Militar, a pena é de 68 anos e 20 dias de prisão em regime inicialmente fechado. Após os procedimentos na delegacia, ele foi encaminhado ao presídio regional em Rio do Sul. Com informações para o Jornal da Sintonia, João Sérgio.
1: As cotações pagas ao produtor rural.
4: As informações da cotação agrícola são baseadas na pesquisa de mercado da Cravil e também do Instituto Epagri-Sepa. O arroz irrigado em casca, saca com 50 quilos, está sendo comercializado a R$52. O trigo tipo 1, saca de 60 quilos, R$60. Trigo para ração animal, R$51 a saca. O sorgo a saca, R$54. O milho seco a saca, entre R$56 e R$59. O feijão preto a saca, entre R$170 e R$220. A soja em grão a saca é R$116. O brócolis entre R$3 e R$4 o maço.

0: Repolho verde médio, entre R$2 e R$3 a unidade. A couve-flor grande, a dúzia, R$36. A tilápia para abate, R$9 o quilo. O litro do leite, entre R$2,50 e R$2,70. O leitão de 22 quilos, R$11,40. Suíno vivo por produtores dependentes, entre R$5 e R$5,40 o quilo. Para produtores integrados, R$5,90 o quilo. O boi gordo, a arroba, de R$350 a R$379,50. E a vaca gorda, a arroba, entre R$337,50 e R$345. Lembrando que todas as informações da cotação agrícola, você ouvinte, confere em nosso site, sintonia.fm.br, Berta.
1: Pois é, no comentário de hoje da Catherine Heitz, ela fala sobre a preocupação com o El Niño. A princípio, as lavouras de inverno começaram em boas condições, né, com a umidade do solo favorecendo culturas como trigo e aveia. No entanto, existe essa preocupação sobre talvez a próxima safra ser mais desafiadora, a mais desafiadora dos últimos anos, justamente por conta das chuvas. O governo federal também montou uma estrutura permanente de monitoramento para acompanhar os impactos, né, do El Niño, e a Câmara aprovou uma proposta para ampliar o desconto do ITR para produtores atingidos por calamidades. O comentário completo da Catherine está no sintonia.fm.br.
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1: Vamos a Climaterra em São Joaquim com Ronaldo Coutinho e a previsão do tempo. Boa tarde.
3: Boa tarde. A frente fria vai estar passando agora de tarde com alguma chuva, alguma trovada e queda na temperatura. As mínimas vão ser à noite, abaixo de 10 graus. Amanhã pode amanhecer aí com 3, 6, 4, 7 graus e à noite até mais frio. E à tarde não passa muito dos 15. Tempo bom nessa quarta, quinta e sexta, com geada na região, podendo ter mínimas aí próximas de zero ou abaixo de zero, entre zero e menos três, um pouquinho mais, um pouquinho menos. E à tarde fica também não muito acima de 12, 15 graus. É frio bem forte, mas com tempo bom nessa terça, quarta, quinta e sexta-feira. Da Climaterra, Ronaldo Coutinho.
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0: Pontualmente 1 da tarde, termina aqui o Jornal da Sintonia.
1: Na edição de hoje, você ouviu:
0: ponte será interditada para a reforma em Rio do Sul.
1: Presídio feminino de Ituporanga tem 20 internas trabalhando em empresa privada.
0: Alfredo Wagner recebe novo veículo da Defesa Civil.
1: Queijo do Alto Vale é destaque na Expo Super após conquistar o mundo.
0: Plantio direto de cebola com cobertura de palhada pode gerar até 6 toneladas a mais por hectare.
1: Cerca de 300 alunos se apresentam em festival de música de Vidal Ramos.
0: Praça Central de Aurora começa a ser revitalizada com projeto milionário.
1: E Rio do Sul terá audiência sobre regras para bicicletas elétricas.
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1: Pra você uma boa tarde, obrigada pela audiência. Amanhã tem mais Jornal da Sintonia.
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5: A lesão de Rafinha segue repercutindo no ambiente da seleção brasileira. Exames realizados no final de semana confirmaram uma contusão muscular na parte posterior da coxa direita do atacante. A comissão técnica informou que o jogador já iniciou um tratamento intensivo e será reavaliado nos próximos dias, mas por enquanto ainda é uma dúvida se ele volta a jogar nesta Copa. Mas sobre este caso surgiu uma outra dúvida. E aí, o Brasil pode convocar no substituto? E a resposta é não. Pelas regras da FIFA, a troca de um atleta lesionado só poderia acontecer até 24 horas antes da estreia da seleção na competição. Então, Carlo Ancelotti terá que buscar soluções dentro do grupo já inscrito para os próximos compromissos da equipe. Eu sou Melina Calduro, em Morriston, para o AKRT em campo.
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1: Boa tarde, amigo ouvinte. Hoje, segunda-feira, o tema da nossa reflexão é Sabedoria do Temor a Deus. Com base em Provérbios, capítulo 9, versículo 10, para ser sábio, é preciso primeiro temer a Deus, o Senhor. Se você conhece o Deus Santo, então você tem compreensão das coisas. Conversar com um sábio é muito proveitoso. Ele sabe ouvir, compreender e aproveitar o momento para ensinar e, ao mesmo tempo, aprender mais. Já a conversa com uma pessoa vaidosa é mais delicada, pois ela não aceita opinião nem repreensão. E caso isso aconteça, pode até reagir com insultos. No texto bíblico de Provérbios, lemos: se você conhece o Deus Santo, então você tem compreensão das coisas. Sendo assim, para ter a verdadeira sabedoria, é preciso conhecer a Deus. Na explicação dos 10 mandamentos, Martinho Lutero sempre usa a expressão: devemos temer e amar a Deus. Quando colocamos Deus em primeiro lugar, cumprimos sua vontade e evitamos o pecado. Temer a Deus não significa ter medo dele, como se fosse um Deus terrível, mas sim dar-lhe o devido valor e respeito, pois ele é o nosso Deus Todo-Poderoso, o Deus que é justo. A pessoa sábia é aquela que vive conforme a vontade de Deus. Estar com pessoas assim traz crescimento e muitos benefícios. Ela sabe que Deus é a fonte da sua sabedoria, por isso estuda a palavra e busca viver conforme seus ensinamentos. Também tem consciência de que, ao errar, deve, em humildade, pedir perdão. E Deus, por meio de Jesus Cristo, que veio ao mundo para sofrer e morrer na cruz, concede esse perdão. Vivamos como pessoas sábias, temendo a Deus e servindo ao próximo com humildade e alegria. Bondoso Deus e Pai Celeste, dá-nos sempre temor a Ti, para que possamos ser sábios e viver de uma forma que Te agrade, demonstrando Teu amor. Por Jesus. Amém. Tenham todos uma boa tarde e fiquem com Deus.
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0: Carlos. Muito bem, boa tarde, gente. Boa tarde, Tuporanga. Boa tarde, Alto Vale do Itajaí. Aquele abraço a você que tá ligado em qualquer lugar do mundo, aí na grande rede, nos ouvindo. Sem distâncias, estamos chegando e a partir de agora até às 5 da tarde, tem música, tem informação, tem alegria, tem a sua mensagem, a sua participação aqui no nosso, no seu.
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0: Comando Sintonia na sua 94.7, segunda-feira, dia 22 de junho de 2026, aniversário da minha mãe, um beijo grande, mãe, te amo muito, minha mãe que é uma figura fantástica na nossa vida, né? Mãe é mãe e a minha mãe me ajudou muito aí ao longo desses meus mais de 50 anos, né? Sempre foi uma parceira, uma querida, nos momentos mais difíceis estava ali ao lado, passou bocados aí na minha infância quando me acidentei, que me queimei o rosto, que caí um monte de garrafa, quase morri um monte de vezes e a mãe tava sempre ali, né? Do lado, ajudando, socorrendo, orando. Então, muita saúde, mãe, tá? Coração, ontem a gente pôde almoçar com ela, passar um parte da tarde lá, foi muito bacana com a família reunida, né? Muito bacana. Então, beijo, mãe, felicidade, tudo de bom, aproveita o teu dia aí, muitos e muitos anos de vida ainda, tá bom, querida? Muita saúde, felicidades, a mãe é um exemplo aí de vitalidade, de força, né? De saúde para todo mundo, né? Que bom, graças a Deus. Então é isso, hoje já estamos aí no inverno, né? Inverno brasileiro, 22 de junho de 2026. O inverno chegou aí com vontade, frio de manhã, madrugada, aquela garoa, aquela chuva, aquela chuvinha. Chegou a menos de 8 graus e agora 16 graus nesse momento marca a temperatura. E a possibilidade de chuva não está descartada no período aí, conforme previu aí o Coutinho. E haver frio amanhã e quarta, quinta, mais frio ainda. A temperatura pode chegar praticamente 0 grau aí na quarta e quinta. Amanhã a mínima prevista em torno de 3 graus. E hoje então, tempo fechado, nublado, com possibilidade de garoa e chuva, 16 graus neste momento aqui na rua João Stephens 260, tá? E a umidade relativa do ar.
2: Do ar.
0: Marcando 81%. Nossa querida Ana Cristina Maciel, a direção geral, comunicação do seu amigão
1: Erlon Carlos.
0: E para todo mundo aí, ó, as nossas boas vibrações já estão no ar.

É isso aí, quer mandar o teu alô, o teu recado, participe 91920947-3533-8310. WhatsApp, telefone fixo, manda mensagem, participe da programação, começando ao som de Jorge Matheus.

0: Ouvimos Sol nos Olhos aí com Jorge e Matheus, né? O sucesso, Sol nos Olhos. Só fazer o registro aqui que a gente está recebendo a visita lá de Leoberto Leal, da comunidade 20 Salto. O Diego, o Diogo e a Julie. A Julie e o Diego são um casal e o filho, o Diogo, né? É o Diogo Alfredo também, não, né? Homenagem ao Diogo Marcel da rádio. Muito bem. Ele quer mandar um alô aí pra alguém? Quer falar? Não pode ter vergonha, tem que falar. Manda lá um abraço, senta aí, se ele quiser falar. Pode falar, mas não quer, né? Ele tá muito envergonhado. Diz que ele vai no judô, é verdade? Tu vai no judô? Tem medalha e tudo, mãe? É? E vocês querem mandar um abraço pra alguém? Aproveita aí rapidinho que nós estamos na abertura do programa aqui, é dois palitos, vai lá. Não querem? Ixi, Maria, já ficar tudo vermelho, gente. Mas então tá. Eu lembro que uma vez a Julie fez uma cuca, né? E mandou pra nós aí uma cuca daquela campeira, né? Aquela cuca alemã, né? Pô, muito bom, não dá pra esquecer. Então tá bom, vieram hoje retirar um brinde aqui e já fazer uma visita no na nossa rádio, vão no comércio também, vão dar uma passadinha no centro.
1: Arrumar carro.
0: Faz parte, né? Tudo bem, estão se preparando para mais uma safra lá? Vocês plantam fumo, cebola? Fumo, né? Então tá bom, gente, obrigado de coração, né? Pela visita, não conheci o estúdio novo ainda? Já tiveram aqui? Muito bom. Então tá, vamos seguindo, Mato Grosso e Matias vem aí, 1:16, vem com a gente, vem com tudo.

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no Popurrí da Lauana Prado. 1h29. Uma hora 29 minutos. 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Vamos seguindo, tá a fim de mandar o teu alusão nessa tarde, o teu recado, fique à vontade, participe aí, mande teu WhatsApp, mande o seu alô pra gente no 91920947 ou liga aí pra Renata, pra Cleide no 3533-8310, tá? Comando Sintonia até às 5, tem muita coisa legal aqui, vai ter muita informação, horóscopo, características dos aniversariantes, piada do dia, nesse dia 22 de junho, segunda-feira, de tempo fechado aqui em Ituporanga. Vamos de Conrado e Alexandro agora, com gravidade 0, 1:31. Vem com tudo, boa tarde.

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0: Bora aí, 1h41. Chegando o sol com Michel Teló e na sequência já tem as primeiras dos signos nessa segunda-feira pra você. Vem com tudo, 1h41. Boa semana, boa tarde pra você.
1: É na batida, hein, tio? Ó, mãozinha assim, ó.

0: AM, Shel Teló, Sol, e agora, bora conferir as primeiras dos signos nessa segunda-feira.
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3: Áries.
0: Vamos lá para você de Áries, nascidos entre os dias 21 de março a 20 de abril. A lua em Libra ativa diretamente o seu setor de parcerias. O dia será de diplomacia, especialmente em relacionamentos afetivos e profissionais. É um bom momento para resolver mal entendidos e buscar acordos. Evite impor a sua vontade e aposte na cooperação, Áries.
3: Touro.
0: E aí, Touro, nascidos entre 21 de abril a 20 de maio, a atenção se volta para a rotina e o bem-estar. A energia favorece a organização do ambiente de trabalho e a busca por mais equilíbrio no dia a dia. Delegar tarefas pode ajudar a reduzir o estresse e a evitar sobrecarga, viu, Touro?
3: Gêmeos.
0: Boa tarde, Gêmeos, nascidos entre os dias 21 de maio a 20 de junho. Criatividade, romance e expressão pessoal ganham destaque. O dia favorece apresentações, conversas e atividades que permitam mostrar ideias e talentos. O desafio será manter o foco diante de tantas possibilidades que vão surgir ao longo do dia, Gêmeos.
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3: Câncer.
0: Nascidos entre 21 de junho a 22 de julho, com o sol em seu signo, o momento pede atenção ao lar e à família. A busca pelo equilíbrio entre vida pessoal e responsabilidades externas pode se tornar mais evidente. O diálogo ajuda a resolver pendências familiares, viu, Câncer?
3: Leão.
0: Nascidos entre 23 de julho a 22 de agosto, a comunicação ganha força nesta segunda-feira. Conversas importantes, negociações e contatos podem trazer resultados positivos. Ouvir os outros com atenção será tão importante quanto expressar as próprias ideias, Leão.
3: Virgem.
0: Nascidos entre os dias 23 de agosto a 22 de setembro. Alô, Virgem. As finanças e os valores pessoais entram em evidência. O período é favorável para analisar gastos, negociar contratos e avaliar novas fontes de renda. Olha, a recomendação é agir com cautela e planejamento, Virgem.
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0: 1:46, Rio Azul, chegando aí os reis do baile, os atuais na sintonia.

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0: Muito bom dia de rodeio. Ouvimos Traia Véia. 1:57. 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
0: 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Chamar o Pablo e Bebinho. Vamos de Neto do Velho Barreiro e na sequência.

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2: A vacina pneumocócica 20 valente, conhecida como Pneumo 20, já está disponível nas salas de vacinação da região de Rio do Sul e passa a integrar o calendário vacinal do SUS. A nova vacina amplia a proteção contra tipos de bactérias que podem causar doenças graves, como pneumonia e meningite. Segundo a Vigilância Epidemiológica da Gerência Regional de Saúde, a Pneumo 20 substitui gradualmente a Pneumo 10 e passa a ser aplicada na rotina infantil a partir dos 2 meses de idade. Nesse primeiro momento, enquanto ainda houver estoque da vacina anterior, o esquema poderá ser feito de forma intercalada conforme orientação das salas de vacinação. Crianças que já estão com a caderneta em dia não precisam retornar apenas por causa da nova vacina. A Pneumo 20 também pode ser indicada para pessoas com comorbidades mediante prescrição médica. Em caso de dúvidas, a orientação é procurar a unidade de saúde de referência. O repórter Sintonia volta às 3 horas da tarde. 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
7: 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Os familiares de Silvia Maria da Silva, ainda consternados com o seu falecimento, vêm por meio dessa agradecer a parentes, amigos, vizinhos, pelo conforto e apoio recebidos nesta hora de dor e pesar, e convidam a todos para a missa de sétimo dia, que será realizada nesta terça-feira, dia 23 de

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0: Erlon Carlos.
1: Olha, 2:13, 2:13, na sintonia. 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

0: 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Boa sorte para você. Abraço aqui para nossa querida ouvinte Nilda Bauer, tá mandando música pro sobrinho Marcelo Cel, que ontem esteve de aniversário. É para tua mãe, a dona Nani, né? Ela tá de aniversário hoje, verdade, né? Ontem foi, ó, fizemos lá o almoço com ela, mas o aniversário é hoje. Então tá, querida, obrigado pela lembrança aí. Beijo pra nossa ouvinte de sempre, Enilda Bauer, tá sempre ligada.
1: Oh, Enilda! O Enilda Bauer, nossa! Ela tem foto?
0: Tem foto, e amanhã a gente volta aí com toda a nossa turma. Amanhã, depois de umas férias, volta a hora do Bafafá, hein? Amanhã, terça-feira, das 7 às 8, para você dar risadas com a gente. Estamos de volta aí depois de uma pausa pro esporte, né? Amanhã, das 7 às 8, ao vivo, a hora do Bafafá, tá bom? BG Acura, Diego e Vitor Hugo, 2h15.

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7: 2h20, 3h30, vem aí o Sorriso Lindo, na sequência já tem o Prats com o comentário dele. Aguenta aí.
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0: Muito bom, batidão de vaneira com um sorriso lindo. E o rendezvous bagaceira.
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0: Abraço aí pro meu querido amigo Alexandre Senem. O nosso grande amigão aí, o maior matador de porco da paróquia, né? Então, com chuva aí, eu não bobei que logo, logo vai ter um porco deitado aí nessa semana aí. Segunda-feira, frio, né? Combina bem com uma matança de porco aí. Um abraço, meu querido. É, boa tarde também, nosso ouvinte aí, o Sérgio Batista. E a galera aqui do Posto Machadinho, sempre na audiência do Comando Sintonia da Rádio Sintonia. Obrigado pela audiência de vocês aí. Vamos conferir agora o Luiz Carlos Prates, ele chega aí com o comentário nessa segunda-feira, 22 de junho. Fala aí, Prates.
2: Meus amigos, tudo na vida nos passa lições. A vida é um somatório de lições. Nós vamos aprender ou não, a exemplo de qualquer aluno em sala de aula. Vou falar ou vou me valer do futebol para tratar de questões que são nossas no cotidiano. O melhor jogo da Copa, para mim, até agora, foi Alemanha e Costa do Marfim. A Alemanha ganhou por 2-1 depois de sofrer durante muito tempo ao longo do jogo e ganhar por um acidente, por um detalhe, por um pormenor. 2-1. Por quê? Este jogo se afigurou

0: mim, do meu ponto de vista, como o melhor da Copa. Pela marcação, pela velocidade e pelo ataque das duas seleções. O que significa marcação? Marcação é não deixar o adversário progredir com a bola dominada. É estar ao lado dele, na frente dele, de sorte a que ele não possa avançar. É a marcação. O jogo foi singular neste aspecto. As duas equipes marcaram o tempo inteiro e com aquela precisão de que todos os clubes precisam para vencer uma partida. Velocidade. A velocidade que o Brasil, a seleção brasileira, não tem. Nós ficamos jogando uma bola para cá, outra bola para lá, muitos passes laterais e não avançamos. Aí entra a outra questão a envolver Alemanha e Costa do Marfim. Os ataques foram objetivos, foram constantes. Isto vale para nós na vida. Nós temos que ter marcação, isto é, não negligenciarmos aquilo que faz parte necessária da nossa vida. Ah, mas amanhã eu faço, hoje está muito frio, hoje está chovendo, ah, hoje eu estou com cansaço, hoje isso, hoje aquilo. Esta negligência, este deixar para amanhã é típico dos fracassados da vida. E isto se confunde com a velocidade, não deixar para amanhã o que tem que ser feito hoje. Porque senão amanhã nós vamos ter uma novidade qualquer a fazer e vamos ter tarefas acumuladas. Ora bolas, isto produz cansaço, estresse. E ataque significa a seleção, o time precisa de ataque, jogar na frente. Isto se confunde com os nossos objetivos. Qual é o objetivo de uma seleção, de um time de futebol? Chegar ao gol. Mas para chegar ao gol é preciso atacar. Nós também. Atacar no sentido de fazer aquilo que precisamos fazer. Ah, Prati, mas quanta obviedade tu estás dizendo. Pois é, mas aí é que está. Tudo na vida são obviedades. Tudo. Nós é que nos fazemos de sonsos. Ah, eu não vi. Ah, eu não sabia. Sabias. Sabias. Postergaste por preguiça, por indulgência, por aquele deixar para amanhã o que tem que ser feito hoje. Enfim, melhor jogo da Copa, Alemanha e Costa do Marfim. Agora eu pergunto, quem é que sabe onde fica a Costa do Marfim? Mas eu aposto todos os cafés até o fim do ano. Se em 10 pessoas, uma me falar 20 segundos sobre a Costa do Marfim, eu pago o café. É isso e até a próxima.
1: Valeu, Prats. Até a próxima. Amanhã à tarde o Prats volta aqui com o seu comentário e a gente segue com o Comando de Sintonia. O Prats tá lá na página da rádio também, viu? Ele e os demais comentaristas da Sintonia, você acessa a hora que quiser, vai lá no site sintonia.fm.br. Agora tem Leonardo, Sangue de Gelo, 2:32. Boa tarde, ótima segunda-feira, ótima semana para você.

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1: Anjo bom, anjo mal, Taeme e Thiago. 2h46, nós vamos agora para as últimas dos signos, aí no horóscopo do dia.
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4: Libra.
1: Você de Libra, nascidos entre 23 de setembro a 22 de outubro. A lua está em seu signo e fortalece características como diplomacia, equilíbrio e senso de justiça. O dia favorece projetos pessoais, cuidados com a imagem e iniciativas que dependam de visibilidade, Libra.
4: Escorpião.
1: Nascidos entre 23 de outubro a 21 de novembro, a energia do dia pede recolhimento e reflexão. Antes de tomar decisões importantes, vale observar melhor o cenário e agir com estratégia. Cuidado com a saúde mental também merece atenção, Escorpião.
4: Sagitário.
1: Nascidos entre os dias 22 de novembro a 21 de dezembro, amizades, grupos e projetos futuros ganham destaque. Trabalhos em equipe e conexões com pessoas que compartilham interesses semelhantes podem trazer bons resultados ao longo do dia, viu, Sagitário?
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4: Capricórnio.
1: São os nascidos entre os dias 22 de dezembro a 19 de janeiro, a carreira e a imagem profissional ficam em evidência. O momento favorece negociações, contatos profissionais e decisões estratégicas. A diplomacia pode ser uma importante aliada no ambiente de trabalho, Capricórnio.
4: Aquário.
1: Nascidos entre 20 de janeiro a 19 de fevereiro, a segunda-feira favorece estudos, viagens e novos conhecimentos. A energia do dia amplia a visão de mundo e incentiva a busca por experiências diferentes, ajudando a renovar ideias e perspectivas.
4: Peixes.
1: Nascidos entre os dias 20 de fevereiro a 20 de março, transformações e desapegos marcam o dia. A energia favorece a revisão de hábitos, relacionamentos e questões financeiras. O equilíbrio emocional ajuda a encerrar ciclos e seguir em frente com mais leveza, peixe.
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1: Amanhã eu volto com mais horóscopo aí na sua tarde. Agora tem Tentativas em Vão, Bruno e Marrone. Faltando 11 minutos para as 3 já.

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5: Tudo bem, aqui na Sintonia, 2h54, 2h56, na verdade, já, né? Pulou digital aqui, 4 para as 3. Andréia Zeitz, Hamilton Claudino, Marcos Eduardo Claudino, mandando feliz aniversário para Maria Eduarda Claudino, hoje completando aniversário, 15 aninhos. Parabéns para ela, felicidades, tudo de bom.
6: Boa tarde, Elo. Aqui é a Ereni, amiga da tua mãe, quero paralisar o aniversário dela.
5: Fala, Ereni.
6: Hoje, desejo ela muita felicidade, para ela tudo de bom.
5: Tá bom, minha querida. Obrigado.
6: Pra vocês toda a sintonia.
5: Obrigado, amiga Ereni. Isolde Bogo, parabéns a minha mãe, a Nani, pelo aniversário hoje, muito saúde, sucesso, obrigado, minha querida Isolde, beijo, viu? A mãe tá feliz aí da vida, mais um aniversário hoje, mãe, né? Tudo de bom, tá lá ligada com o Radinho acompanhando aqui e vem aí Edson Hudson, na sequência as notícias do repórter Sintonia, vem com tudo, vem com a gente.

0: Sofia.
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2: No dia 29 de junho, será realizada em Leoberto Leal a 8ª Conferência Municipal de Saúde. O encontro acontece à 1h30 da tarde no auditório da Casa da Cidadania, no centro do município. Com o tema Democracia, SUS e Soberania, Cuidar do Povo é Cuidar do Brasil, a conferência será um espaço para diálogo, construção de propostas e fortalecimento das políticas públicas de saúde. O repórter Sintonia volta às 4 horas da tarde. 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
2: 15 horas agora, 15 horas com 5 minutos. Tá chegando já o Charles aí com mais uma edição do Versões da Sintonia. 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E agora, meu querido Charles Bogo, e a música de hoje.
3: E tá começando por aqui mais um
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3: Bora pra Nova York. Em 1989, as rádios brasileiras não paravam de tocar aquela que seria uma das músicas mais marcantes na carreira da dupla José Pereira da Silva Neto e Ralph Richardson da Silva, que você deve conhecer como Christian e Ralph.
5: Essa é a história de um novo herói.
3: A dupla mais afinada do Brasil emplacou a canção nas paradas de sucesso em todas as emissoras do país que tocavam o sertanejo moderno.

0: tal a gente conhecer algumas versões que fizeram sucesso por aqui?
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0: Em 2007, os brothers Vitor e Léo lançaram uma versão em seu disco de maior sucesso, gravado

0: Mas a verdade é que a maioria das pessoas que conheceram Nova York da forma original ainda preferem ouvir com Christian e Ralph.
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8: Estamos de volta e ele já está por aqui para falar de esporte, Heronildo de Oliveira. 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

0: 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Isso aí, Euronil de Oliveira, seja bem-vindo, boa tarde, meu querido.
1: Boa tarde, meu amigo Erron Carlos, ouvintes do Comando de Sintonia. Antes de nós falarmos aí dos jogos da Copa do Mundo, os campeonatos brasileiros aí da série D, C e B, a bola tá rolando, mesmo com a Copa também. A série D começou a segunda fase no sábado, os nossos representantes aí catarinense, o Cascavel 2, Marcílio Dias 2, bom resultado por bom. O Marcílio Dias, que foi o jogo, foi lá em Cascavel. Lá em Juiz tivemos São Luís 1, Blumenau Beck 1, também um bom resultado, e o São José, o Zequinha, lá de Porto Alegre, 1, Santa Catarina também 1. Os catarinenses não perderam, mas também não ganharam, empataram, e sábado e domingo teremos jogos de volta, inclusive o Santa Catarina, o nosso representante, jogará em casa, em Rio do Sul, lá no Alfredão, Alfredo João Crick, o jogo da volta. Pela série C, na 11ª rodada, Ituano 0, Figueirense 0, bom resultado pro Figueira, lá na cidade de Itu, no sábado. Tivemos também o Brusque vencendo o Floresta do Ceará por 2-1, bom resultado, é o vice-líder, o Brusque na série C, e o Barra é que tá com a vida embaçada, tá embarrada a vida do Barra, que empatou, e ele é o primeiro da zona, tá ali já, o Zóio que é do dinheiro. Foi campeão da série D, tá na série
0: C. Pra voltar. Louquinho. Já tá se classificando. tava se classificando pra série D de novo.
1: Já tava se classificando, voltando. Parece que já estão campeão do motorista que eles demitiram para contratar da série C. Dá pra te voltar pra ser o condutor aí do nosso automóvel? 1-1 com o Amazonas lá de Manaus. E ainda o Avaí, eu penso que essa chuva seja por isso, porque hoje mantinha um sol. O Avaí conseguiu ganhar depois de, olha, cara, deve ser uns 10 jogos.
0: Chover, né, velho?
1: 8, nove, uns 10 jogos que o Avaí não ganhava. Venceu o Cuiabá, e logo o Cuiabá, que já teve na Série A, na Elite também, venceu por 1-0. Por isso que eu penso que está chovendo aí. Avaí 1, Cuiabá, mas ganhou, mas ele continuou na vice-lanterna, então, não, pra ver como ele tava.
0: Na zona ainda.
1: Tá na zona, é o segundo de baixo pra cima. Ele, mesmo com a vitória, mas ainda continua peleando. E o Criciúma, que tá um bocadinho mais pra cima, mas joga só amanhã contra a equipe do América lá em Minas Gerais. E a Copa do Mundo, jogos de ontem, mais uma surpresa, né? O time do Vozinha causou mais uma comoção lá em Cabo Verde, a galera fazia festa aí, e agora já com esperança de classificação, inclusive, porque empatou dois jogos.
0: Joga, acho que é a Arábia que joga.
1: É, o último jogo é contra a Arábia. Se vencer,
0: vai 5 pontos, cara.
1: 5 pontos. Quem diria, eles foram a passeio. O Vozinha desempregado, que ele tava jogando num time lá de Portugal até junho, acho que daí expirou, venceu o contrato e ele tá sem clube. Então aí, galera do Brasil que tá sem goleiro aí, que tem uns goleiros meia boca aí no...
0: ele é marketing hoje, né?
1: Ele é o cara hoje da Copa do Mundo.
0: É verdade.
1: É a seleção dele,
0: Cabo Verde. Celebridade da Copa, né?
1: É, celebridade da Copa. É a seleção da Copa e ele é o goleiro já. Destaque.
0: Eles barraram duas seleções campeãs do Mundial.
1: Cara. Um bicampeão mundial, Uruguai. E a equipe da Espanha. Campeã. Então, quer dizer, a Espanha.
0: Não empataram com qualquer sequela,
1: 32
0: né?
1: jogos estava sem perder. Ele não ganhou, mas também não perdeu para a Espanha, né? E nem tomou gol, inclusive, né? E ainda fez 2 no Uruguai, que é difícil fazer um gol. O Brasil não fez 2 gols no Uruguai, nas eliminatórias.
0: Por detalhe, velho.
1: Por detalhe. Então, quer dizer. Tá sendo a sensação ainda a equipe lá de Cabo Verde, 2-2 com o Uruguai. A Bélgica e Irã 0-0, ontem isso, Espanha 4, a Espanha ganhou a primeira, empatou aí, meteu 4-0 na Arábia, que também já não adiantou eles dar entrada grátis pra torcida lá, que o time não ajudou também, né? Porque eu falei que a Arábia Saudita, os caras iam ganhar ingresso. Mas não adiantou, o time só tomou saraivada, né? Saraivada. E o Nova Zelândia 1, a primeira vitória do Egito, time
0: em Copa do Mundo.
1: Então, jogando agora, o Messi já

0: Perdeu um pênalti, mas já, quem tem o Messi ali, já fez mais um gol e um golaço. Mas acompanhando ali, ainda a Dica e eu estavam comentando. Tinham três jogadores da Áustria, dois zagueiros e o goleiro. Ele chutou certinho no meio dos dois zagueiros e o goleiro, que estava atrás de um deles, que não viu a bola, no canto ali, no contrapé. Se é outro cara, chuta, mas acerta os dois ali, os dois jogadores. Ele chutou bem certinho. Ele tocou a bola do meio para a esquerda e foi para dentro da área e ficou na marca do
1: pênalti. E com esse gol, né, se tornou
0: maior artilheiro de Copas, né? 17 gols. Close tem 16, o Ronaldinho tem 15, né?
1: Isso que ele é só a segunda partida.
0: Então eles, gente, e eles ainda vão enfrentar a equipe aí que tomou vários gols, a Jordânia, que inclusive pode fazer mais, ele pode fazer mais. Então quer dizer, o Messi já é o maior jogador, fez gols em Copas, 17 gols, passou aí o alemão, o Klose.
1: Dessa era moderna de futebol, vamos dizer assim, tirando aqueles craques como Pelé do passado, dessa era contemporânea, é o maior jogador de todos os tempos.
0: Não tem?
1: Não tem.
0: Não tem como não tirar o chapéu para o argentino Messi. Ele é diferenciado, ele é um cara, um alienígena.
1: Meio tijolo ele faz uma jogada, cara, em cima de meio tijolo.
0: Ele é coisa incrível, e a humildade que tu não vê.
1: Não, cara, isso que eu digo, ele leva pontapé, ele não reage, cara, ele é um cara humilde,
0: tranquilo.
1: Um cara simples, assim, eu sou fã do futebol dele e da humildade desse cara.
0: Eu não
1: cara.
0: Sei se porque ele viveu mais na Europa, que daí ele pegou os hábitos de lá de... da delicadeza, da educação, mas ele é um cara diferenciado. Inclusive.
1: É um cara, se eu fosse jogador de futebol, eu me espelharia nele.
0: A popularidade que ele tem coisa incrível, né? E ainda teremos aí, dúvida esse jogo das 18, que tem previsão.
1: 38 anos, não esqueçamos a idade dele, hein?
0: Ele vai fazer aniversário dia 24, agora não sei se é dia 24 agora ou em agosto que ele faz aniversário, mas vai fazer 39 anos. Esse jogo da França e do Iraque, às 18 horas, tá de repente subjúdice, porque é pra ter um temporal nesse horário aí lá nos Estados Unidos, que lá ocorre muito isso, né?
1: E o
0: então a galera tá na espreita para ver se acontecerá esse jogo às 18 horas para nós aqui no horário de Brasília. Às 9 da noite teremos o time do Haaland, o norueguês, a Noruega enfrentando Senegal, os jogos de hoje desta segunda-feira, e continua aí 1-0 para a equipe da Argentina contra a Áustria no 11º dia de Copa do Mundo, porque hoje é dia 22, né? E começou dia 11. Eu não sou muito bom em matemática, mas nessa conta aí dá 11 dias de Copa do Mundo hoje, na segunda-feira. E daqui a pouco nós voltamos para falar da gurizada aí que vão pro estadual dos joguinhos, que ontem sofri pra caramba, tava acompanhando a galera transmitindo no YouTube, mas dei só a narrativa de quem tava no ginásio, não tinha uma narração, sabe? Aí tu sofre três vezes mais do que escutar no rádio. Só de que tinha alguém narrando lá. Uh-huh. Tava narrando, daí narrava o jogo, uns palavrões impublicável, mas que é torcida, né? Mas tudo bem. Estaremos falando, inclusive a galera estará também aí no Estúdio Extra, nosso amigo João Sérgio, aí o Edésio, o Ivan, o Fabão, galera que ontem de manhã conquistou aí, já estava classificado, mas o título sempre é importante, vindo e agorizado, ficar em segundo lugar já merece aplausos aí, e nós estaremos falando e contando que terminou a Copa Aurora ontem, com um bom público. Começou ontem e terminou hoje, Ron Carlos.
1: Boa.
0: Já voltaremos.
1: Até depois. Obrigado, Heron. Abraço aqui, pro nosso ouvinte, o Cleison, tá nos ouvindo, tá na obra, trabalhando ele e o Edson e o Cleiton, aí na lida, trabalhando, obrigado pela companhia de vocês. Vamos ouvir Retrovisor, chegando aí, Retrovisor, com Gustavo Lima, 3:23:30.

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1: 3:27.
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0: manhã, 15 horas e 30 minutos, 3:30. Chega mais, tá com a gente. Deixa eu chamar a nossa querida Jana, nessa segunda-feira aí, tá vindo frio, Jana.
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1: Tudo bem, valeu, Jana. 3:31. 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
2: Olá, Erlon. Boa tarde.
1: Boa tarde,
2: sou a Zeni Câmaras Machado, do Alto Ringano, em Buia. Gostaria de mandar um beijo pro marido Sidney, pro meu filho Rafael, pra Nara Aline, pra minha filha Grace, pro genro Henrique, pro meu neto Enzo, pra minha mãe Alcica, fui visitar ela ontem, graças a Deus, tá tudo bem.
1: Bom, graças
2: a todos
1: os
2: meus amigos, familiares e pra vocês da rádio.
1: Obrigado, valeu, amiga, tudo de bom. Alô, Salete Schaefer Vaz, Rio do Norte. Tá participando aí, mandando a próxima música ao filho Marcelo Vaz, que hoje está de aniversário. Alô, Marcelo, parabéns. Daqui a pouco mais tem as características aí dos aniversariantes de hoje. Agora vamos de Luan Santana, Eu, Você, o Mar e Ela.

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0: Muito bem, gente, de volta às 4h44 agora, vamos pros classificados da sintonia.
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3: Onde encontra um coxo pra comprar?
1: Coxo?
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1: Precisa alugar um imóvel?
4: Até preciso, mas tem que ser no centro e barato.
1: Ok, então que tal anunciar no comando?
4: Tô vendendo a minha sogra.
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4: 10 pila, faço em 30 vezes no cheque.
0: Tô bom, vamos lá então para os classificados dessa segunda-feira, começando por quem procura emprego, gente que procura serviço aqui, ó. Pessoa procura trabalho para máquinas pesadas, viu? Para trabalhar com máquinas pesadas, tem o CNH-B. CNH-B.
5: O cara é bom.
0: Pois é, o cara é bom. Procuro menina para dividir aluguel. Aí, procuro serviço de diarista e para trabalhar em limpeza de lojas. Tá precisando? Tem quem quer trabalhar aqui, ó. Procuro serviço.

0: serviço de diarista. Casal procura sítio para cuidar. Procura o serviço de diarista, limpeza de salão, salão de beleza ou lojas. Quero é trabalhar. Outra pessoa procura serviço de limpeza meio período. Casal procura sítio ou chácara para cuidar, que ofereça moradia. Nós temos experiência para trabalhar na roça, tá? Então tá aí. Procura o serviço de babá para trabalhar meio período e procura o sítio ou granja para cuidar. Lembrando, os contatos todos estão aqui no Classificados da Sintonia. Qualquer coisa, entra em contato com as secretárias. Oportunidade de emprego para quem trabalhar, quer trabalhar? A lavação do Billy contrata ajudante de lavação, né? Interessados, ir à lavação do Billy. A Madesh contrata auxiliar de produção e conferente. A Delta Ativa contrata técnico instalador de internet. Você tem experiência aí para trabalhar como instalador de internet? A Delta Ativa contrata. Contrata açougueiro, atendente de padaria, alimentador de produção, auxiliar de depósito, separador, repositor, almoxorife, estoquista, tudo isso tem vaga. A Madesh contrata auxiliar de produção e carpinteiro. E contrata-se assistente de produção, operador de máquina industrial e tecelão. Tá aí, ó. Ah, só fica parado quem quer, né? Vaga de serviço não falta aqui na região, felizmente. E agora, achados e perdidos. Vamos ajudar aí quem perdeu alguma coisa, por exemplo, foi perdida uma placa de uma moto no trajeto da Gabiroba até o seminário. Foi encontrado documentos e cartão da Caixa em nome de Ângela da Luz, está na recepção do Jardim Santo Anjo. Foi perdido um óculos de sol no Salão do Rio Antinhas, oferece recompensa. Lá no Salão do Rio Antinhas tem recompensa, um óculos de sol. Encontrado uma identidade em nome de Luiz Carlos Delis Padilha, está na CDL de Tuporanga. Encontrado uma bolsa com um celular, além de produtos de higiene, e documento em nome de Ailton Júnior Pereira. Tem o telefone de contato aqui. Pets e roupas de bebê para uma menina tamanho G e 1. Doação de móveis. Doação de uma cama de casal. Doação de roupa de menina tamanho 6 e de menino tamanho 2. E doação de um cilindro de oxigênio. Compra-se terreno pequeno perto de Tuporanga, que tem uma casa. Compra o filhote de cachorro Linguiça e compra o cachorro Pincher, tá? Doação de um cachorro de porte grande, já castrado, ideal para sítio, tá? Então você que precisa aí, depende de um cachorro para cuidar do sítio, esse é bom, já é castrado, tá? Doce cachorra porte grande, ideal para quem tem espaço, ela é super dócil e tem 2 anos. E doce cachorro porte médio, boa, cachorro porte médio, boa para cuidar de sítio. Muito bem, informações aqui no 3533-8310, tá? Você pode anunciar aqui, colocar o seu anúncio com a gente, fale com a Renata, com a Cleide, as nossas secretárias. Amanhã tem mais classificado.
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2: Ô, anuncia aí que minha sogra sumiu.
0: 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Olha, amor, Jorge Henrique e Rodrigo. Daqui a pouco mais tem a piada do dia contigo e sobre.

0: Me manda sua localização. Apaga essa foto. Essa roupa é pra quem?
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2: Chegando aí a piada do dia. 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E agora a piada do dia chegando, eles estão aí, tio e sobrinho, a piada do dia.
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8: Uhum. Coitado, esse piado Otonho não é o Ziquinho?
9: Sim, o mais novinho.
8: É, esses tempos ele andava meio enfruído de arrumar uma namorada, mas ele não tinha muita prática. Daí disseram pra ele: olha, a namorada não tá fácil, mas se você precisa urgente desse teu problema resolver.

0: Ver? Vendo aquela leitura que você tem, tem um botequinho ali embaixo de uma tia faceira. Vendeu aquela leitura, chegou lá, daí as mulheres agradaram ele. A mulher levou ele lá pra uma salinha e resolveram a situação dele. Ele disse, quanto é que eu deu pra senhora?
1: 100.
0: Pagou 100. Saiu. Na outra semana, passando na frente, elas chamaram de novo e ele foi lá. Depois, quanto custa?
1: 100.
0: Pagou 100. Lá dos 15 dias, passou de novo. Mesma negociada. Na saída, quanto deu? 150. Ele já ficou meio assim, mas pagou. Já tava acostumando, né? Lá dos dias, passou de novo. Convidaram pra entrar, ele foi de novo. Quanto é que deu? 200. 200, ele disse. É, a mulher disse que tem que ver que subiu tudo, né? Aumentou a gasolina. Foi embora. Na outra semana, ele ia passando pelo outro lado da rua. A mulher disse, ô, que deu que não veio mais? Ele disse, até a senhora não colocar a tua máquina no gás, porque a gasolina nesse preço não dá.
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5: Tem que botar a maquinazinha no gás, né? Na gasolina só toda semana. Ele ia lá toda a vida e... Muito bom. Vamos embora, vem aí, Sabor Cowboy. Marco Brasil Filho, na sequência, Estúdio S, João Sérgio e Jean Carlos. Boa semana.

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1: A Prefeitura de Bom Retiro está com inscrições abertas para processo seletivo simplificado. O prazo segue até o dia 26 de junho. As inscrições devem ser feitas presencialmente na recepção da Prefeitura de Bom Retiro, das 9 da manhã até o meio-dia e das 2 horas da tarde até as 5. Há vagas para motorista, técnico de enfermagem, auxiliar de apoio escolar, agente comunitário de saúde, agente municipal de defesa e salvamento.

atendimento, motorista socorrista, médico, psicólogo, operador de máquina rodoviária, operador de trator agrícola e professor. Mais informações e o edital completo estão disponíveis no site bomretiro.sc.gov.br/concurso. Logo mais você acompanha as informações que marcaram setores de segurança pública do estado e da região dentro do Estúdio S. Siga em sintonia conosco.

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3: Alô você! Boa tarde pra todo mundo, 5:02, começando ao vivo, direto do estúdio jornalista Gervásio José Maciel. Mais um programa Estúdio S, hoje segunda-feira, dia 22, chove na capital nacional da cebola.
4: Chuvinha, e choveu bastante.
3: Pois é, rapaz.
4: Que é isso?
3: Eu confesso que nem me preocupo com a chuva.
4: Uhum.
3: Eu me preocupo com o que vem depois da chuva.
4: Vem um campeiro
3: por aí. É pra ser um frio de lascar o catuto, meu filho. Passa a mão naquele polove, que o negócio vai azedar a partir de amanhã até sexta. É pra termos aí as temperaturas mais baixas do ano, né?
4: Uhum.
3: Pode em alguns pontos chegar a menos.
4: A menos.
3: Menos um,
4: negativa.
3: Menos dois, menos três.
4: É.
3: É, meu filho, tamo tudo meio lascado. Ainda bem que nós temos capote aí.
4: Verdade, ainda bem, né, João?
3: Banho aquele basiquinho, lavo o que fede mais e o resto, meu filho, vida que segue. Tudo certinho?
4: Tudo ótimo, João, melhor agora.
3: Como é que varou o final de semana?
4: Bom demais, rapaz. Tranquilo demais, sabadão, aproveitei, tava de folga.
3: Domingo é ninho.
4: Ontem não, a gente tava lá na festa do Rio Antinho, junto com o João Sérgio. Festão, hein, João Sérgio?
3: Bacana, parabéns.
4: Muita gente mesmo.
3: Conversava com o Ari agora há pouco. É, comunidade feliz,
4: coisa
3: sucesso.
4: Boa.
3: Depois de muito tempo, levaram a Rádio Sintonia, casa cheia de novo.
4: Top demais.
3: Muito bacana, parabéns a todos que trabalharam, que se esforçaram, que se dedicaram para fazer a festa.
4: Pensa no povo animado.
3: É um complemento.
4: Uh-huh.
3: É importante.
4: Verdade.
3: É a comunidade pegar junto.
4: Verdade. E domingo, ontem à noite, também estivemos em Vidal Ramos.
3: Pois
4: lá
3: é.
4: Lá no Festival de Inverno também.
3: Entregaram o violino.
4: Entregamos o violino.
3: Presente
4: lá.
3: Da Sintonia.
4: Exatamente. Estivemos lá. E as crianças, pensa num talento, João Sérgio.
3: É.
4: Nossa Senhora,
3: que
4: 300
3: bacana.
4: Alunos, olha, espetacular. Parabéns a todos lá
3: que
4: também.
3: Que bacana. A Sintonia em todos os cantos. Não interessa se é domingo, se é de dia, se é de noite.
4: Estamos aí.
3: Como já diria o saudoso governador Luiz Henrique da Silveira, de noite ou de dia, é sintonia.
4: Aê! Ah,
3: ele sempre vinha com essa rimazinha.
4: Top demais.
3: Essa deixa aí nas horas das entrevistas.
4: Massa demais.
3: Meu querido, nós vamos receber logo mais a moçada que foi, passou um frio danado, mas fez bonito. A nossa DME está no Regional de Blumenau do Futsal. Então vem aí. Pessoal todo pra bater um papo com a gente, o Fabão, que é o técnico, vem atletas, vem o Edésio, que é o secretário de esportes. Vamos bater um papão, falar dessa conquista legal aí que Tuporanga está no cenário.
4: Show de bola.
3: Deixa eu falar também de que vamos ter a melhor de três, já e muitas músicas legais, a sua participação que é fundamental pra gente aqui, tá bom?
4: Show de bola.
3: Começamos.
4: Com o Daniel, não empurra não.
3: Não empurra porque hoje é segunda-feira, deixa a gente ir por conta.

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1: Olha, 5 horas da tarde com 8 minutos, atenção. Óleo na pista. O Corpo de Bombeiros de Tuporanga foi acionado agora há pouco, por volta de 16h55, até a SC-110 em Bela Vista, aqui em Tuporanga, para colocar lá cal, aquela situação toda, para amenizar, porque tem óleo na pista. Certo. E óleo na pista, com tempo chuvoso.
2: Não combina.
1: Não combina. Então, atenção, motoristas. Devagar, preste atenção para evitar acidentes.

tarde, com mais 9 minutos, nós temos aqui um vale almoço no Santa Gastronomia neste domingo. Mais acesso à Cruz Panorâmica. Visite o complexo do Louvor em Ituporanga, estacionamento amplo e gratuito. E garantido também, né? 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

0: no Santa Gastronomia. Nome, endereço e da onde que você está curtindo aqui o Estúdio S. Mande o seu WhatsApp para cá, 99920-9047. 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
0: E olha, segunda Cleide na recepção, quem faturou aqui o almoço do Santa Gastronomia para domingo foi Adelaine Martendal do Rio Antinhas. Opa. Bom almoço, bom apetite. 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
0: É isso aí. 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

0: Vamos conhecer as três de hoje.
1: Bora.
2: Se liga aí nas três opções de hoje.
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2: Primeira.
0: Uma seleção do rapaz apaixonado Charles Bogo aqui do rádio. Chitãozinho, Chororó, um homem quando ama é a um.
3: Para quem lhe ama. Segunda.
0: Jatsi Jatson, jeito carinhoso é a dois.

0: gente.
1: Qual você prefere?
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0: É a melhor de três para você, Chitãozinho e Chororó, um homem quando ama. É a 11, Jadson e Jadson, Jeito Carinhoso, é a 2, e Rio Negro e Solimões, só alegria, é a 3. Valendo um kit de produtos de limpeza bio. Manda o seu WhatsApp para cá, 991920947. Escolha uma das três que você vai ouvir inteirinha, na íntegra. É, logo mais, meu querido Jean, tem gente palpitando já?
3: O povo já tá participando com a gente aqui, João. A Jéssica Cristina da Silva, Faial do Campestre, escolheu a número 3. Também a Elisete Schmitz Mauerwerk, da Bela Vista, escolheu a número 1. Também aqui, quem mais está participando com a gente, tem recadão aqui em áudio.
4: Boa tarde, João.
0: Boa tarde.
4: Adoro o programa de vocês.
0: Obrigado,
4: a melhor de três é a 3.
0: A 3.
4: Beleza? Aqui é Daniel Fernandes, do bairro Santo Antônio.
0: Valeu, Daniel. Beleza? É só alegria.
3: Abraço. A Patrícia dos Passos, Alto Três Barras, escolheu a número 2.
0: Jeito Carinhoso.
3: Jeito Carinhoso. Também com a gente, aqui o Luciano Faial do Campestre escolheu a número 3. Também o. Tem mais um recadinho em áudio aqui, ó.
5: Underline aqui de Centrão.
0: Aí, ó.
5: Vou ficar com a 2, Jackson, Jackson, show de bola.
0: Tá bom, Jeito Carinhoso.
5: Jackson, Jackson, vou ficar com a 2.
0: Tá bom, meu querido. Obrigado pelo carinho aí.
3: Show de bola. Vilma Franza em Pereira, Alto Santa Luísa, Vidal Ramos, escolheu a número 3. Também aqui mais com a gente, a Cristiane da Silva, Rio Engano, Alfredo Wagner, escolheu a número 1. Mariane Soteli, Ilha Grande, Sebo, Chapadão do Lajado, escolheu também a número 2. O André Luiz Gra, escolheu a 3. Tem mais um recadão aqui, ó.
6: Bonete, sou aqui, Chapadão Lajado, a melhor de 3 é a número 2.
0: Jeito Carinhoso. Tá feito o negócio.
3: Sim,
0: obrigado aí pela participação de vocês. Continue mandando a sua mensagem. Já o Jezinho dá mais um recadão aí da galera que tá com a gente. Valendo um kit de produtos de limpeza bio. É só você mandar o seu WhatsApp pra cá. Tem alvejante sem cloro, tem amaciante de roupas, tem água sanitária, tem limpa vidros, tem tira manchas com percarbonato de sódio, tem lava roupas líquido e sabão em pó. Tá bom? Jadson, Chitãozinho e Chororó, um homem quando ama é a 1, Jadson e Jadson, Jeito Carinhoso é a 2, e Rio Negro e Solimões e São Alegria é a 3, 991920947, para você votar.
3: A gente continua assim, ó, com Eduardo Costa, os 10 mandamentos do amor, 5:19.

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3: Valeu, minha querida Sayara. 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
3: Isso aí. 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Meu querido Jean, quero saber se a moçada está mandando Whats, quer participar da melhor de 13 e concorrer a um kit de produtos de limpeza Bio, meu filho.
11: Com certeza, Jean. Abraço pra Zilda Miranda, Rio Novo, Agrolândia, escolheu a número 3. Também a Terezinha, a Isabel Terezinha Amaral, Nossa Senhora de Fátima, escolheu a número 1. Também aqui quem mais está com a gente, o Luiz Sotri, Ilha Grande Sebold, escolheu a número 3. É, também o Lauro Michels, de Rio Antinhas, escolheu a número 3. Também o Luciano Bádio, de Chapadão do Lajeado, escolheu a número 2. A Rita Bart, de Alfredo Wagner, escolheu também a 2. O Maicon Sassi, de Aurora, escolheu a número 1. Também, quem mais aqui com a gente? O José Pereira, de Alto Santa Luísa, Vidal Ramos, escolheu a número 3. Mas, Jão, quais são as opções de hoje da melhor de 3?
3: Ah, é simples e fácil, meu filho. A número 1 é Chitãozinho e Chororó, um homem quando ama. Fica aquela cara de tonto.
11: Fica, né?
3: A segunda é Jats e Jatson, jeito carinhoso. E a terceira é Rio Negro e Solimões, só alegria. Escolha uma das 3, você vai ganhar um kit de produtos de limpeza Bio, alvejante sem cloro, amaciante de roupa, água sanitária, limpa vidros, tira manchas, percarbonato de sódio, lava roupas, líquido e sabão em pó, tudo isso nesse kit.
11: Caramba.
3: É uma caixa grande cheia.
11: Que quitão, hein?
3: É um quitão.
11: Que é isso, João Sérgio.
3: Tá bom? Eu falei quintão. É, quitão, né? Não falei outra coisa não, né?
11: Nada, imagina.
3: É que eu pensar daqui a pouco dá pra ler pintão.
11: Sim, não, né? Imagina.
3: Tem nada a ver
11: com
3: a coisa
11: aqui.
3: É.
11: Não, imagina.
3: Ó, manda o seu WhatsApp pra cá, 991920947. Participe com a gente, meu querido Jean.
11: E a gente segue assim, ó, com César Menotti Fabiano. Aqui não.

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2: Bacana, minha gente, 5 horas da tarde com 38 minutos. 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
4: Top demais, João.
2: Vamos!
4: Vamos para a melhor de três?
2: Melhor de
4: nós
2: três,
4: já temos.
2: O povo votou.
4: É.
2: Votou, votou, votou. E escolheu essa.
4: Só alegria.
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4: Sobe o som.

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0: 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Alô, alô, meu querido Ronaldo Coutinho, 5:51. Boa noite já para você e o tempo.
2: Boa noite. É, o tempo segue frio agora à noite, provavelmente no finalzinho da noite já vai estar abaixo de 10 graus. Amanhã pode começar o dia aí com 4, 5, um pouco mais, um pouco menos, e no final da noite mais baixo. É provável que tenha geada no final da noite. E durante o dia não passe muito de 14, 16 graus. Na quarta, quinta, sexta, mínimas abaixo de zero em vários pontos da região. Cuidado aí com o maquinário para evitar qualquer transtorno pelo gelo. E durante a tarde não esquenta muito na quarta e quinta e um pouquinho mais na sexta. Provável chuva no sábado. Da Climaterra, Ronaldo Coutinho.
0: É, o negócio é o frio.
1: É, se preparar.
0: Vai ser de lascar o catuto, meu filho. Eu vou passar a mão tudo nos casacos que eu tenho, nas coisas, tudo.
1: Mas
0: lá
1: tem que passar mesmo, João. Ontem já fiz uma limpa lá.
0: Botou
1: dos meus...
0: um pijama por
1: isso,
0: baixo da calça.
1: Nossa, assim, não, amanhã não tem
0: porque
1: que vir.
0: Porque calça jeans é uma coisa engraçada.
1: É gelado pra caralho.
0: É gelado, parece que o cara tá mijado, né?
1: É verdade.
0: É verdade.
1: Ainda mais quando é meia larguinha assim, ainda entra vento.
0: Emboca com vento?
1: Isso, aham.
0: Uh-huh.
1: Fica mais
0: filho,
1: gelado ainda.
0: Daí lascou. Se embocar um vento ali pelas pernas, só pra riba ali, ixi, pronto. Se foi tudo pro Beleléu. É, aí.
1: Ai, morre de botar frio. Um cachecol também, pra, né, não pegar friagem na, no pescoço.
0: Ó, deixa eu falar pra você o seguinte.
1: Ah.
0: É. 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
1: Bem facinho, né, João? O povo pode continuar participando com a gente lá no nosso WhatsApp para concorrer ao kitão de limpeza, bio.
0: Kit de produtos.
1: Que
0: bio.
1: É isso?
0: Manda o seu WhatsApp pra gente, 991920947, nome, de onde que você tá curtindo aí o nosso Estúdio S desta segunda-feira. É um kit de produtos de limpeza bio, tem alvejante sem cloro, amaciante de roupas, água sanitária, limpa vidros, tira manchas, percarbonato de sódio, lava roupas líquido e sabão em pó, tá bom? E aí, você também pode ir no supermercado e comprar produtos bio e participar do sorteio de 30 televisores. 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
1: dos produtos,
0: mil, pode levar uma TV meu zero quilômetro, dá tempo para ver a final da Copa do Mundo.
1: Show de bola.
0: Bacana?
1: E a gente continua assim com Leandro e Leonardo. Já já tem notícia aqui no rádio.

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2: Atenção, setor produtivo. 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
6: Agora 6:03, Erlon Carlos no estúdio vai trazer os principais B.O.s das últimas horas dessa segunda-feira. Erlon, boa noite pra você.
7: Isso aí, boa noite, meu querido Jean Carlos, aquele abraço aos ouvintes ligados aqui no Deu B.O. do Estúdio S. Pois bem, duas pessoas ficaram feridas numa colisão frontal que envolveu dois veículos hoje na BR-470. Foi às 10:50 da manhã na região de Indaial, no KM-63 da rodovia. Quando os bombeiros voluntários de Indaial chegaram, as duas vítimas já estavam fora dos veículos. Segundo o atendimento, uma delas apresentava ferimentos graves, enquanto a outra teve lesões de média gravidade. Após os primeiros socorros, as duas pessoas foram encaminhadas ao Hospital Beatriz Ramos, em Indaial, para avaliação médica e acompanhamento. Devido ao acidente e do trabalho das equipes de resgate, o trânsito na BR-470 ficou parcialmente bloqueado durante o atendimento. E uma criança de 3 anos foi socorrida na tarde de hoje após uma ocorrência inicialmente informada como afogamento em piscina lá em Gaspar. O atendimento foi por volta do 12:50 na rua Ângela Maria Rostert, no bairro Bela Vista. No local, a guarnição constatou que o caso envolvia, na verdade, uma obstrução das vias aéreas por corpo estranho. O menino estava já na via pública, sob os cuidados de populares que já haviam realizado a manobra de desobstrução, né? Graças a Deus. Segundo o relato da ocorrência, a criança estava consciente, mas desorientada, sinais de cansaço, rouquidão nos lábios e nas extremidades, além de respiração acelerada. O menino então foi levado para dentro da ambulância para reavaliação e tranquilização, acompanhado da mãe. Em seguida, uma equipe do SAMU chegou ao local e assumiu o atendimento. Após a estabilização, monitoramento dos sinais vitais e medicação, a criança foi encaminhada pelo SAMU ao Hospital Nossa Senhora do Perpétuo Socorro em Gaspar. E um caso inusitado, uma van da prefeitura foi atingida hoje por 4 disparos de arma de fogo no início da tarde de hoje, lá no bairro Araucária, em Lages. Apesar dos danos provocados, ninguém ficou ferido. Segundo informações que foram repassadas por testemunhas, a van teria ido ao local para buscar uma das realezas quando os disparos foram efetuados. Os tiros atingiram o veículo e causaram danos materiais. A ocorrência mobilizou equipes da Polícia Militar, Científica e Polícia Civil. A científica fez os trabalhos periciais no local, enquanto a Polícia Civil iniciou procedimentos para investigar as circunstâncias do caso e identificar os responsáveis pelos disparos. E uma ocorrência envolvendo criança também, um menino de 8 anos segue internado em estado gravíssimo na UTI do Hospital Infantil Pequeno Anjo, em Itajaí, após ser atingido por uma trave de uma quadra esportiva. O acidente foi ontem à tarde no bairro Nossa Senhora das Graças, conhecido como Matadouro. A criança foi socorrida depois que a estrutura caiu sobre ela

0: em uma praça esportiva localizada na entrada do bairro. Devido à gravidade do quadro, o menino precisou ser entubado ainda durante o deslocamento até o hospital. Segundo informações mais recentes, o paciente permanece sob cuidados intensivos. O município informou que acompanha o caso e presta apoio à família. A Prefeitura de Itajaí também informou que a quadra onde o acidente ocorreu está em processo de reforma. Além disso, o município afirmou que vai apurar detalhadamente as circunstâncias da ocorrência por meio de procedimento próprio. Informações preliminares apontam que a trave não estaria devidamente fixada. No entanto, a causa exata da queda ainda está sendo investigada para esclarecer o que provocou o acidente. E uma ocorrência como essa serve de alerta para as demais as prefeituras aqui da região. Deu sempre uma olhada como é que está a situação das praças esportivas, né? Principalmente quando envolve madeira ou às vezes é uma estrutura de ferro já enferrujada, né? Já que
1: pode, às vezes fica no tempo,
0: né? Sujeita à situação aos intempéries e aí pode a criança às vezes se pendura, enfim, ou a bola bate, tá mal fixada, cai e pode uma visita, uma perícia antecipada, uma vistoria antecipada pode evitar um acidente, uma tragédia como essa que infelizmente, né? Esse garoto aí, essa criança de 8 anos que continua em estado grave. E um acidente gravíssimo, hoje uma idosa de 79 anos ficou em estado grave após ser atropelada por um caminhão de lixo lá em Blumenau. Segundo os bombeiros, a vítima teve ferimentos graves, incluindo trauma na região da pelve, lesões severas nas mãos. Equipes dos bombeiros e do SAMU participaram do atendimento e durante o socorro a idosa teve uma parada cardíaca e precisou ser reanimada pelas equipes. Devido à gravidade do quadro, ela também recebeu transfusão de sangue ainda no local do acidente. Após ter estabilizada, a vítima foi encaminhada ao Hospital Santo Antônio em Blumenau com acompanhamento de equipe médica. As circunstâncias do atropelamento não foram detalhadas no relatório, mas segundo os bombeiros, ela deve ter inclusive as mãos amputadas, viu? Devido à gravidade. A ocorrência teve o apoio da aeronave Arcanjo 3, que levou a equipe médica para auxiliar no atendimento. E uma colisão entre um carro e uma motocicleta mobilizou equipes do Corpo de Bombeiros no centro de Taió hoje. A ocorrência foi próxima ao meio-dia, 11:55, lá na Avenida João Bertoli, uma das principais vias da cidade. Socorristas encontraram no local uma pessoa caída sobre a pista após a colisão entre dois veículos. A vítima então recebeu os primeiros atendimentos e foi levada na sequência para o hospital e maternidade Dona Lisete para receber cuidados médicos e passar por uma avaliação mais detalhada. E uma boa notícia, teve início hoje lá em Blumenau um mutirão gratuito de saúde e assistência jurídica voltada a motoristas profissionais. A ação é realizada pela Polícia Rodoviária Federal e pela Prefeitura de Blumenau, na BR-470, ali próximo ao Norte Shopping. A iniciativa conta com a carreta da saúde da PRF, uma clínica móvel adaptada que oferece atendimentos gratuitos, como serviços de enfermagem, vacinação, orientação nutricional, atendimento odontológico, aferição de pressão, testes de glicemia, enfim, vários exames rápidos são feitos ali. O mutirão é voltado principalmente a caminhoneiros, moto entregadores, motoristas de aplicativos e taxistas. E durante as abordagens na rodovia, os condutores são convidados a fazer uma pausa na viagem para cuidar da saúde e receber orientações sobre segurança no trânsito, lei do descanso e direção defensiva. A ação, que iniciou hoje, segue durante a semana com atendimento entre 9 e 16 horas. Então, caminhoneiros, motoristas que passarem por lá, se forem convidados, né? Deu uma paradinha legal, claro. Isso é muito bacana, né? E essa ação busca prevenir acidentes ligados principalmente ao cansaço extremo e a problemas de saúde que muitas vezes não são identificados. Nós tivemos aí por volta das 5 da tarde hoje uma ocorrência que movimentou a guarnição ABTR-60 e o ASO-599 dos bombeiros, que se deslocaram a SC-110 ali na região da Bela Vista, pelo chamado, teria informação de óleo na pista, né? Nós não recebemos o retorno ainda dessa ocorrência.

0: se foi confirmado e o que foi feito lá. Mas a gente sabe, choveu bastante na tarde, final da tarde hoje, né? Pista molhada com óleo, isso aumentam e muito as probabilidades de acidente. Então, os bombeiros foram lá para averiguar essa ocorrência, isso por volta das 5 da tarde. Até agora a gente não recebeu aí o relatório final. Em Rio do Sul, tranquilidade, segundo o relatório nas últimas 12 horas. E em Ituporanga, acaba de ver aqui também
1: sem tranquilidade.
0: Tranquilidade, né?
1: Tem mais um ali que eu mandei para você também.
0: Opa. A Polícia Civil de Ituporanga aqui, isso. A Polícia Civil trabalhando, que foi justamente hoje à tarde, né? Na tarde de hoje, a Polícia Civil do Estado de Santa Catarina, que por meio do setor de investigação e capturas, a SIC, da Delegacia de Polícia da Comarca de Ituporanga, efetuou o cumprimento de um mandado de prisão de regressão cautelar no bairro Vila Nova, em Ituporanga. A localização do indivíduo, um homem de 27 anos, foi possível após diligências realizadas pelo próprio setor de investigação e capturas de Ituporanga, que permitiram localizar o foragido do estado do Paraná no bairro Vila Nova. O mandado de prisão contra o capturado foi expedido pela vara criminal da comarca de Guaíra, do Tribunal de Justiça do Estado do Paraná, em decorrência de condenação por tráfico de drogas, artigo 33 da Lei 11.343, com determinação de cumprimento de pena em regime fechado. Após a abordagem e detenção, o homem foi conduzido à delegacia de polícia para a realização dos procedimentos cabíveis e, na sequência, ele foi encaminhado ao presídio regional de Rio do Sul, onde sempre cabe mais um, onde permanece à disposição do Poder Judiciário, né?
1: Exatamente.
0: Realmente não quer passar sufoco, não quer ficar em cela cheia, evite fazer M por aí, porque,
1: ainda mais nesse frio que tá vindo.
0: Esse frio, é verdade. Então, tá aí, parabéns à Polícia Civil, né? Que tem trabalhado bastante, prova isso. O pessoal trabalha bastante, são os relatórios que eles se encaminham com frequência aí pra gente, né? Pra imprensa, enfim. Mostra aí que eles não estão.
1: Muitos e muitos mandados cumpridos já nesse ano.
0: Não vão, né? Domínio de toca aí, precisou.
1: Inclusive com gente de fora que vem pra cá.
0: Isso.
1: Querendo se esconder aqui, mas não adianta.
0: E casos de roubo de celular, às vezes tempo, pensa, acabou aí, não vai dar em nada quando se vê, né? Roubaram na festa cebola, ocorrência, roubaram ano passado. Isso, tá aí, vai.
1: Uma
0: hora chega, vão investigando, vão cruzando as informações, bem o quebra-cabeça. Quebra-cabeça, né? Às vezes leva um tempinho pra ser montado, mas.
1: Mas uma hora se encaixa as peças.
0: Isso aí. Então tá, meu querido, é isso. A gente volta amanhã com mais informações aqui no DBO.
1: Obrigado, Erlon, pelas informações. Amanhã retorna aqui no rádio. Lembrando que mais informações você ouvinte também acompanha em nosso site. 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Agora 6:14, boa noite pra você.
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10: 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E a BME de Tuporanga fez bonito a moçada do futebol de campo, do futsal. Foi para uma cidade mais do que fria, porque o Edés me mandava naquela manhã um videozinho do carro coberto de gelo, meu querido secretário de esportes Edésio, boa noite. Com frio e tudo, a nossa moça, com frio, com a arbitragem pendendo, com tudo quanto é coisa, nosso pessoal mostrou garra e fez bonito, meu querido secretário, boa noite.
11: Boa noite, João, boa noite aí, Jean, ouvintes da Sintonia. É por isso que a nossa postagem foi contra tudo e contra todos, porque a gente sabe que a gente passou. O gelo, o frio foi o menor dos problemas, né, Fabão, né, Ivan? E aí, espíndola e sorvete, foi o menor dos problemas. A gente viu coisa, né? Mas não deu. A gente tem um time aí muito bom, né? Piazada aí, nosso treinador Fabão aí, nossa piazada aí com vontade. Tem um grupo muito

0: fechado hoje, com vontade de vencer, sangue nos olhos, como fala, e tentaram fazer de tudo para passar os times da Serra, mas
1: Curitibanos? Não, Caçador, né?
0: É, Caçador.
1: Caçador, né?
0: Caçador, inclusive, ficou de fora. O Caçador, Curitibanos.
1: Time da casa.
0: É, um baita time. A gente pegamos o Rio do Sul na semifinal e, né? Ele é aquela coisa, né?
1: Freguei o futebol sempre, de campo não passou, mas fez bonito também, né, meu querido
0: secretário? O futebol de campo, a gente sempre fala, né? Por que a gente tá conseguindo aí muita coisa de um ano pra cá? A gente teve duas derrotas esse ano, só com essa piazada aí. Porque o Fabão, a gente teve a grata satisfação de o Fabão estar junto da nossa equipe, vai fazer um ano, acho que tá aí, né, Fabão? Isso. Acho que tá aí, combinando junto com a divisão da nossa secretaria também. É um trabalho que se constrói, não é trabalho da noite pro dia. Os meninos estão um tempo até sem jogar futebol de campo, e parabenizar o professor Gerson Paranhos também. Mas pegou um time um pouco em cima da hora, sem pouco tempo pra treinar. Não que o futsal esteja treinando, mas já tá o Fabão construindo um trabalho com essa molecada há um ano já. Então, pra te disputar um joguinho, tu ser campeão do micro regional, tu ficar vice-campeão de um regional, não é assim, né? Então a gente sabe que o futebol de campo, a gente também tem que construir esse mesmo caminho que o Fabão construiu, levar um ano trabalhando, fechar um grupo certinho e tal, mas tempo para parabenizar também o futebol de campo, que fez bonito, pro professor Gerson aí. O pessoal fez o melhor que pôde, e ano que vem a gente vai pra cima de novo, né?
1: Meu querido Fabão, parabéns pelo teu trabalho como treinador dessa juventude aí. Nós já falamos na outra oportunidade aqui de que você está preparando uma geração que daqui a pouco sai aí dos joguinhos, vai para os jogos abertos, daqui a pouco a gurizada que está no Moitas, uma geração promissora, né, Fabão? Boa noite, prazer em recebê-lo.
2: Boa noite, João, boa noite, Ian, né? Pessoal que tá aí junto com a gente, pessoal de casa. É bem isso, João. Cara, uma geração muito boa, né? Os meninos aí estão se comprometendo muito, né? Abraçando a causa, né? Acreditando no trabalho, né? E eu digo para eles, quando a gente faz as coisas 100% e acredita no trabalho, não tem erro, né? A gente conseguiu montar um grupo muito bom, onde, né, somos todos bem unidos, né? Tem muito respeito, muito trabalho. E como eu digo, né, novamente, não tem erro. São meninos aí que fizeram uma baita competição, né? Jogaram demais, né? É importante salientar que a maioria jogou futsal e campo. Jogava futsal de manhã e campo à tarde. Cara, foi desgaste físico, mental e tudo que a gente já falou aqui. E conseguiram dar conta do recado, né? Por detalhe, a gente acabou perdendo uma final lá que a gente deu uma sentida, né? Mas, como a gente disse, tem derrotas que vêm pro bem, né? E é uma derrota que a gente sentiu, doeu. Mas o bom do futsal é que logo ali na frente a gente pode dar a volta por cima, né? Agora estamos no estadual aí. Vamos treinar bastante para chegar na ponta dos cascos lá.
1: Ivan, daqui 30 dias, é lá em Blumenau, mais ou menos 30 dias. Você que é o diretor de esporte sabe melhor do que ninguém que lá a briga é de cachorro grande, né? Boa noite.
3: Boa noite, João. Boa noite, Jean. Boa noite aos ouvintes, né, da rádio. Lá vai ser briga feia, né? Duas equipes, lá as equipes já um nível bem alto, né? Bem alto. É um pouco diferente do regional, né? Então a gente tem a esperança de treinar durante esse mês, né? Pra chegar lá também, disputar, fazer uma competição grande, né? Com belos times que a gente vai enfrentar lá em Blumenau, né?
1: Ô, meu querido Sorvete, você é o goleiro, é o capitão. Chegaram a tremer na base em algum momento? Lá com as equipes, equipe da casa, turma do Oeste, louco pra despachar vocês junto com a arbitragem. Chegaram tremer na base em algum momento, alguma preocupação? Ou chega nessa hora, entra na quadra, não quer nem saber quem é o adversário, o negócio aí pra cima?
4: Boa noite a todos. Cara, nenhum momento, a gente só tava concentrado em jogar, ir pra cima. Nenhum momento sentimos.
1: Agora pegar aí. De manhã futsal, de tarde futebol de campo. Isso aí tem que ser revisto também, secretário. Para próximo não judiar dessa gurizada. Porque vou falar, amigo, tu correr no futsal de manhã e correr à tarde no futebol de campo é para acabar.
0: Mas pergunta aqui se eles querem, se eles não querem jogar futebol de campo. Tu acha que eles não querem?
1: Mas é uma coisa ou outra, velho. Isso aí dá um.

0: desgaste legal também, né, sorvete?
1: Dá, dá um desgaste, cansa mais.
2: Puxado, né, sorvete?
1: Bem mais puxado.
3: É, querendo ou não, é jogos todos os dias, né, João? É jogos todo dia, jogos pegados, né? É que nem o futsal, é 20 minutos cronometrado, o campo, querendo ou não, é uma hora de jogo. Campo pesado lá, né? Pegaram um dia de chuva. Que nem eu te falei, a maioria jogava futsal e campo. Aí tu imagina, jogar dois jogos por dia, durante três dias, né? Poderia ter sido jogos dobrados durante cinco dias, né? Então imagina o desgaste. Se tu joga todo dia, tu já desgasta. Agora imagina jogar dois jogos todos os dias, né?
0: É puxado. Ô, Espíndola, qual foi a sensação? Como é que foi essa experiência de pegar a moçada da serra lá? Boa noite.
4: Boa noite. Cara, foi uma sensação incrível, né? Porque pelo tempo que a gente não treina, a gente já conseguiu, tipo, praticamente chegar no nível estadual, né? Porque depois ali que a gente pegou na semifinal Rio do Sul, ganhamos novamente.
0: Tá abusadinho aí, cara. Eu sou grão freguês já.
4: Já é normal. Já, depois dali já começa a virar mais que um jogo, né? Mais um campeonato, né? Porque daí já começa a ter mais pressão, já começa a ter mais estilo de jogo, depende muito do estilo de jogo do nosso contra deles também. Os times deles eram bem qualificados, era rápido, tinham 10 lá que jogar. Meu Deus do céu, nem quero mais falar dele. Mas foi por detalhe que perdemos essa final ali.
0: Mas o importante é que estão classificados para a próxima etapa lá em Blumenau. Quem que vocês pegam lá? Pega Blumenau, pega quem mais aí? Lá é só,
5: não, a gente, é
0: só
5: RBD,
0: feira.
5: Né? É que lá vem, né, Fabão, e vem. Lá vem Jaraguá, vem Chapecó, vem Joinville, vem Floripa, vem Blumenau. Nós estamos entre os 12, Balneário, Itajaí, Rio do Sul, Joaçaba de novo. Então, cara, é só pau, velho. É só pau, assim. Tanto é que eu tava conversando aí com o Fabão hoje tarde aí. A quadra do seminário aqui, ela tem 20 por 40, que é a medida oficial, né? Então a gente vai organizar o pessoal do tênis de mesa pra estar pelo menos umas duas semanas treinando em outro espaço. Vamos botar os guris treinar na 20 por 40, já duas semanas pegada aí, ou três, vamos ver, pra chegar lá e não sentir, porque quadra pequena muda muito pra quadra grande, né? A gente só quadra pequena aqui, né? Então você acaba sentindo muito essa questão. E é só pra falar, claro, a gente brinca com o Rio do Sul, Deus o livre, né? Porra, você adora todo mundo.
0: Eu faria o mesmo.
5: Mas
0: é uma brincadeira saudável.
5: É que eles, como o Fabão gosta de falar, eles gastaram, eles gastaram nós um tempo. Então agora nós estamos um ano sem perder pra eles, né? Mas claro, todo respeito também por todo mundo lá, eles fazem um trabalho sério, ficaram em terceiro, é importante para o Alto Vale também, a gente tem que dizer, diga-se de passagem, a gente respeita, a gente é parceiro, conversa com o Gírio lá, com a equipe toda, mas os moleque aí tá certo.
0: Eles têm que tirar uma casquinha.
5: O legal do futebol é isso aí, é a resenha.
0: Agora, vai fazer quando perder?
5: E é dentro de um respeito também, eles sabem, quando é de lá pra cá é a mesma coisa.
0: Se fosse Rio do Sul ganhando direto também, se eu tirar
5: uma casquinha. Não, estava até hoje tirando essa de nós.
0: É salutar dentro do futebol. Deixa eu fazer uma pergunta. Nós estávamos com uma delegação de quantas pessoas lá aqui de Ituporanga?
5: Cara, a gente estava aí com uns 33.
0: Quantos dias lá?
5: A gente ficou, saiu daqui terça, meio uma hora da tarde, voltamos ontem à noite aí.
0: Uma semana
5: praticamente, 5, 6 dias aí. Lá.
0: 30 e poucas pessoas, café da manhã, almoço, café da tarde, janta. Quebraram a secretaria, gastaram 30 conto,
5: secretário? Não, João, até é importante falar isso aí.
0: Eu fiz essa brincadeira, essa pergunta, porque nós já conversamos.
5: Já conversamos.
0: Agora, você falava da economia, que se fosse pra ficar em restaurante, gastaria de 25 a 30 pau frouxo.
5: Frouxo, 25 mil aí, tranquilo, porque daí pode botar tranquilo hoje, tu não vai almoçar e tomar um refri por menos 50 conto hoje. E uma janta da mesma forma. Então já vai aí cenzão. O café da manhã legal na padaria, tu também vai gastar aí 20, 25 pila. Bota 150 pila por dia aí,
0: por, né? Atleta.
5: O café da manhã dá média de 21 mil só de atleta. Mais a alegação, professor e tal, a gente foi tudo pra suporte, ia dar uns 25 a 30 mil, cara. E eu vou te falar que a gente comeu bem, né, Espíndola? Sorvete, comemos pra caramba bem. A gente levou a Maria, aliás, agradecer a Maria, né, nossa funcionária lá do ginásio, cara, cozinhou. E nós, eu vou te falar que eu acho que nós não vamos chegar a 8 mil, cara, de alimentação. Eu vou te falar. Claro, a gente chegou na terça-feira à noite, a gente fez um cachorrão, porque já chegamos tarde, um cachorro quente. Daí no outro dia era o café normal, pão, mortadela, aquela coisa. Meio-dia já foi um risoto bom pra caramba. Daí na terça, na quarta noite, a gente pediu uma pizza. Ali foi que custou mais caro, que a gente gastou milão. E daí o outro dia foi macarronado no almoço e

0: janta, daí já fizemos churrasco duas noites. E assim foi indo. E é legal porque daí a galera desestressa, a gente faz uma resenha, joga uma bola, joga um baralho, e era videogame, era truque,
1: vocês
0: era cacheta.
1: No colégio lá.
0: No,
1: né?
0: Colégio lá, é. Uhum. E aliás, muito bem recebido pela diretora, pela Pâmela lá. Mas assim, cara, a gente tem que pensar nisso também, né? Porque até eu vou te falar, eu, o Ivan, o Dra, a gente poderia ter pego diário, poderia ter ficado em hotel, poderia ter almoçado em restaurante. Cara, a gente ficou lá dormindo no chão com eles, no colchão, tomamos o mesmo café da manhã, o mesmo almoço, café da tarde, janta. Isso é legal, o Fabão sabe. Eles gostam disso também. E a gente gosta de viver isso com eles.
1: Claro.
0: Porque hoje a gente tem aqui, a gente fala assim, com propriedade de tudo que eles viveram, a gente viveu junto. E eu acho que é legal, assim, a gente...
1: Ninguém é maior e nem melhor do que ninguém.
0: Não, e é legal a gente viver isso, cara. É legal ajudar a criar essas memórias, assim, com eles. Eles vão lembrar de quando a gente tava junto com eles, a gente vai lembrar. E sim, é uma troca muito legal.
1: E eles se sentem valorizados com isso, sabe, Dete?
0: Claro, a gente
1: é lá o secretário, o diretor, no mesmo alojamento, dormindo da mesma forma que eles, comendo da mesma forma.
2: Lá no início, né, Edésio, a gente sempre, eu e o Edésio sempre conversamos, né, esse apoio que a gente deu pra eles, cara, isso foi assim, amor à camisa. E amor ao esporte.
1: Quem sabe esse resultado de segundo lugar lá não foi primeiro por um amor da natureza, mas quem sabe esse resultado do segundo lugar lá foi essa parceria.
0: Eles sentem isso da gente, a gente sente isso deles. Então é uma troca muito boa hoje que a gente tem, sabe? Então, até a gente, no grupo dos pais responsáveis hoje, a gente fez questão de elogiar aí os filhos, né? Tem uns que não são pais, são avós, são responsáveis. Então a educação desses meninos, sabe, cara, faz uma bagunça outra, que é normal. Pesada, né, cara? Mas nós já passamos por essa idade, sabe como é que era, até pior que eles. Mas assim, os pais estão de parabéns aí, né? Os responsáveis, gurizada, gente boa, não foi difícil de controlar, né? A gente ia com eles no mercado, cara, tranquilaço, assim, ó, pesada boa mesmo, assim, dentro de quadra. A gente fez assim, correria, a gente só queria que eles jogassem bola. E foi isso que eles fizeram, eles deram o melhor deles. No gol, na linha, cada um deu o seu melhor, deu o sangue lá dentro da quadra. É isso que a gente cara, a gente fica emocionado, assim. Fica emocionado com
2: e o dia que
0: esses piá estão se doando por Ituporanga, assim, porque não é, pro secretário, não é. Pelo município. Eles são a seleção do município, né, Fabão?
3: A gente faz sempre questão de valorizar eles, né? Eles, né? Eles fazem acontecer, né?
1: Isso é bacana.
0: E Ituporanga hoje tem, né, nesse regional, brilhou os olhos de outros municípios, porque Ituporanga fazia anos que não ia pros joguinhos, né, Fabão? Fabão conversou, eu já,
3: alguns treinadores já vieram conversar comigo, quero tirar os meninos daqui.
1: Mas os meninos são meus.
3: Eu deixo bem claro pra eles, cara, se for pra sair daqui e ir pra um lugar muito melhor, pelo amor de Deus, sou o primeiro.
1: Sorvete, ainda bem que tava frio, tu não derreteu lá, né, filho? Tava firmote, né? Tava. Bacana. É legal quando tem essa parceria aí também, né, Sorvete? Vocês se sentem mais seguros, mais tranquilos, né?
4: Claro. Por exemplo, na semifinal contra o Rio do Sul, o Fabão não estava, mas tava o Edésio e o Bico lá do outro lado da rede. É, o Edésio e o Ivan. Lá do lado, apoiando a gente, passando as instruções, porque a gente não podia estar dentro de quadra, né?
2: E ali que a gente viu, João, que esses piá lutaram, tá? Lutaram, a gente até no vestiário, a gente conversou com eles, lutaram pelo Fabão, porque o Fabão, assim, ó, até chegou a ser emocionado.
1: É um paizão, né?
2: Assim, ó, jogaram pelo Fabão aquele dia. Eu olhava nos olhos deles e...
1: Eu queria ficar aqui falando mais e mais e mais, que eu acho muito bacana isso. Parabéns a todos, em nome de vocês dois, Sorvete e também o Espíndola. Um abração para todos os demais que estiveram lá jogando. Fabão, parabéns, Edésio. A você, meu querido Ivan.
2: Drai,
1: todo o pessoal aí que pega junto. E ajuda a fazer a história desta molecada e, consequentemente, a história do nosso município. Ginásio de Esportes vai começar a reforma quando? 30 segundos para tu me responder.
0: Tu sabe que deixar eu falar. Cara, assim, ó, a gente tá agora aguardando aí, né? A gente protocolou aí tudo que faltava agora, o projeto, tá tudo certo, o contrato, a empresa que venceu. Se der certo, Deus quiser, antes do dia 4, que é o período eleitoral ali, né? Pra gente iniciar a reforma do ginásio. Vai ficar um ginásio top aí. Tomara que dê certo.
1: Vai dar certo. Amanhã tem mais conversa aberta, meu querido, já.
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0: Faltando 8 minutos para as 7 da noite, João Sérgio. 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
1: É isso aí, minha gente. Olha, 6 minutos faltando para as 7 da noite. Quem faturou o kit de produtos de limpeza Bill?
2: Quem?
1: Foi a Rosa Cachoeira Bepler. O almoço do Santa Gastronomia para domingo. Adelaide Martendal Schreiber. Obrigado pelo carinho de todo mundo. Obrigado pela audiência. Eles já estão aí prontinhos com as convidadas. Vem aí o programa Eu e Elas.
2: Voltando, retornando.
1: Retornando depois da Copa Aurora de Futsal. Amanhã tem hora do Bafafá.
2: Opa!
1: Tá bom?
2: Um convidado, tem convidado especial.
1: Cara diferenciado.
2: Veio.
1: Num bate-papo aquele digaçado. Amanhã ao vivo com a gente aqui na hora do Bafafá. Janzinho.
2: Abraço.
1: Amanhã tamo junto.
2: Tamo junto.
1: A partir das 5 da tarde.
2: Fechou.
1: Boa noite pra todo mundo, gente. Se agasalhar.
2: É verdade, proteger
1: você,
2: as coisas.
1: Atenção, você aí do interior, pessoal da cidade, que tem pinto pequeno, cuidar, fica no frio,
2: exatamente,
1: mata o bichinho.
2: É, tem que esquentar o bichinho.
1: É, então cuidado aí porque vai ficar muito frio, tá bom? Um abraço, gente.
2: Valeu.

0: Está no ar, eu e ela.
1: Eu e ela. Oi, ela, tudo bem?
0: Oi, eu, tudo bem?
1: Assim, de supetão, pá, chegamos no estúdio, sentamos e então, já entramos no ar, né, cara?
0: Não dá nem de respirar, amarrar o cadarço, nada, né?
1: Na minha idade isso é uma coisa muito rara, sabe? Por exemplo, a gente vai no banheiro com a minha idade.
0: Tem coisas que a gente não precisa
1: demora,
0: falar.
1: Demora, demora. Tá. A gente quer paz, quer tranquilidade.
0: Tá, entendi. Jornal,
1: ai,
0: né,
1: Deus
0: jogar
1: do
0: o joguinho.
1: Céu. Charles Bogo e Stephanie Clettenberg estão chegando no seu rádio pra bagunçar a vida de todo mundo. Chegando com essa baguncinha organizada, com essa desorganização arrumada.
0: Tá com saudade?
1: Assim. Não.
0: Não, mas... Finge que tava, por favor.
1: Ai, ai, já deu até calor, já vou tirar a blusa.
0: Não faz isso. Meu Deus, menos 50 pessoas.
1: Hoje não vai mostrar umas peitinhas aqui, não, tá?
0: Teve uma vez que o Charles mostrou o peito.
1: Né? Mas era meu. Eu mostro a hora que eu quiser. Né?
0: Tá, tudo
1: tá
0: bem.
1: Tudo
0: tá,
1: certo.
0: Ó, nós estamos no YouTube, no Instagram, no Facebook e, claro, no Bom e Velhinho Rádio, escutando nós.
1: Sempre, é o que tem mais força falando nisso, né?
0: Tem isso.
1: O povo aí que acha que a internet ainda é mais forte, tá muito enganado.
0: Então
1: o rádio
0: eu não
1: ainda
0: falo
1: é...
0: da internet, eu
1: a rádio
0: com
1: é
0: ela,
1: o veículo de comunicação mais acessado no mundo ainda. E será por muito tempo, porque ele tem seres humanos do outro lado, que são pessoas alegres, competentes.
0: Não é IA ainda.
1: E lindos.
0: Não força.
1: Não força.
0: Não é tão lindo assim, sabe? Não é tão lindo.
1: Ai, muito bem-vinda, viu, Stephanie? Estamos chegando agora. Quem sabe a gente fica 2 semanas no ar, né? Se não vai.

0: Tem futebol de novo.
1: Vai ter de Atalanta, mas isso é só lá em agosto, pelo que
0: só
1: eu sei.
0: Só em agosto?
1: Isso.
0: Tá, daí no meu aniversário, beleza? Eu posso ficar em casa de folga. É legal.
1: Foi tu que programou essa Copa Atalanta.
0: Eu falei
1: lá
0: pro prefeito de Atalanta, faz aí em agosto, que daí eu fico de folga no meu aniversário. Mas aqui na sintonia a gente não trabalha no dia do aniversário, né?
1: Eu trabalhei, né? Faz cebola.
0: Mas daí são raras exceções, né? E as pessoas mais ferradas que acontecem.
1: Obrigada, Charles, pelo carinho, sempre.
0: Hoje é segunda-feira, dia 22 de junho de 2026. 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Está no ar o programa Eu e Ela. E a gente já vai começar apresentando a nossa convidada de hoje. Stephanie, por favor, faça as honras. Está no ar o quadro A História da Minha Vida.
1: Seguinte, temos uma pessoa que é importada. Da onde?
0: Rio do Sul.
1: Aurora, Rio do Sul, gente,
0: do
1: olha
0: Sul.
1: Que longe que veio essa mulher, ela que é a Cinderela, o Pato Donut, que ela tá aprendendo a fazer hoje, ela é, quem mais, a Minnie,
2: o Stitch.
1: E mais o nome dela, Diana Tainara.
0: Tem um sobrenome, Diana?
2: Diana Tainara, França.
0: Oi.
2: França.
0: Daiane, eu vou falar a tua língua, Daiane. Como
2: não
0: é que faz, se fala francês?
2: Não faz, pelo amor de Deus.
0: Meu francês é ótimo. Fala hambúrguer.
1: Hambúrguer.
0: Bambaga.
2: Bambaga.
0: Já assistiu o Pantera Cor-de-Rosa? É muito legal.
1: Mas Pantera Cor-de-Rosa não fala?
0: Não, é um detetive, né?
1: Ah, tá, sim.
0: É um filme, Pantera
1: Cor-de-Rosa.
0: Tá,
1: vamos deixar assim, daí cada vez é ficando pior.
0: É muito legal.
1: Gente, ela...
0: A Pantera Cor-de-Rosa você faz lá, não? Não, não sabe nem quem é a Pantera Cor-de-Rosa.
2: Não, sei, aquela... Tcharam, tcharam.
0: Não.
1: Deus.
0: É, a música é assim, sabe por que a Pantera Cor-de-Rosa levanta o rabo? Pada, pada.
1: Ai, meu Deus. Para, nunca mais faz isso.
0: Essa música é muito gostosa.
2: Boa. Muito boa.
0: Boa.
1: Tá. Gente, ela é conhecida porque ela faz várias coisas lá no Capitão Polo, no Polo Pizzaria, que hoje eu descobri que não é a mesma coisa.
2: Não é a mesma coisa.
1: Eu pensei
2: coisa.
1: Que...
2: E isso, todos têm a dúvida se é o mesmo lugar. Mas
1: e não é.
2: Não. Um lugar é sério e o outro lugar é uma baderna. Que a gente...
0: Mas é uma baderna organizada, né?
2: Uma baderna organizada.
0: É mais pra festa, né? Mais pra festa, mais agitado, né?
2: É agitado, é... Ah, mas é incrível, é tudo organizado, é tudo pensado antes, é trabalhado por tema, as pessoas chegam lá, eles acham que não dá trabalho, e dá um trabalho danado, porque tudo tem que ser ensaiado, tudo tem que ser...
1: Maravilhoso lá.
2: Tem que ser tudo muito bem pensado, o que a gente vai fazer na noite, a gente tem um roteiro pra seguir, embora não pareça.
1: Não pareça.
2: Embora a gente zoe todo mundo.
0: Tudo criação do Jordan, né?
2: Tudo criação do Jordan, ele que é incrível nas nossas vidas.
0: Jordan, o cara que eu conheci vendendo... lanchinho, ele era na rádio menininho, com isopor embaixo do braço vendendo lanchinho. É?
1: O Jordan.
0: E hoje ele é o cara que gerencia lá a Capitão Polo, tá muito bem, obrigado. E esse cara aí sempre vai ter o meu respeito, porque começou lá de baixo e se está assim num posto legal hoje, financeiro e tal, né? Sendo um cara que tá gerenciando aí uma casa de alimentação, de eventos, como acontece com a Capitão Polo, que é uma ideia muito louca, muito diferente, graças a ele, né? Claro que ele tem os apoiadores dele lá, a irmã, né? O cunhado, o pessoal que também ajudou a investir, mas o Jordan é o grande louco dessa história toda aí, né?
2: Ele é o cowboy. Ele é o Capitão América, ele também, ele é incrível.
0: Jack Sparrow.
2: É o Capitão Jack Jordan.
0: Jack Jordan.
2: Ele é incrível e foi ele quem fundou a Polo Pizzaria junto com a Grace. Então ele é fundador já lá da Polo, tem 15 anos a casa. Ele que quem fundou a Capitão, que trouxe toda a ideia. A Grace veio com o investimento e ele veio com toda a ideia pra fazer o negócio acontecer. E ele quem fundou a Capitão Personagens agora, que é uma terceira empresa que a gente trabalha também. E que tá fazendo eventos agora e tá criando muito espaço aqui.
1: E ele sempre tá, eu acho que dá certo porque a pessoa tá lá, a pessoa que fundou tá ali junto com os personagens, trabalhando, tá atendendo. Eu acho que isso faz a diferença, né?
0: É feito com amor e ele contagia. Com o amor dele, ele contagia as pessoas que trabalham com ele.
1: Exato.
0: Ontem eu estive num outro lugar em Londres, por exemplo, que a gente foi tão bem atendido, não teve um garçom, não teve uma pessoa da cozinha que não atendeu a gente, não tô falando aqui da Capitão Polo agora, tô falando de uma outra casa, mas quando, você sente quando a pessoa tá te atendendo com amor, com, cara, domingo trabalhar, geralmente tu imagina assim, os caras vão me servir com a cara virada, né? Não, pessoal atendendo com carinho, com amor. Até falei pro proprietário lá, disse, cara, mantém essa equipe que tu tem, porque o pessoal aqui tá fazendo com o teu amor, tu conseguiu contagiar eles e eles estão passando isso pra gente. Então a gente se sente bem e volta pro lugar.

0: E é difícil,
1: agora,
0: né,
1: vem
0: ter pessoas assim.
1: O cara faz um investimento lá, né, vou investir um milhão aqui nessa coisa toda aqui, contrata um garçom, por exemplo, que vai te atender de ovo virado, ele estraga todo o negócio, o investimento do cara, entende? Porque o pessoal que tá te atendendo na frente ali, o garçom, a galera que faz o caixa, né, o pessoal da cozinha que vem até na frente, às vezes, entender o que que tá acontecendo sobre comida e tal, é esse pessoal que, né, que faz a casa acontecer, né? Se eles não fizerem bem feito, você não volta lá, cara. Se for maltratado pela pessoa, você não volta. É a mesma coisa que você vai fazer um personagem de mau humor, conseguiria fazer um Stitch de mau humor?
0: A gente não consegue fazer nada de mau humor lá. A gente tem uma regra que eles sempre colocam e enfatizam pra todos. A gente tem problemas até na porta.
1: Até na porta.
0: Dali pra frente, a gente vende uma experiência pro cliente. A gente não tá ali pra vender pizza, é uma casa temática. Uhum. Então ali a gente tá pra vender experiência, a gente mexe com sentimentos, porque a gente faz aniversário, a gente faz casamentos, a gente.
1: Que são momentos especiais na vida das pessoas.
0: Então tem que ficar marcado na cabeça da pessoa. Então, por isso que quando vocês vão lá, a gente sempre tá sorrindo, a gente sempre tá brincando. Quando um não tá num bom dia, a gente chega e fala, a gente não tá, galera, eu não tô num bom dia hoje. O outro puxa, o outro puxa.
1: Por isso que eu nunca esqueço que quando eu trabalhava lá em outra emissora, lá em Rio do Sul, esse povo foi lá, louco pra caramba, já na escada, lá embaixo, dava pra sentir que eles estavam chegando e eles levaram tequila pra me tomar assim numa terça-feira à tarde.
0: Meu Deus.
1: E eu tomei, né? O chefe lá agora já não é mais meu chefe, eu posso falar.
0: Tava lá, me trouxeram. Ai, não tem muito o que falar, quietinho.
1: Vou entrar no clima, vou decepcionar eles.
2: Se quiser um dia vir aqui aparecer na
0: a gente vem.
2: Sem querer, assim, né?
1: É.
2: Ana, foi sem querer, então é patroa. Não tem nada a
0: gente trouxe uma tequila também, nada combinado.
2: Nada a ver. Não, mas o espaço lá é muito legal. A gente foi, acho que faz um mês, mais ou menos, né? Eu e as meninas ali, a gente tem um grupo de amigos. E elas já tinham ainda, eu era a única que não tinha ido ainda. Ainda só, não, vai ser muito legal, vai ter karaokê, né? Não sei o que. Eu falei, gente.
1: Calma.
2: Sei não.
1: Tem a noite das meninas lá também, né? Que eu fiquei sabendo que você
2: fiquei
1: foi.
2: Fiquei sabendo hoje.
1: Ah, você não foi? Foi aberta que foi, né?
2: Foi aberta.
1: Noite das meninas, é?
0: É a noite das mulheres. É uma noite somente pra elas, onde só entra mulher, não entra homens, não entra crianças. É,
2: mas depois
0: noite...
2: entra, né?
0: É tudo certeza. O que acontece fica lá. Então assim, ó. Tudo que acontece lá fica lá. Nada gravado.
1: O que acontece
0: gravado.
1: Em Vegas fica em Vegas, né?
0: Em Vegas,
1: né?
0: E tudo que acontece na capital fica na capital. Mas assim, é uma noite bem dedicada somente pras mulheres. Acontece duas vezes por ano
1: somente.
0: Tem
1: manicure, tem pedicure, tem cabelo, tem maquiagem.
0: Com certeza,
1: só pras mulheres.
0: Gente, óbvio. Faz
1: é barba, cabelo e bigode. Para as mulheres. É que tu me entende.
0: Não, e é incrível essa noite e é sempre um sucesso. A gente trabalha com casa lotada, vende muito
2: Meu
0: rápido.
2: Deus.
0: E a gente já tá indo pra 8ª ou 9ª edição já. Então é duas vezes por ano e sempre.
1: Bando de safada, né? Nossa. Olha aí.
2: Mulher não pode, nada a ver. A gente vai pra conversar.
0: É pra se divertir.
1: Apoio, vou falar pra minha esposa aí, inclusive.
0: Também acho.
2: Isso. Vamos ver a Grace lá.
1: Pode ir, não tem problema.
2: Ixi, gente. Mas é um lugar muito legal.
1: Eu
2: me
1: garanto.
2: Ah, não força também.
0: Eu me garanto até um certo momento.
1: Calma. Ai, ai. Vamos ao primeiro quadro? Ou tem mais alguma coisa pra perguntar pra ela?
2: Tem muita coisa, a gente vai perguntando, né?
1: É.
2: Tem filho?
0: Tenho.
2: Tem?
0: Uma filhinha de 3 anos.
2: Oh, meu Deus.
0: Às vezes assim, ó, ela é incrível na minha vida, eu amo minha filha, ela é minha paixão, meu tudo. Só que às vezes dá vontade de devolver.
2: É.
0: Tá.
2: Nossa,
0: não, ela tá numa fase assim difícil de birra.
2: É 3 anos.
1: Ah, mas essa fase aí não é fraca. E eu vou te falar que começa assim, né? Não termina nunca, tá?
0: Quanto maior a criança, maior o problema, dizem, né?
1: Não, mas só vai piorar, minha filha.
0: Mas assim, ó, eu julgava
1: agradece
0: as outras
1: que tu tá
0: mães.
1: Nessa... Não, mas
0: e hoje
1: isso acontece
0: em dia,
1: muito.
0: Gente, eu tô pagando tudo com a língua.
1: Quer ver o povo que fala aí que não deve deixar os filhos no celular?
0: Tá lá. Não deve comer doce.
1: Deixa eu ter filho pra ver.
0: Calma, paga
2: ficar bem quietinha.
0: Eu tô pagando.
1: Né?
2: Fica bem quietinha.
1: Fiquem quietos, vocês que não têm filhos. Você só pode falar da experiência de uma pessoa se você passou pela mesma experiência que ela, uma experiência muito similar. Senão você não pode falar, meu filho.
2: É, pior
1: estudou
2: que é
1: sobre isso? Não, você só estudou. Você não passou sobre o problema. É difícil. É diferente. Qualquer coisa que você tenha lido não é nada comparado ao fato de alguém ter vivido aquilo. É diferente, cara. Não é. O que tá no livro. Não é o que tu vai sentir na pele. Esquece. Não é a mesma coisa. Cuidar de criança não é fácil. Ter filho não é fácil. É difícil? É muito difícil. Não é só difícil, é muito difícil. Mas não tem um sentimento mais forte no mundo do que você abraçar um filho, receber um eu te amo deles, um beijo. Paga tudo. Paga qualquer sacrifício, qualquer investimento, qualquer perrengue que você tenha pago, paga, paga, porque é muito bom ter filhos. Muito
0: é incrível,
1: mas
0: eu
1: é,
0: falo.
1: Mas é o diabo.
0: É uma balança, né? Assim, eu falo, a gente trabalha o dia inteiro, a gente tá muito cansado, assim, é porque a gente olha pro lado tem criança. Olha pro lado tem criança.
2: Chega em casa criança.
0: E chega uma hora que a gente não quer mais ver criança.

0: Só que assim, é tão gratificante chegar em casa e receber um abraço dela. Ela falar que ama, que ela tá com saudade.
1: Se eu não tiver isso, eu não sobrevivo.
0: Eu também.
1: Aliás, hoje vai estrear um quadro aqui chamado Piada da Laurinha, que é minha filha. 7 anos, vai contar uma piada aqui no programa hoje.
0: Sim,
1: que deve estar em casa agora, né, Laura? Ouvindo o pai, esperando o quadro. Ali tem umas 7:30, tá, meu amor?
0: Que incrível.
2: Bonitinha. Pretende ter mais filhos ou não?
0: Quero.
2: Quer?
0: Eu quero muito, muito, muito ter uma... Porque assim, eu não tive minha família quando eu era criança, né? Eu fui adotada e tal por outra família. Então eu nunca tive meu pai e minha mãe presente, não tive meus irmãos. Então o meu sonho é ter a minha família. E eu já tive um relacionamento onde acabou não dando certo. A gente terminou, minha bebê tinha 6 meses. Então eu já fiquei com aquela culpa muito grande de... Poxa, fazer ela passar por tudo aquilo que eu passei, ela vai passar agora. Porque ela também não vai ter o pai dela presente.
1: Vem toda uma história na cabeça.
0: Tem toda uma história por trás. Então eu ainda quero ter mais 2 filhos, que você vai ter uma família grande.
1: Ai, nossa.
2: Coisa linda.
1: E ela tá reclamando de um peso, dois, mais três. Mais dois, três,
0: mas,
1: nossa.
0: Assim, ó, vai passando, a gente vai aprendendo.
1: Tu não vai mais precisar esbranquecer os cabelos com os produtos químicos, eles vão ficar brancos naturalmente.
0: A Cinderela vai virar a fada madrinha, branco, não vai ter jeito, é isso.
1: Aí é virando uma
0: mas
1: bruxa, isso sim.
0: É ter uma casa cheia, criança berrando, gritando, aquela bagunça organizada, família toda reunida, de
1: é
0: domingo.
1: Bom demais.
0: Acho que isso é incrível demais.
2: É, quem gosta tem que botar fio no
0: quem
2: mundo.
0: Quem tem que valorizar, porque é incrível.
1: Mas quem não dá conta de cuidar de um cachorro, por exemplo, não pode ter um filho, né?
0: Então.
2: Poxa, Alice, vai dormir, vai.
0: Mas assim, Stephanie, fica tranquila, porque eu nunca tive uma planta que todas elas morriam.
2: E
0: a minha filha vai fazer 3 anos.
2: Então tá ótimo. Tá certo. Ai, gente, não toca no assunto do Benny, que é um tadinho.
1: Ai, Benny, Benassi.
2: Se jogar do pé de alface.
1: Né? O Benny tentou se enforcar no pé de cebola.
2: Ai, cachorro. Enfim.
1: Que cachorro.
2: Ó, gente, não compre Spitz, tá? Só dá dor de cabeça. Quebra pata, cirurgia e tal e tal. E é isso aí. Um
0: e
2: beijo.
0: É gasto.
2: E gasto. É muito gasto. E gasto.
1: Não compre cachorro.
2: É adote.
1: Adote da rua, adote. Tem um monte aí.
2: É que eu tinha
1: não
2: um
1: compra.
2: Sonho e eu fui comprar.
1: Viu?
2: Deveria estar adotado, né? Mas tudo bem.
1: Mas então, agora que tu tem é teu, cuida.
2: Ai, meu chuchuzinho. Eu amo ele.
1: Oh, meu Deus.
2: Ai, meu Deus, o Benoni. Vamos lá.
0: Não sei. Benoni, um nome incrível.
2: Vamos pra sonoplastia?
1: Bora lá, então.
2: Ai, tá preparada?
0: Nossa, demais. Eu nasci pra isso.
2: Quem tá preparada é ela. Vocês tinham que ver ela na mesa assim, ó.
1: Ela já tava ensaiando, né?
2: Tava.
1: O mais legal foi o ensaio do Pato do Homem, mas a gente chega lá.
2: A gente chega lá.
1: Tá, está no ar o quadro Sono. Plastia, onomatopeia, é aqueles sons de desenho animado, entendeu? O som que a gente ouve, né? As revistas em quadrinho tinha lá os escritos, né? Os splash, sack,
2: puff, puff.
1: Lembrando, mais uma vez, eu sempre aviso aqui, nunca deixo de avisar os nossos, né, convidados, que se for som de ponto, tem que fazer com a boca, tá?
2: Isso, tá.
1: O resto pode fazer
2: pode
1: tudo
2: fazer.
1: Naturalmente.
2: Fica à vontade. Bora? Ó,
0: bora.
2: Gente, pra vocês terem noção, ela faz vários personagens no Capitão Polo. Então...
1: A gente tá esperando muito dela, né?
2: Muito, tipo muito. Assim. Ah, não,
0: assim,
2: é muito.
0: Ó, eu não queria decepcionar.
2: Ah, não.
1: Mas eu vou.
2: Não, não.
0: E muito.
2: Eu vou embarcar nessa onda, mano.
1: Bora
2: então
1: lá.
2: Bora. Nossa convidada de hoje acordou achando que ainda estava em um sonho onde era Cinderela.
0: Ai, bom dia.
2: Bom dia.
1: Tá bom. Cinderela meio estranha, né?
2: Sim, deixa ela. E como nos clássicos da Disney, Cinderela é despertada com o som de pássaros e começa a cantar para eles.
1: Eu tô sentindo vergonha ali, eu não sei tu, tá? Mas, né?
0: A amiga derretendo ali no sofá.
1: Ai, Deus.
2: Mas aqui é eu e ela. A nossa Disney é bem bagunçada. Do nada, aparece o Pato Donald.
1: Como é que é? Que? O Pato Donald tá gripado? Ela não consegue fazer
2: isso. Nunca mais faz isso, tá? Nunca mais faz isso.
1: Alô,
2: tá
1: Jordan, não coloca o Pato Donald no teu enredo,
2: cancela.
1: Tá?
0: Nunca
1: não
0: mais.
1: Vai rolar.
2: Deixa
1: não
2: eu,
1: vai rolar,
2: né?
1: Não vai rolar.
2: O Pluto chega latindo com o Donald.
1: Tá mais pra Puto do que pra Pluto, né? Mas tudo bem.
0: Meu puto.
2: Deixa na Cinderela. Então, pra completar o grupo, a bruxa malvada surge com a sua risada malévola.
0: Oh, não.
2: O Pateta segura a bruxa, o Pluto morde a perna dela, enquanto o Pato do

0: gente empurra ela no caldeirão fervendo. A Cinderela segue cantarolando para os pássaros e todos seguem felizes para sempre.
1: E acabou a história. Vou falar aqui pra bruxa, tu serve, tá? Pra bruxa,
0: pra bruxa tá.
1: 4 donuts, nota 0. A Cinderela deu boa, que ela já tá acostumada.
0: Ela já tá acostumada.
1: Agora, que nem a bruxa, não tem igual. Ficou perfeito.
0: É, eu achei que ficou bom. Eu acho que entregou.
1: Como é que é o nome da tua amiga que tá aqui?
0: É a Cris Lane.
1: A Cris Lane. Daí, Cris, tá gostando aí? Tá rindo bastante, né?
2: Essa daí, eles falam que a gente é marido e mulher, que a gente vive juntas.
0: É. Ela também é que nem eu e
1: né?
0: É, preciso de tu, vamos. Ah, mas vamos.
2: Bora.
0: Precisa de umas amigas assim meio doidas.
2: A gente,
0: né?
2: Já foi em festa junto, já invadimos festa, já fomos em velório, já fomos.
1: Em velórios.
2: Em postos. A gente já. Na minha cirurgia ela foi junto, ela foi a primeira a ver minha tetinha.
0: Ah, ela... que fofo, né?
2: Incrível.
1: Tetinha, desculpa, mas colocou silicone, né?
2: Sim, aham.
0: Então era tetinha, né?
1: Então é mais tetinha, né?
2: Não, mas é porque antes.
1: Tinha, agora você tem outra, né? Tinha.
2: Não, mas é que assim, ó, eu vou corrigir. Porque antes era um tetão lá no pé. Pra dançar lá, a Cinderela fazia assim, acho.
1: Não é que aumentou o tamanho, então só deu uma.
2: Diminuiu, a gente colocou o silicone pra ficar mais. Um pezinho, esse negócio fica mais.
1: Como fazer isso pra barriga?
0: Gente, daí agora quem ficou interessado, vai no Facebook que ela vai mostrar um pouquinho então pra gente.
2: Não.
1: Não. A gente já levou o strike outro dia por causa de uma música. Imagina por causa de uma teta.
0: É, deixa quieto então.
1: Ai, tu tá doido.
2: Deixa.
0: Mas se vocês quiserem, um dia a gente pode voltar daí. Nada a ver, né? Nada a ver, me perdi no personagem.
1: Eu paguei tetinha aqui outro dia quando eu fui tirar meu casaco.
0: Verdade, que coisa mais feia.
1: Já foi. Ai, assim, né?
0: Nunca mais faz isso.
1: Nossa, a mulherada do outro lado começou a desmaiar, né?
2: Não,
1: é uma loucura, é muito calor, sabe?
2: É,
1: normal. Nossa, foi. De tanto rir, né? Ai, passaram mal de tanto rir.
2: Foram lá e denunciaram.
0: Calor, né?
1: Calor, tá quente, né? Não sei se esse ar-condicionado tá ligado no. Tá, não, tá no cu. O ar-condicionado tá no cu.
0: Ah, então tá.
1: É pra apertar no cu aqui, né?
0: É.
1: Cu é gelo, né? É frio, né?
0: É, frio, eu acho.
1: Não, é.
0: É cu, né? Não, cu.
1: Cu. É dois os juntos dá um cu. Mas com L no final, cu.
0: Cool. Então quem tem dois O junto dá o cu.
1: Não, cu.
0: Ah, tá, nada a ver, né? Cancela.
1: Eu vou botar mais frio aqui então. Que tá, esse papo aleatório não ficou legal. Nada. Daqui a pouco a gente tem as piadas, tá, gente? Que é aquelas piadas que não tem graça, mas a gente contando do nosso jeito aqui fica também sem graça, né?
2: Não muda nada.
1: Tem a piada da Laurinha, que vai ser legal, e o Roberto talvez apareça por aí, não sei, ele tá meio tímido. Ele ficou meio decepcionado com ele mesmo na outra participação. Mas
0: ele é meio
1: tem,
0: cachorro, né?
1: Ele tem. O Roberto é um convidado nosso aí que é. Ele é muito gavola, né?
0: Ele se acha,
1: ele
0: né?
1: Ele se acha muito macho, mas na verdade
0: muito,
1: eu não sei não, tá?
0: Garanto que muitas pessoas também têm amigos assim.
1: É, ele acha que ele é macho, mas não sei não, tá? Tem lá minha desconfiança.
0: Acho que ele vira a mão.
1: Acho que ele, camufla, como diria o Didi.
0: É camuflado. Tem avisos paroquiais?
1: Tem avisos paroquiais. 19 horas e 20 minutos, a gente vai pro intervalinho comercial. Daqui a pouco, então, vamos pra piada da Laurinha?
0: Vamos.
1: Pode ser?
0: Pode.
1: Então, alô, Laurinha, minha filha, vai sair a tua piada agora, tá? Bora, é rapidinho, gente, essa piada aqui, ó.
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4: Bom dia, vizinho. Vim reclamar do seu cachorro. O povo na rua tá dizendo que ele vive correndo atrás das pessoas de moto. Ah, isso é mentira do povo, seu moço. Isso é inveja. Meu cachorro nem tem moto.
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1: É um diabinho essa minha filha, né?
0: É filha do Charles, né?
1: Que linda, né, cara?
0: Sim,
1: ela vai atrás das piadas na internet,
0: não.
1: Ela escreve num caderno, ela já tem um monte. Já quando eu falei pra ela fazer isso,
0: é um
1: pedi,
0: trabalho.
1: Né? A gente ia fazer um teste pra ver como é que ia ficar. Ela já adotou como um trabalho profissional, o cara precisa ver.
0: Trabalha mais com o Charles.
1: A dedicação dela, já quis gravar e gravou lá comigo em casa, porque a gente trabalha, eu trabalho em casa, né?
0: Ninguém gosta do Charles aqui.
1: É, me botaram trabalhar em casa porque ninguém me suporta.
0: Entendo. Que ela, se vocês pudessem me deixar em casa, eles também me deixavam.
1: Né? É, me falaram que era por causa do cheiro, mas eu não acreditei muito.
0: Cheiro?
1: Cheiro, é.
0: Não gosta de banho?
1: Não, eu gosto, tomo dois por dia, mas não adianta.
0: Mas é pra se lavar, não tomar?
1: Ah, eu tava bebendo tudo. Tá, vamos ao intervalo comercial. Na sequência a gente volta com as piadas, segura aí.
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0: vinhetão daquele, daí entra um...
1: cantando a música aqui na vibe.
0: É, né?
1: Ó, eu tenho uma pergunta pra fazer pra Dai.
0: É só uma, né? Pelo amor de Deus, que eu já fiz pergunta demais aqui em off.
1: Dai, a pergunta que não quer calar. Você é solteira? Você tá namorando? Você é casada? Você é divorciada? Você é...
0: viúva?
1: Viúva? O que que você é?
2: Olha, eu sou uma solteira apaixonada.
1: Conta direito essa história.
0: Pois é.
1: Como assim, solteira?
2: Não, eu sou solteira, mas eu tenho alguém. Não, muito apaixonada.
0: Mas como que tu tá solteira, mas tu tem alguém? Não tô entendendo agora.
2: Não, eu tenho, a gente não oficializou nada ainda.
0: Ah,
2: ele prometeu. Não, ele sabe.
0: Ah.
2: Não, ele sabe que eu amo ele.
0: É que eu namorei muita menina na escola, mas nenhuma delas ficou sabendo.
2: Nenhuma delas sabia?
0: Nenhuma delas sabia.
2: Não, assim, ó, a pegada é o seguinte: a gente se conheceu em Rio do Sul. Ele tava morando aqui. Aí ele pensou, não, tá muito perto dela. Ela é louca, vou embora pra Joinville. Ele foi embora pra Joinville. Mas ainda assim, tava no mesmo estado. Tava muito perto.
0: Tava perto demais.
2: Eu vou pra Espanha.
0: Pra Espanha.
1: Ah, que é pertinho também.
0: Logo,
1: né?
0: Ali.
1: Logo ali.
2: Logo não. Ele vai pro Japão. Se ele vê que não é o suficiente, ele vê que eu for atrás.
0: Ela tem uma tornozeleira eletrônica.
2: Sim.
0: A hora que ela botar o pé na Europa, ele se manda pra Ásia.
2: Se manda pra longe.
1: Não, gente, mas eu sou apaixonada. Daça nele, a gente já vai fazer 2 anos já que a gente tá nessa história.
0: É? Mas faz quanto tempo que vocês não se veem?
1: Que a gente não. A gente se viu a última vez foi em dezembro e dele foi embora pra Espanha. Ele recebeu uma oportunidade de emprego lá e foi pra lá, assim, que eu acho incrível, né?
0: Ele trabalhava contigo aqui?
1: Não.
0: Não?
1: A gente se conheceu na Capitão Paulo, mas ele morava em Joinville. Então ele veio a trabalho.
0: Ele foi um cliente que apareceu na Capitão Paulo.
1: Isso, eles vieram, na verdade, eles venderam um curso pra nós.
0: Ah, tá. Beleza, um curso.
1: Já começou me iludindo ali. Vendendo ali.
0: Um curso e tanto pra ti, né?
1: Um curso então.
2: Que curso, hein? Que curso.
1: Aí.
0: Mostra o certificado aí, cara. Quero ver.
1: Nunca recebi esse certificado, acredita?
0: Não?
1: Não, mas daí ele foi embora pra Joinville e a gente começou uma história entre idas e vindas, e agora ele foi embora pra Espanha e eu queria ir atrás, né, porque eu só
2: mas ele não falou assim, ó, mulher, vem comigo pra Espanha.
1: Não.
2: Ele falou?
1: A gente tá combinando tudo certinho como é que vai ser a saída pra lá, porque ele volta em dezembro pra cá. Então se der
2: tá longe,
1: certo,
2: né?
1: E a gente conseguir segurar isso, porque a distância é complicado, né?
0: Uhum.
2: Imagina.
1: É confiança, é tudo envolvido. Mas se der tudo certo, eu quero ir pra lá. Eu sempre deixei claro pra todo mundo que me conhece sabe o quanto eu sou apaixonada nele. Eu falo
2: muito.
1: É o amor da minha vida.
2: Oh.
1: Quando eu falo em filhos,
0: pode
1: é com
0: falar
1: ele que
0: nome
1: eu quero
0: dele,
1: ter. Posso?
0: É Maicon Lima. Ixi, nome de
1: lindo,
0: cantor, né,
1: Maicon,
0: cara?
1: Lima.
2: Não, que vem
1: então,
2: de curso,
1: assim,
2: né?
1: Ó, é que o nome dele, escrito é Michael. Daí quando.
0: Mistura
1: eu vi...
0: de Michael Jackson com Gustavo
1: daí
0: Lima, né?
1: Instagram
0: Michael
1: tava
0: Lima.
1: Michael, tá, mas é duas pessoas? É foragido?
2: É foragido.
1: Que é o negócio.
0: Agora ele é.
1: Agora ele
0: tá foragido de ti.
1: Ele tá fugindo.
2: Tá fugindo.
1: Não, mas ele é uma pessoa incrível. Assim, meu, ele é um cara muito determinado, é uma pessoa que eu quero ter pra minha vida, assim.
2: Que
1: ele
2: bom.
1: É...
2: Tomara que
0: fala
2: ele
0: isso,
2: incrível
0: tu
2: mesmo.
0: Fala isso porque tu ainda não conheceu o Roberto.
1: Quem é Roberto?
0: Roberto é um cara, um amigo nosso aí que é bom.
2: Tu vai chamar ele?
0: Ele pode chegar aí, pode chegar aí.
2: Chama. Ô, ele. Roberto, assim, ela é comprometida, tá? Então, assim.
3: Mas noite,
2: não,
3: vocês estão
2: não,
3: bem?
2: Não se passa.
3: O que vocês querem comigo?
2: Não, tu se meteu já, né?
3: Ai,
2: que eu falo
3: Deus.
2: Que tem mulher bonita aqui, tu já vem.
3: Eu vou falar. Cinderela, ela é?
2: É.
3: É? Deixa eu te falar, tá? Que de princesa, tem só o nome. Tá? Tu tem só o nome, tá? Conheço todas elas, inclusive a Branca de Neve. Conhece a Branca?
2: Sim.
3: A Branca é a minha faixa. Me ligou outro dia, deu um toco nela. Aliás, foram 7 tocos que eu dei na Branca. Ela tem 7 tocos. Não sei se você tá me entendendo.
2: Tô te entendendo.
3: Tá entendendo? Então, assim, a Branca de Neve, eu olhei pra ela muito branquinha, né? Ah, pálida demais.
2: Ridícula, né? Não, também não.
3: Outro dia, a Jolie me ligou também.
2: Que Jolie?
1: Quem que é Jolie?
3: Ela começou a me fletar. A Jolie, não conhece a Jolie?
2: Não.
3: Ai, meu Deus. Essas mulheres não conhecem ninguém também, né? Falei pra ela, Angelina, minha querida.
2: Ai, Angelina,
3: você é bonitinha, tá? Você é muito bonitinha, mas ainda precisa fazer, tipo, uma harmonização facial, alguma coisa assim.
2: Isso é pra
3: você começar a ficar
2: tá virando
3: bonitinha.
2: A mão. Que homem que liga pra harmonização facial de mulher não é
3: não,
2: homem.
3: Não, eu sou muito macho.
2: Tô vendo.
3: Sou muito macho. Uhum. Pra ela ficar bonitinha, pra pelo menos eu poder ver, né, olhar pra ela, assim, pra pelo menos uma harmonização facial, né, Angelina? Pelo amor de Deus. Paola.
2: Paola?
3: Paola. Ai, depois que se separou daquele pagodeiro lá.
2: Quem?
3: A Paola. Que é a Oliveira, né?
2: Ah, Paola.
3: Paola Oliveira.
2: Linda, Paola
3: Ela
2: Oliveira.
3: Me adicionou no Insta.
2: Ah,

0: que chata. Começou a me stalkear, eu fui lá olhar. Tinha muita, muita coisa muito curtida minha, Paola, enchendo meu saco, né? Bloqueei na hora.
1: A Paola?
0: Chata, chata. Ficar beijando os outros na novela, depois acha que a minha boca é o quê? Que eu vou beijar todo mundo por tabela? Se ela beija nas novelas, o que que ela não faz fora?
1: Ela não queria te beijar, pode ter certeza que ela não queria.
0: Sei. Escuta aqui, minha querida. Ixi. Tu quer um mapa?
1: Que mapa?
0: Tu quer um mapa?
1: Quero um mapa.
0: Quer, né?
1: Quero.
0: Porque eu já senti que quando você viu a minha pessoa, você ficou meio perdida. Né? Arrasou. Então, achei assim. Ela quer, ela precisa se localizar.
1: Tá.
0: Né? Porque ela tá meio assim, sem fôlego, tá? Tá achando que eu sou imposto de renda também, né? Porque fica se declarando pra mim o tempo todo. É um saco. Ui.
1: Tô muito apaixonada.
0: Desculpa, que foi esse barulho? O que foi?
1: Que barulho?
0: Esse barulho foi o teu queixo caindo quando me viu? Não? Ai, Deus, essas mulheres são todas iguais. Ai, Deus.
1: Tô muito apaixonada, gente.
0: Eu sou tipo Wi-Fi. Sou tipo Wi-Fi. Chego perto, a mulherada já se conecta. 5G fica no, né? Fica ali no lixo, perto da minha conexão. É uma coisa louca.
1: É coisa da tua cabeça, eu acho.
0: É, mas assim... Vou falar que mulher feia eu pego só no Natal pra fazer boa ação, tá? Então, me desculpa. Tá? Tô indo embora.
1: Dispensou a Dai?
0: Eu tô indo embora, tá bom?
1: Dispensou a Cinderela?
0: Que mais não é Cinderela? Olha teu pé como é feio. Vai fazer as unhas, legal, vai.
1: Ele é gay. Não, ele saiu de casa pra me humilhar.
0: Primeiro eu quero saber essa noite das meninas lá, das mulheres no polo, do capitão.
1: Tá, mas daí tem coisa errada aí.
0: Quero saber por que não me convidaram pra ir lá fazer um show.
1: Não, porque é só pras mulheres.
0: É. Mas não tem homens bonitos que se apresentam?
1: Mas não. É porque tu quer saber.
0: Pra eu participar, ó. Também pra trocar uns contatos com eles, né? E é claro, explicar pra eles como é que funciona essa questão de tanto assédio, né? Porque eles têm até uma belezinha lá física e tal, né? Mas assim como eu, eles têm que estar preparados pra tanto assédio das mulheres. Eu sei lidar com isso.
1: Não, e quem que é mais bonito? Os meninos é Capitão Polo ou ele?
0: Roberto.
1: O Roberto.
0: Sabia que não tem sobrenome?
1: Com certeza.
0: Meu nome é só Roberto, porque não tem outro no planeta, não precisa de sobrenome. Só tem eu. Beijo pra vocês. Tchau.
1: Tá, senta lá, Roberto.
0: Mocréis.
1: Incrível. Tem noção, né? Eu amei conhecer o Roberto. Tu gostou dele?
2: Sei lá, eu acho que
1: assim,
2: cara,
1: ele só me humilhou, né?
2: Sério que ele fez?
1: Falou mal do meu pé, preferiu a Branca de Neve, que nada a ver ela. Cantarolando pra lá e pra cá.
3: Chatona, né?
1: Chatona.
3: Ai, a vida é maravilhosa. Oh, para.
1: Nunca é.
2: Eu acho que esse Roberto aí... Sei lá. Acho que é...
1: Eu acho que é Roberta.
3: Eu acho que é Roberta.
2: Acho que Roberto é Vanessa durante a noite, né? Não sei. Sei lá.
3: Oh, vamos pras piadas?
2: Vamos pras piadas.
3: Porque a gente não tá rindo, né?
2: Não.
3: Tudo isso não é piada.
1: Eu sou bom, eu sou
2: vamos
1: bom
2: lá, então. Piadas contadas assim são vamos mais ver. Engraçadas do que o Roberto, só que não.
3: Só que não. A Dai falou que ela é boa nas piadas.
2: É mesmo?
3: Vamos ver.
1: Demais, vocês vão ver.
3: Tá,
2: bora lá
1: ver.
2: Então.
3: Sujeito morreu. Chegou lá no céu e logo na porta é recepcionado por São Pedro, que começa a fazer um interrogatório pra ver se ele poderia entrar de boa.
2: Olá, meu amigo, seja bem-vindo, bem-vindo, bem-vindo. A porta do céu. Preciso saber algumas coisas, coisas. Para que possa, né, liberá-lo a entrar ao paraíso. Isso.
3: Sim, senhor, pergunte e eu responderei.
2: Qual foi a causa da sua morte? Morte.
3: Morri de tosse. São Pedro.
2: Tuberculose? Osse?
3: Não, São Pedro. Tosse. Dentro do armário. Não que ela é boa, né?
2: É.
3: Que bom.
2: Acabou com a piada.
3: Que bom que ela é boa.
2: É
3: galera.
2: Que, na verdade, ela leu como eu escrevi errado ali, né? É tossi dentro do armário. Tossi, tá certo, né?
3: Calma, deixa eu fazer de novo. Não, São Pedro. É que eu tossi dentro do armário.
2: Nossa, agora ficou
3: muito mais legal.
2: Ai, a moça tinha saído da sua cidade natal, foi morar em outra cidade maior, mas depois de um determinado tempo ela volta pra casa e encontra uma amiga.
3: Oi, amiga, o que houve? Por que voltou a morar aqui?
1: Ah, amiga, eu odiei aquela cidade. Lá tem outra mulher piranha lá e jogador de futebol.
2: Lá só tem mulher piranha.
1: Lá só tem mulher piranha.
2: Volta de novo. Agora

0: Boa, Maiana.
1: Ela é boaça na piada,
2: vai,
1: galera.
2: Vai.
0: Ela é boaça. Mas na leitura não.
2: Ai, amiga, eu odiei aquela cidade lá. Só tem mulher piranha e jogador de futebol.
1: Nossa, amiga, mas minha mãe mora naquela cidade.
2: Ah, pois é. E precisas ver o golaço que ela marcou em um jogo que eu assisti lá.
1: Tá.
2: Tá, começa comigo.
0: Ah, vai lá. Concentra.
2: Bom dia, amigo. Bebendo essa hora?
0: Ah, minha amiga, eu bebo nesse horário há mais de 20 anos.
2: E quanto que você pagou nessa dose?
0: Ué, paguei 20 pila.
2: E quantas doses dessa o senhor bebe por dia?
0: Quando eu lembro, umas 3.
2: Nossa, tava fazendo as contas aqui. O senhor bebe em média 3 doses por dia. Paga em cerca de R$20 há mais de 20 anos. Com todo o dinheiro que o senhor já gastou só nessas doses, já poderia ter comprado uma Ferrari, hein?
0: Ô, vem cá, ô. Tu bebe?
2: Não, nunca. Imagina se eu vou beber álcool.
0: Então cadê a tua Ferrari, ô, metida?
1: Gente, um cara mandou assim, ó. Boa noite, né? Boa noite, Berta.
0: A Berta é mais velha, tá, gente?
1: A Berta é uma idosa.
0: Oi, Berta,
1: né?
0: Tudo bem? Ela tosse como uma senhora.
2: É. A Berta sou eu?
1: Eu não sei. Quem que é a Berta. Aqui é a Stephanie, ele é o Charles e ali é a Dai. Não tem Berta.
0: A Berta é do jornal.
1: É.
0: Esquece.
1: Mas
0: calma. A gente não tá dando notícia.
1: Não é notícia, tá? Ah. Ninguém morreu de tuberculose. Vamos lá.
2: O homem na cama com sua esposa se vira e diz todo feliz.
0: Ai, ai, peidei.
2: A esposa indignada cobra do marido.
1: Nossa, amor, não tem como ser mais romântico?
0: Ai, amor, peidei pensando em você.
2: Ai, apaixonada é tudo, né?
0: Ai, ai.
1: Vamos lá. Um padre, em sua visita semanal ao hospital da cidade, entra aleatoriamente em um dos quartos. Se aproxima de um cidadão que tinha acabado de fazer uma cirurgia e resolve fazer uma oração para abençoá-lo e lhe desejar melhoras. Quando de repente o homem, que estava entubado, acorda e começa a gemer. Gesticulando muito, ele faz sinal de que queria escrever algo. Então o padre, que tinha em mãos uma caneta e um bloquinho de notas, dá ao paciente, que escreve algo e logo após ele morre. O padre então pega o bloquinho, guarda no seu bolso sem ler o que o cidadão tinha escrito. E no dia seguinte, o mesmo padre estava rezando a missa de corpo presente daquele pobre homem. Se lembra aqui do bloquinho? Se lembra do bloquinho e diz:
3: irmãos, aqui reunidos estamos para nos despedirmos deste jovem. E vos digo que ontem eu estava orando por ele ao seu lado quando ele faleceu. Ele até escreveu suas últimas palavras antes de partir, que tenho aqui em minhas mãos. Eu ainda não as li, vou ler e saber o que ele disse junto com vocês.
1: Oh, meu Deus.
3: Nosso irmão Josias, antes de falecer, escreveu: padre, tira o pé de cima do meu tubo de oxigênio.
1: Eu ia ser esse, cara. Se eu fosse padre, eu ia ser esse. Cara.
0: Ai, ai.
1: Que horrível.
2: Um homem e um cachorrinho estavam sentados na calçada de uma rua com uma caixinha no chão e um recado assim escrito: ajude no que puder e este pobre ceguinho. Um outro homem.
0: Larápio.
2: Larápio.
0: Larápio que era.
1: Não sei.
2: Larápio que era.
0: Larápio.
2: Estava do outro lado da rua só observando. E quando percebeu que as caixinhas de esmola já estavam cheias, resolveu ir até lá e roubá-la, achando que o ceguinho não o veria. Assim que pôs suas mãos na caixa em silêncio, o dono do cachorro se levantou e começou a sentar o cacete no ladrão. Apanhando muito o ladrão, então grita:
1: mas o senhor não é cego, poxa?
0: Não, imbecil, cego é o cachorro!
1: Ah, tá. O cara andava sonhando com formigas. Todas as noites ele assistia a partida de futebol. De futebol é boa, né? Futebol. Uhum. Futebol jogado pelas formigas.
0: Futebol jogado por formigas?
1: Sim, meu normal, Deus. Né? Não?
0: Doutor, a noite passada eu sonhei com as cabeçudas jogando contra as carpinteiras. Todas as noites tem uma partida diferente, doutor.
2: Olha, meu amigo, não se preocupe. Vou te dar um remédio aqui que vai fazer o senhor parar de sonhar com formigas jogando futebol.
0: Tô Tudo bem, doutor.

0: Mas posso começar a tomar semana que vem só?
1: Ué, mas por quê, amigo?
0: É que sábado tem a grande final.
2: Ele não podia perder.
1: Tinha que ser.
2: Ai, gente.
0: Ah, acabou as piadas.
1: Ah, tava tão bom. Ah. Eu

0: todo
1: uma
0: dia.
1: Uma vergonha daí alheia que tu passou,
2: assim. Tipo assim,
1: não,
2: que tu falou, meu Deus.
0: Também. Assim, uma curiosidade é sobre o que a gente faz lá, né? Que as pessoas não sabem. Porque assim, ó, eu trabalho durante o dia, a gente trabalha no escritório, eu trabalho lá junto com eles. Então a gente faz todo o negócio acontecer durante o dia e é muito sério. E daí vai pra noite, a
2: não
0: gente tá lá
2: pensar
0: na capital.
2: Não consigo pensar que tu é séria. Não consigo.
0: Eu sou uma pessoa séria durante o dia, não meu parecendo. Deus. Mas assim, a gente faz toda a parte do escritório durante o dia. Então à noite a gente vai pra capital, é onde acontece toda, uhum, toda a parte temática, que a gente se veste e tudo mais. E aos finais de semana a gente faz personagem fora. Então, um exemplo, final de semana. Final de semana deu 15 horas, bem dizer, trabalhadas. Porque a gente foi 10 horas da manhã pra pizzaria. Viemos fazer um evento em Tuporanga. Ficamos aqui até 5 horas da tarde. Uhum. Chegamos lá 6 horas direto pra abrir a pizzaria. Então, aquela loucura, chuva, gente chegando. E a gente foi até 11 horas.
1: Vocês não participaram de algumas feiras do livro?
0: Sim, várias.
1: Foi a minha esposa que contratou vocês.
0: Sério?
1: Olha aí, que coincidência.
0: Incrível.
1: E a gente tava lembrando aqui de umas coisas. Eu tenho fotos nas minhas redes sociais com ela, eu não sabia. Nem ela também, né?
0: Em 2021.
1: Se achamos junto numa foto em 2021, né?
0: Se achamos juntos.
1: Muito, muito louco isso, né? Como o mundo dá voltas, né?
0: Como o mundo dá voltas. É. E assim, é um trabalho incrível que a gente vem fazendo há muito tempo já e vem se consolidando.
1: Eu acho que divertir as pessoas é uma bênção, né? Quando você consegue, pelo menos a gente não consegue muito, mas a gente tenta, né? A gente tenta que, ah, tem uma galera que acha assim, ah, esses bobalhão estão falando bobagem. A gente tá tentando fazer as pessoas sorrirem, né? É o nosso jeito de tentar. Às vezes acontece e não dá muito certo, né?
0: Mas
1: a gente pelo menos tenta. A gente não fica enchendo o saco dos outros.
0: Não, mas...
1: Sendo hater na internet. A gente tenta fazer as pessoas rirem. Então, eu acho que o processo de trabalho de vocês não passa muito longe disso. Né?
0: Não.
1: Porque até porque vocês têm que vestir roupas, às vezes, que são super quentes no verão, por exemplo. É perrengue, né, meu?
0: É perrengue, frio, dia de frio. A gente já fez personagens em chuvas, debaixo de chuva. Então, assim, a gente faz o negócio acontecer. A gente tá ali pra fazer acontecer, uhum, e a gente faz. Assim, a gente pega no pé de todo mundo, a gente zoa todo mundo. A gente não pode ver um careca que a gente tira onda. Então, assim, a gente aproveita o momento também.
2: Não pra levar o Vitor na Capitão Polo.
0: Anotado. Ele é careca?
2: Meu namorado, ele
0: nossa,
2: é calvo, né?
0: Mas assim,
1: é,
0: calvo.
1: Minha filha fala calvo, ela não fala careca.
2: Ele é calvo.
1: Meu pai, você tá ficando calvo. Eu disse, obrigado, filho.
0: Mas assim, calvo por calvo, até o Jordão, dono da pizzaria, ele tá perdendo todo o cabelo.
2: Ele é uma pessoa que ele sabe que ele me irrita.
1: Quem? O Jordão?
0: Aham. Uh-huh. O Jordão chega no teu marido.
2: Também, mas...
1: Ô, também, Vitor, um beijo, meu querido.
2: É,
1: não
2: só
1: podia
2: que
1: passar
2: ele, em todo lugar, é que eu sou muito assustada. E ele usa isso pra me assustar mais ainda.
0: Ele é bom? Ele grava?
2: Cara, ele grava. Aquela vez que eu fui lá, ele falou, tu é da Hot Studio. Eu falei, filha da mãe, eu te conheço agora.
0: Gente, e ele é muito bom nisso. E eu sou péssima nisso.
1: E a Stephanie, quando se assusta, ela tem um berrinho suave, sabe?
2: Cara,
1: meu Deus.
2: Nossa,
1: cara,
2: e eu tenho problema
1: aí,
2: no
1: assim,
2: coração,
1: ele,
2: né?
1: Assusta ela e ela assusta a pizzaria toda, né?
0: É. Repassa seus. Mas assim, ó, ele é muito bom em gravar as coisas, uhum, e eu sou horrível em gravar as coisas. Tem cliente que tá lá toda semana. Pois toda semana chega, eu olho pra ele, mas como é que é o nome, gente, da criatura?
1: Isso é ruim.
0: E
1: então
0: é Maria, né? E aí, tipo, é um nome comum. É. Nunca sei o nome de ninguém.
1: Mas a gente não é perfeito também, né?
2: É, tem muito.
1: Só o Roberto, né? Roberto é perfeito.
0: Oh, a Cinderela também.
2: Qual que é o personagem que tu gosta mais de fazer?
0: A Cinderela.
1: Por quê?
0: Porque foi o primeiro personagem que eu comecei, uhum, de fato, assim, foi a Cinderela. E eu começava as apresentações, a gente fazia abertura, eu e o Jordan junto, então, uhum, era como Cinderela. Uhum. E foi um personagem que eu fiz muito vendido pra evento. Então, assim, a gente fala que a minha roupa se pagou, porque,
2: sim,
0: eu fiz muito evento vestido de Cinderela. E marcou muito, porque eu ficava muito parecida. Fico ainda, eu acho.
1: Não, tu tá te achando, né?
0: Não, eu tô dela. Mas, assim, E eu gostava por isso, a gente fez a roupa sob medida. Então, até semana passada, só eu tinha feito. Até ele colocar uma outra pessoa, uma Cinderela nada a ver pra fazer.
1: Então, assim,
0: acabou. A roupa era
1: a Cris
0: minha.
1: Faz o Hulk, né?
0: Faz o Hulk.
1: Tu cara, vê, né, cara? E tá tudo certo, né?
0: Morrendo
1: Hulk
0: lá dentro.
1: Hulk esmaga, né? Uma moça assim, magrinha, fazendo o Hulk, não consigo nem imaginar.
0: Não, mas é sofrido. Até colocar tudo aquela roupa, né?
1: É, ele fica bem musculosa, não, forte, né?
0: Nem precisa de academia.
1: Não precisa de academia, só botar
0: só
1: uma
0: fantasia do Hulk. Só sou o Hulk no final de semana.
1: Hulk esmaga.
0: Ó, mas eu já falei pro Jordão, eu quero ser o Homem-Aranha na próxima temática.
2: Por quê?
0: Pra descer lá de rapel.
2: Tu não tem medo?
0: Não. Assim, eu não tenho mais medo de nada nessa vida. Então...
2: Que louca.
1: É, depois de vir participar desse programa aqui, eu também não teria.
2: É, ridículo.
0: Não, maravilhoso.
2: Charles, que personagem que tu seria?

0: Cara, seria Super-Homem, né? Sou fã dele. Não por ser bonito e indestrutível.
1: É, porque realmente não tem
0: porque
1: como.
0: Porque não tem nada a ver. Mas eu sou fã do Super-Homem, acho. Apesar de que a DC destruiu o Superman aí nos últimos tempos, né? Pra mim, o Superman acabou com o Christopher Reeve, né? Mas é o meu personagem de quadrinhos, sempre foi o Superman, né?
1: Eu jurava que ele ia falar Frozen. Jurava. Tem um cabelo branquinho assim. É? Que...
0: Bom, a gente tá encerrando o programa de hoje um pouco antes, porque eu vou bater numa convidada aqui.
1: E o nariz grande do.
0: Vou fazer igual a Frozen, vou te dar um gelo agora, não vou falar contigo.
1: Não quero. Mas assim, eu no fundo eu acho que na Disney eles estão tudo brigados, porque as princesas não se falam.
2: Será?
1: Eu acho que não tem. Não, eu acho que não.
2: E quais mais princesas que tem lá?
1: Tem a Moana, a Mulan.
2: Eu amo a Moana.
1: Ah, então.
2: Amo a Moana.
1: Eu também. Não gosto da Moana.
2: Não, eu ela gosto.
0: Ela é a Moana. Não?
1: Não.
0: Ela tem cara de Moana.
2: Não, ela tem cara de Mulan mesmo.
1: É que assim,
0: Mulan,
1: igual.
0: Quem que é Mulan? Eu tô confundindo os personagens.
2: Deixa eu mostrar aqui, peraí.
0: Mulan é uma menina também?
1: É uma japonesa.
2: É uma japonesinha.
0: Ah, claro, não, aí tá certo.
2: Que
0: tá
2: tem
0: certo.
2: Aquele bichinho, né?
0: Sim. E a Stephanie é parecida com o bichinho, né?
2: Com o dragão.
0: Dragãozinho. Qual que é o personagem que a criançada mais gosta? Esquece a tua.
1: O Stitch.
0: A tua preferência de Cinderela.
2: E o Bluey, né?
0: Nossa,
2: Stitch.
0: É muito parecido.
1: O Bluey, ele, é que o Bluey apareceu agora. Tipo, ele é um. Mas é assim, tá bem no.
0: O pessoal Bluey?
1: Tá
0: adorando.
1: Uhum.
0: A cachorrinha?
1: É, ele entrou em sucesso agora.
0: Ela é uma cachorra, né?
1: É uma cachorra.
2: Cara, eu sempre pensei que era.
0: Eu amo a Bluey, cara. Amo. Eu assisto com meus filhos, né? Eu acho muito inteligente aquele desenho ali.
1: E aí, a gente acabou conhecendo agora, né? Tem pouco tempo, porque as crianças pediam pra gente pra fazer evento de Bluey. A gente foi atrás e.
0: Uhum. Aliás, você, pai que tem filho aí que ainda não, né, não assistiu Bluey, coloca Bluey aí pra assistir. Acho que tem na Netflix ou outras coisas aí. Enfim, você encontra fácil na internet também. É muito legal pra criançada.
1: É muito bom.
0: A fantasia que o pai da cachorrinha vive ali é muito legal, sabe? Ele entra
1: assistem?
0: Nos personagens.
1: E é um desenho educativo, assim, né?
0: Sim,
1: a gente
0: muito
1: assiste,
0: educativo.
1: Uhum.
2: Tem que assistir pra, tipo, entrar no. Clima,
1: então,
2: né?
1: Tu ganha o personagem, que nem eu ganhei a Cinderela, vai lá assistir o filme da Cinderela, vai estudar o teu personagem. É a única regra que a gente tem.
0: Tem que fazer o laboratório.
1: E assim, é que nem a gente fez a Harry Potter, eu fui a Hermione, então vai assistir. Nossa. O filme, vai tentar entender um pouquinho da história do Harry Potter. E todos eles, né? Pirata, a gente tenta entrar na brincadeira dos piratas, a gente procura muita piada, porque o pirata ele tem que ser expor, uhum. Bagunça, zoação.
2: Sim.
1: Mexicano, a gente tem que entrar
0: não
1: naquela
0: é
1: alegria
0: não.
1: Do mexicano. Então assim, tudo tem que ser estudado, a gente não
2: legal.
1: Faz nada de... assim, nada de supetão,
2: gente,
1: não
2: agora
1: acontece.
2: Eu fiquei encucada com a Moana.
0: Que personagem você seria, Stephanie?
2: A Moana?
1: Você ficaria linda.
2: Assim,
1: o Jordan falou que você seria nossa Moana.
0: Pô, tu é tão
2: sério?
0: Puxa-saco da nossa chefe aqui, que se chama Ana, que ela fala que ela ama o Ana. Ama a Ana. olha aí, Ana.
2: Não, e outra que eu amo porco. Eu amo porco, mini porco, e a Moana tem um mini porco.
1: Não, é lindo. A gente fez um especial da Moana e foi.
2: Meu Deus,
1: foi.
0: Tu ama porco e comprou um cachorro que quebra a pata caindo
2: do
0: sofá.
2: Eu falei pro Vitor, a primeira opção era ter um mini porco. O Vitor falou, não, fui atrás do cachorro.
0: Cara, deve ser muito fedido isso.
1: Vou falar pra vocês que eu já tive um porco dentro de casa.
2: Viu?
1: Só que eles me venderam como mini porco.
2: Foi pra Espanha.
0: Como é que é o nome dele, né?
2: Muito bom.
1: O Michael,
0: desculpa aí, Michael. Eu não podia perder piada.
1: Mas assim, ó, eles me venderam como mini porco e o bicho não parava de crescer, aquele negócio fedia dentro de casa.
2: Mas ele não fede.
1: Fede.
2: Porque
0: é que
2: o porco
0: daí o mini
2: fede
0: porco
2: porque...
0: é uma raça diferenciada.
2: Sim.
0: É um pet, né?
2: Sim.
0: Mas daí um porco que é pequenininho, que
2: mas
0: depois
2: aí
0: cresce.
2: Mas aí tu pagou
0: não.
2: Pra ser mini porco? Tu pagou pra ser mini
0: e
2: porco?
0: E não era um mini porco?
1: Não era um mini porco. E daí foi crescendo dentro de casa, daí a gente teve que matar o porco.
2: Não.
0: Comeu o bichinho de estimação.
2: Não, mentira.
0: Com pão no café da manhã com bacon.
2: É assim, ó, eu não gosto de porco. Não suporto o cheiro de comida de porco, porque eu gosto do mini porco. Então você não gostava do mini porco?
1: Não, eu não comi. Mas também não vi matando. Eu só sei que mataram. Pô, o bicho não parava de crescer dentro de casa. Como é que eu ia ter um negócio?
0: A gente criava
1: daquele?
0: Porcos quando eu era criança. A gente criava porcos, obviamente, depois pra matar. E
2: meu
0: virava
2: Deus,
0: uma festa na, virava uma festa na vizinhança. Até. Quando uma família matava um porco, vinha todo mundo e alguém levava... Todo mundo de todas as famílias levava alguma coisa pra casa. O porco sempre foi uma coisa... que unia as pessoas, né? Até na década de 80 isso era muito comum. E eu tinha a tarefa de tratar os porquinhos. E eu pegava amizade fácil, né, cara? E daí, depois? Tem que ajudar na matança.
2: Não consigo ver.
0: Com os meus amiguinhos.
2: Ai,
0: era muito sofrido.
1: É sofrido, sofrido ver, mas comer um torresmo.
0: Não, depois que vira torresmo, já não liga uma coisa a outra,
1: não,
0: né?
1: Não, não tem nada a ver com a cervejinha. Quem quer o porco? Quem quer, né?
0: Mas eu não lembro dele, não lembro. Tá delícia esse porco aqui, rapaz.
1: Não, muito ai, bom.
2: Mas eu gosto muito da Moana. Eu gosto do filme da Moana, do desenho. Cara, eu assisto, eu sei todas as músicas. Eu sei assim, ó. O Vitor um dia ele duvidou. Ele falou, acho que não. Todas as falas eu sabia. Todas, de tanto que eu assisti.
0: Ou seja, tu não tem nada pra fazer na vida que fica decorando essas coisas. Porque o trabalho, teu trabalho
1: eu
0: é outro.
1: Eu sou radialista, cara.
0: Ah, tu trabalha aqui.
1: Assim, a gente...
0: Tu usa isso no teu trabalho?
1: Claro que sim.
0: Tá usando
1: agora? Olha o que eu tô falando. Não, mas assim, ó, a gente também decora as falas porque a gente fazia um especial lá.
2: Uhum.
1: E daí teve, agora, o ano passado, a gente ia fazer especial da Moana de volta, porque ela tava muito em alta. Era só aniversário de criança, era Moana, assim, tava saindo muito. Aí veio o Stitch e comeu a Moana, né? Ah, saiu no mesmo...
2: Que horror!
0: Peraí, deixa eu processar essa informação que eu não... O Stitch comeu a Moana.
1: O Stitch amassou a Moana, ele detonou com a Moana, porque daí saiu o filme dele.
0: Tá.
1: E daí a galera queimou.
0: Ah, tu tá dizendo que... Ah, agora eu entendi o... Nossa!
1: Ó, o pensamento foi longe.
0: Meu Deus, cara.
2: O Moana, a Moana.
1: O Stitch, o porco da Moana, até vai. Agora, a Moana, não.
0: Eu tô sem palavras. Depois dessa do Stitch comer a Moana, pra mim o programa acabou.
2: Ai, que
1: não, mas assim, daí veio o Stitch e roubou toda a cena e já era pra Moana.
2: Mas ele nem fala,
1: Moana.
2: Cara.
1: Ele não fala, mas ele. E ele é um bicho esquisito, que? Ele só. Ei!
0: É assim, né?
1: Esquisito assim.
2: Ele é o alienígena no final,
0: ele é esquisito,
2: né?
0: Esquisito assim e apontou pra mim. Que caramba, velho.
2: E a mula tá sorrindo.
0: Quem detonou ela foi o Roberto, não foi eu.
2: Sim.
0: Né? Levou o pau do Roberto, tá batendo em mim.
1: Peguei raiva. Ele falou da Cinderela, não. Fala da minha Cinderela.
0: A Cinderela tem o pé feio.
1: Usa 43.
2: Tu usa 43?
1: Não. Ah, eu não, mas a Cinderela que fez semana passada.
0: Nossa, tá com raiva da minha.
2: Cinderela, a mula tá assim.
0: Ai, Deus do céu.
1: Não falei nomes, não citei nomes. Eu já falei o nome até do meu romance da Espanha.
2: É, romance.
1: Quem
2: da
1: sabe
2: Espanha.
1: Que a gente tá junto. Que segredo.
2: Ele é jogador?
1: Não.
2: É porque quem mora na Espanha normalmente é jogador.
0: Não,
2: jogador,
0: né? Só tem jogador de futebol na Espanha. Tipo aquela cidade que só tem jogador de futebol.
1: Oi,
0: e...
1: não é jogador, mas ele fez um golaço ficando comigo.
2: Ai, meu Deus. Nunca mais, cara.
0: Muito boa, muito
2: mulher
0: boa.
2: Mulher apaixonada.
0: Ganhou o Mundial mulher com apaixonada. Essa.
2: Qual que é o homem da Cinderela?
1: Como?
2: Qual que é o homem da Cinderela?
0: Não, ela tem um príncipe, não
1: eu
0: tem
1: sou
0: nome,
1: um príncipe,
0: né?
1: Ele não tem nome.
2: Sério?
0: Ele é um RP... Como é que é aqueles personagens de videogame que são só aquelas NPC, né, que falam, né?
1: Não sei.
0: Ele é só um NPC, né?
1: Ele só é figurante.
0: Aquele personagem que não serve pra nada.
1: É, aquele personagem que não serve
0: pra nada. Só
1: aparece,
0: beija
1: e... ela correr atrás dele.
0: Ele é só um rostinho bonito.
1: É, eu na vida real. Sofrendo, correndo.
2: Parece que coisa, né?
1: Não, o Jordana estudou bem.
2: Ela gostava tanto da Cinderela que ela até esse negócio de correr atrás de homem ela faz.
0: Sim, mas a Marília Mendonça se inspirou na Cinderela pra detonar os homens nas músicas, né, cara?
2: Por quê?
0: Não foi?
2: Não.
0: Não? Não é isso?
1: Não.
0: Tá bom.
1: Não sei, mas
2: coitada, a mulher tá lá no céu e tá falando dela.
0: Não,
2: tá
0: é que ela, nas músicas ela detonava os homens, né?
1: Não, mas assim, homem... tem homem que merece também.
2: Sim.
0: Né? Nem todo, né?
1: Nem
0: tem
1: todos.
0: Mulher que também merece. Nem
2: não,
0: por isso.
2: A mulher é perfeita.
0: Então, vamos falar
1: que... Que mulher que não é perfeita? A Branca de Neve.
0: A Branca de Neve que tem 7 tocos.
1: 7 tocos. Ela tem 7.
2: Ai, cara.
1: Não, ai, é doido, meu sorriso.
2: Momento abraços?
0: Momento abraços, pode mandar abraço pra quem você quiser.
1: Pro Michael, né?
2: É, Michael.
0: Meu, se ele tava ouvindo isso, já era o teu relacionamento.
1: É. Não, pois é. Não, mas é o Michael, que é o amor da minha vida e que eu sou apaixonada demais.
2: Oh.
1: A minha filha, que eu amo.
0: Como é que é o nome
1: dela?
0: A
1: Isadora.
0: Dela? Isadora.
1: É bem nome de pop, porque é Isadora Sofia França Andrade.
2: Mentira.
1: Eu comecei e não acabei mais o nome dela.
2: Por quê?
0: Isadora Sofia França Andrade?
1: Uhum.
2: Tá, agora todo mundo queria entender por que que mãe bota nome tão grande na filha.
1: Porque o meu era Dayana Tainara, tinha um nome composto. Eu falei, não, vai ter que ter um nome composto.
0: Daí eu já fui o contrário, porque tinha um Roberto no meio, eu não fiz questão de botar nome composto nos meus filhos. Sobrenome da minha esposa tá. Eu coloquei o meu, o nome deles, né? Laura Knop, que é o sobrenome da minha esposa, Bogo, que é o meu sobrenome. Porque eu nunca entendi o porquê que a minha mãe e meu pai não colocaram o sobrenome da minha mãe em vez de colocar esse Roberto no meio. Por que que o Roberto é mais importante do que o sobrenome da minha mãe? Que não tá no meu nome. Entendeu? Eu tenho essa linha de pensamento, mas é a minha linha de pensamento e eu respeito a tua, respeito a de todo mundo. É só uma forma de pensar. Eu preferi colocar o sobrenome da minha esposa, né? em vez de um nome composto.
1: Mas o meu já
0: colocou,
1: é muito,
0: né, os dois, né?
1: Tu colocou, coloquei,
0: os dois,
1: só que eu não queria colocar o Andrade. Eu não queria o nome do pai dela. A gente tava ali meio que separando e voltando. Eu falei, não, eu não quero. Daí quando eu fui pra registrar lá no próprio hospital, eles falaram, não, tem que ter o nome do pai, tem que ter. Tipo assim, o meu nome, o meu sobrenome não precisaria.
0: Isso ainda é mais...

0: injustiça com a mulher, né?
1: Injustiça, é. Daí, tipo assim, o nome do pai é obrigatório, o sobrenome da mãe não.
0: Sim.
1: Daí eu fui obrigada a colocar. Eu falei, não, vou colocar o meu, porque eu sou teimosa. A filha
2: aí ficou?
1: Minha. Ficou Isadora Sofia França Andrade.
3: Ficou composto e ela fez o mesmo que eu ao mesmo tempo. Meu ela fez Deus. As duas coisas.
2: Pera, imagina se o meu tivesse. Se fosse composto, porque Stephanie já tem 8 letras, Klattenberg tem mais um monte. Já é enorme. Imagina se fosse Stephanie Sofia Klattenberg de Arruda Araújo, sei lá o que, entendeu?
3: É nome de rico de antigamente, tinha 300 nomes, né?
2: Nossa, eu acho brega. Eu acho brega, tipo assim, ó.
3: Antigamente era. Essa coisa do brega, ela é muito atemporal. Não é atemporal. Tá, ela é temporária, na verdade, porque o brega de antigamente hoje é chique e vice-versa. Então, assim, tudo que tu achava, que tu acha que é brega hoje, amanhã pode ser chique. Por exemplo, a música, né? Curtir sertanejo em 1900 antigamente era extremamente brega, as pessoas gostavam, mas não tinham vergonha de falar que gostavam de música sertaneja. Hoje, o brega ia gostar do rock, que era uma coisa completamente descolado na época. Então, assim, inverteu. E isso acontece com moda, isso acontece com nomes, né? Acontece com tudo, cara. Nomes eram extremamente compridos, eram muito chiques, era só pra riqueza.
2: Entendeu? Então eu sou pobre, quer dizer.
1: É, eles colocavam, por exemplo, tinha muito Y, L, L, H, eles colocavam encorpavam o nome. Hoje em dia é tudo mais simples.
2: Uhum. É tudo menorzinho, né?
1: Tudo menorzinho, que nem a Sofia da minha filha. Eu vi que uma galera era Sofia.
2: Sofia, uhum.
1: Eu fui e coloquei Sofia, assim, não, vou simplificar o negócio. Porque todo
3: mas
1: mundo
3: é com,
1: já tá
3: é
1: tirando.
3: Com PH? Assim. A
1: não,
3: tua
1: não,
3: é
1: não, é Sofia normal.
3: Com F?
1: Aham. Porque eu vi que todo mundo tava fazendo, todas as crianças eram.
2: Meu filho era pra ser diferente, todo mundo ficava igual.
1: Todo mundo ficava igual. Uh-huh.
2: Resumindo, a gente falou pra ela mandar beijo, a gente se intrometeu
3: sim,
2: na conversa dela.
3: Acaba teus beijos,
2: beijo
3: que o programa já tá acabando.
1: Um beijo pra minha mãe, que eu amo de paixão, pro meu padrasto, pra Cris Lane, que tá aqui do meu lado, que eu amo de paixão, pra Mulan, pro Jordan, gente, que também é meu irmão, pra Grace, que é também minha mãe, pra minha família lá em Pozedono, que eu amo de paixão, minha irmã, minhas irmãs, né?
2: Tem muita gente.
1: Pra todo mundo.
2: Que bom.
1: E é isso aí.
3: É isso aí. Beijo bom, pra ti também, tá?
2: Beijo.
3: Stephanie. Obrigado pela presença.
2: Obrigada, Tadai.
3: Semana
2: também.
3: Que vem a gente volta com mais um convidado, uma convidada que a gente ainda não faz ideia de quem possa
2: não.
3: ser. Né?
2: Mas. Vamos chamar a Moana?
3: Vamos chamar? Pode ser. Né? Que tal, Alana? Não gostou da vergonha
1: não,
3: alheia?
1: Não,
3: ah,
1: não aquela que... ali é Mulan.
2: Mulan. É a Moana que eles não. Que
3: ah,
2: eles
3: achei
2: não.
3: que era Mulane.
2: Não,
1: a Moana.
2: Não,
1: a Moana ela é perfeita.
3: Mas assim,
1: se veste Moana, vai ficar incrível. Vai valer
3: então,
1: mais a pena.
3: Tá. Beijo, rapaziada. Eu volto todos os dias no programa do Elmo com o quadro, né? Às 3 da tarde ali, o Versões da Sintonia e também as mais da semana na sexta-feira. No sábado eu volto ao vivo com o nosso Clube Pop Rock Sintonia e sábados à noite sempre com o nosso Rádio Dance. A Stephanie volta segunda-feira.
2: Eu volto quando tem promoção, eu tô aqui falando. Quando não tem, tô aqui falando.
3: Tá sempre aqui na
2: eu
3: rádio,
2: volto
3: né?
2: quando eu quiser, né?
3: Volta quando quer. Tá bom.
2: Quando aparecer é porque eu voltei.
3: Tá, obrigado, tá?
1: Muito obrigada, gente.
3: Obrigado pelo teu tempo aí, pela tua disposição.
1: Meu Deus, é um sonho fazer isso. Muito bom, muito obrigada.
3: Tu vê que a gente
1: verdade,
3: ainda ganha
1: pareceu.
3: Salário. É legal, né?
1: Pois é, vocês são pagos pra isso, né?
3: Sim. É, rapaz, é de ficar admirado.
1: É, pago. Gente, fica o convite, né, pra vocês irem lá na pizzaria.
2: Vamos
1: sim,
3: com certeza.
1: E vão ser bem recebidos, com toda certeza.
3: Vem aí o Adriano Mai pra ficar com vocês até a meia-noite. E a gente se fala. Beijo pra todo mundo. Tchau.
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7: Olá, boa noite. Tô chegando com mais um programa, mais um Boa Noite Sintonia nesta noite de segunda. É 22 de junho de 2026. Dando sequência na programação aqui após o programa. Eu e elas aí, você curte muita música no Boa Noite Sintonia. Até meia-noite, até a chegada do Madrugadão Sintonia pra você. A informação é aqui, a boa música, o seu recado no nosso WhatsApp. Eu, Adriano Mai, com carinho, sigo por aqui atendendo você e trazendo moda, já trazendo já de começo, música bonita, lançamento do Terceira Dimensão.

resposta. Tá aí o lançamento, destaque musical com o Terceira Dimensão. É a Terceira Dimensão abrindo Boa Noite Sintonia desta segunda-feira, dia 22 de junho. 8:11. 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

gurizada e banda elite, Sonho de Morena, é o sucesso que toca aqui na sintonia, no Boa Noite desta segunda-feira, 8h16. 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Oito da noite, 17 minutos, temperatura aqui no centro de Ituporanga está em 15 graus. Temperatura tá amena, né? Não tá tão friozinho. 15 graus nesse momento aqui no centrão de Ituporanga. Simbora curtir um baita baile. Tá chegando música pra matar saudade com Tchê Guri.

0: Temperatura na casa dos 94 graus. 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

Sétimo sentido. É bailão, com Rainha Musical, cantando aqui no Boa Noite Sintonia. 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Alô, Roberto, Goiabal Tacílio Costa, pedindo música. É para todos os ouvintes, para a esposa

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3: Oito e trinta e três, nota de falecimento. Os familiares de Alvina Ferreira da Silva comunicam seu falecimento ocorrido nesta segunda-feira aos 97 anos de idade. O corpo está sendo velado na igreja em Alto Barra Nova, Petrolândia, onde haverá nesta terça-feira às 14 horas a realização da cerimônia dos funerais, seguindo logo após para o sepultamento no cemitério local. Os familiares de Alvina Ferreira da Silva comunicam o seu falecimento. A família enlutada, nossas condolências.
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meia na Sintonia FM, Mateando Solito. Faltando 22 minutos para as 9 horas. 9 horas sem a voz do Brasil. Até às 10, às 10, segue ao vivo até meia-noite com muita música bonita. O Boa Noite Sintonia desta segunda. 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Aqui no Boa Noite, o Sintonia, muita música, muita moda pra você. Eu trago o lançamento agora do musical San Francisco, Dor Bandida.

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0: Faltando 11 minutos para as 9 da noite. Virei um cordeirinho. Rogério Magrão cantou com Cleiton Borges. Sucesso! Aqui no Boa Noite Sintonia. 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
0: É o Boa Noite Sintonia trazendo o lançamento da Bet Gus. Alusão Sedoni Rassi Nascimento em Buia. Jogando cacheta. Ligadinha na sintonia. Boa noite, Sedoni. Em Buia.

Faltando 5 para as 9. Boa noite. Boa noite, Sirleia Beirão, Vila Nova e Tuporanga. Abraço, Sirleia. Alôzão também na companhia. Curtindo aí a nossa programação. Luciane Bart também acompanhando. Uma ótima noite. Daqui a pouquinho tem a Voz do Brasil. E depois da Voz do Brasil, vou trazer muita música bonita, muito sucesso de todos os tempos até meia-noite pra você. Trazendo mais uma linda música, mais um lançamento chegando com os atuais.

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1: Olá, boa noite.
2: Boa noite para você que nos acompanha em todo o país.
1: Segunda-feira, 22 de junho de 2026.
2: Vamos ao destaque do dia, Nova Indústria Brasil.
1: No Rio de Janeiro, o presidente Lula anuncia investimentos de mais 140 bilhões de reais para desenvolver o Parque Industrial Brasileiro.
2: Fertilizantes, máquinas agrícolas, medicamentos e vacinas, mobilidade e inteligência artificial estão entre os setores que receberão estímulos.
1: O presidente destacou que o desenvolvimento do país deve ser feito em parceria por setores público e privado.
3: O Brasil não pode comportar mais aquele discurso atrasado entre a competência privada e a competência pública. O que importa é que os dois produzam.
2: E ainda no Rio, o presidente também anunciou R$1 bilhão em investimentos para urbanização de favelas e desenvolvimento de comunidades.
1: Recursos também serão investidos em educação e em obras de um dos maiores bairros da capital fluminense, Graziele Bezerra.
4: Serão mais de R$700 milhões do novo PAC para a construção de redes de esgoto, parques e praças, obras de pavimentação e melhorias na rede elétrica.
2: Você vai ouvir também acolhimento a refugiados.
1: Relatório mostra aumento do número de pedidos de asilo e de regularização de migrantes no Brasil.
2: O país busca fortalecer mecanismos de acolhida e integração para pessoas que chegam em busca de proteção internacional. Caroline Blaut.
5: Como parte desse esforço, o governo do Brasil lançou uma consulta pública do primeiro Plano Nacional de Migrações, Refúgio e Apatridia.
1: Hoje, na apresentação da Voz do Brasil, Mariana Jungmann e Luciano Seixas.
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1: O presidente Lula cumpriu hoje uma série de agendas no Rio de Janeiro.
2: Entre elas, o anúncio de mais 140 bilhões de reais para o programa Nova Indústria Brasil.
1: Os recursos vão priorizar investimentos em setores essenciais para a economia do país, como fertilizantes, máquinas agrícolas e indústria da saúde.
6: Lançada em 2024, a Nova Indústria Brasil tem o objetivo de impulsionar o desenvolvimento industrial até 2033. No seminário sobre os 74 anos do Banco Nacional de Desenvolvimento Econômico e Social, foi anunciada a ampliação da NIB, com mais 140 bilhões de reais até o fim de 2026. São recursos do BNDES, da Financiadora de Estudos e Projetos e da Empresa Brasileira de Pesquisa e Inovação Industrial, o que eleva o investimento na política industrial para 750 bilhões de reais em 4 anos. O presidente do BNDES, Aloysio Mercadante, detalhou as prioridades.
7: As áreas prioritárias é fertilizantes e máquinas agrícolas, depois saúde, biofármacos, terapias avançadas, IFAs, vacinas, mobilidade sustentável e inteligência artificial e audiovisual. Toda essa indústria criativa que nós queremos olhar também com atenção.
6: A ministra da Ciência, Tecnologia e Inovação, Luciana Santos, anunciou que o ministério vai liberar também 440 milhões de reais para que a Embrapi desenvolva projetos de inovação.
8: Os recursos vão alavancar investimentos privados e permitirão contratar 550 projetos de inovação de empresas em um valor total de 1,2 bilhões.
6: Na área socioambiental foi divulgado o resultado do